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Zero hora e 18 minutos.

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1: 2 horas e 34 minutos.

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1: 2 horas e 50 minutos.

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2: 3 horas e 6 minutos.

Poderoso Deus, nós clamamos esse momento em nome de Jesus. Derrama tua unção de cura, unção de milagres nos nossos corações, nos corações da nossa família. Suplicamos a unção, o poder do teu Espírito Santo para agir em nós, para mudar a nossa história, para restaurar o nosso coração. Precisamos agora ser tocados pelo sangue de Jesus. Vem Espírito Santo, age no coração de quem reza conosco agora, de quem está doente, de quem está alegre, no coração das nossas famílias, o povo de Deus. É isso que nós queremos, é isso que nós precisamos, Espírito Santo, do nascimento novo. Queremos nascer da água e do teu amor. E é por isso, Espírito Santo, que eu estou pedindo agora, muda a nossa história, salva mesmo com teu amor as nossas famílias. Muda o coração da humanidade inteira, dos nossos governantes, dos nossos pais, dos nossos filhos, de cada homem e de cada mulher na face da terra. Através dessa oração, Espírito Santo, manifesta a tua glória, manifesta a tua unção no coração de quem está rezando, de quem está buscando mesmo esse encontro pessoal com Jesus. Suplicamos, ó Pai amado, a tua graça. Poderoso Deus, Criador de todas as coisas, tudo é para tua glória, tudo é para tua honra, e nós cremos no teu amor por cada um de nós. Derrama unção de cura, de milagres, a força da palavra que é o próprio Jesus Cristo. Queremos gerar Jesus no nosso coração, como Nossa Senhora fez um dia. Meu irmão, minha irmã, eu proclamo agora na sua vida, sobre você e sobre a sua casa, a graça de Deus. A bênção que você precisa aconteça mesmo, em nome de Jesus. Eu proclamo que você experimente mesmo o nascimento novo. É Deus cuidando de você, é o Espírito Santo agindo na sua vida, dentro do seu coração. É a mão de Deus levantando você e a sua casa, fazendo você experimentar a alegria de ser cidadão do céu. Não tenha mais medo, nenhuma preocupação, nenhuma angústia no seu coração. Simplesmente a presença de Deus. Fale com Jesus, eu quero, Jesus, o teu nascimento em mim, eu quero crescer contigo, eu quero viver a tua palavra, eu quero anunciar o teu evangelho. É por isso que eu quero experimentar a força do teu Espírito Santo. Eu preciso, Jesus, da tua ajuda, da tua graça. Eu quero permanecer na tua presença, eu quero andar nos teus caminhos. E é por isso, Espírito Santo, que eu estou pedindo agora, não apenas por mim, mas pela minha família, pelos meus irmãos, pelo mundo inteiro, para que haja uma conversão sincera e o nosso Deus seja poderoso sempre, não apenas nas nossas palavras, mas na manifestação de cura, de milagres em cada um de nós. Obrigado, Jesus, porque pela tua ressurreição chegou o grande presente. Nós somos conduzidos pelo Espírito Santo. Obrigado, Espírito Santo, por essa experiência de amor, de cura, de santificação, de paz interior. Obrigado, Espírito Santo, por manifestar em nós os teus dons, as tuas maravilhas. Obrigado, Espírito Santo, por nos revelar Jesus Cristo como Senhor, como Salvador. Obrigado, Jesus, porque em ti sabemos quem somos e temos a resposta do nosso Pai, do nosso Deus. Poderoso Deus, Deus de amor, Deus de bondade, Deus de misericórdia, a ti toda honra, toda glória, toda exaltação. E nessa oração, a tua vontade cresça mesmo diante dos nossos olhos e aconteça uma unidade nova pela força e o poder do teu amor. Deus Pai, Deus Filho, Deus Espírito Santo, Trindade de amor, nós te louvamos, te exaltamos e proclamamos mais uma vez que o nosso Deus é santo, é poderoso e diante dele nós estamos vivendo esse momento de cura, de libertação, de santificação, mas acima de tudo de conversão do nosso coração. Obrigado, Espírito Santo, por essa unção que está sobre nós, a unção de um Deus vivo, de um Deus de amor, de um Deus de bondade. E mais uma vez, pedimos também a intercessão de nossa mãe, Maria Santíssima. Queremos estar livres, abertos a ti, Espírito Santo, como aconteceu com Nossa Senhora. E aconteça, Jesus, na nossa vida. Que Jesus permaneça sempre conosco e que possamos guardar essa palavra do Pai, que é Jesus, no nosso coração, mas também nas nossas atitudes. E mais uma vez, ó Deus, nós te louvamos, te bendizemos e proclamamos, poderoso Deus, Deus de amor, Deus de bondade, a nossa vida é para te louvar, a nossa família é a tua família, a nossa casa é a tua casa e a nossa igreja é a tua igreja. Glórias e louvores a ti.

Bom dia, meu irmão, minha irmã, paz e bem. Senhor Deus de bondade, nessa quinta-feira, voltamos diante de Ti para agradecermos todo o bem que realizas em nossa vida. Muito obrigado pelo ar que respiramos, pelo alimento à nossa mesa, pelas pessoas que amamos. Muito obrigado pela luz que vem do Teu Espírito Santo. Nós Te pedimos, Senhor, que sempre ilumine nossos passos e nossos caminhos com o brilho da Tua sabedoria. Dai-nos bom senso, lucidez, discernimento, para não nos entregarmos às falsas ilusões. Protege as nossas famílias e a todos os que amamos de qualquer falha e engano. Mostra-nos sempre a beleza da Tua verdade e do Teu amor, para que possamos ser instrumentos de paz, de sabedoria, que vem somente de Ti. Tudo isso Te pedimos por Jesus Cristo, Teu Filho, o nosso irmão, na força e na unidade do Espírito Santo. Assim seja. Amém.

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0: Hora certa. 4:21.
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0: parceiros, alô parceiras da estrada, tudo bem? Tudo legal? Tudo joinha? Por cá é o Fernando Riquetti, tá começando mais um Brasil Caminhoneiro. Faz o seguinte, ajusta o banco direitinho, os retrovisores, aumenta o som do tocador de bolero e vem com a gente. Tá no ar o Brasil Caminhoneiro, programa que acelera junto com você. Olá, dias atrás eu estive no Aeroporto Internacional de Viracopos, fica na cidade de Campinas, a aproximadamente aí uns 90 quilômetros da capital da fumaça. E eu fui conhecer os super caminhões que auxiliam as equipes em caso de incidentes em todo o aeroporto. E aí, vamos ouvir a reportagem? Valeu! Aperta o play aí, meu irmão!
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0: Estamos no Aeroporto Internacional de Viracopos. Fica bem pertinho da capital paulista, um dos principais polos logísticos do país. Um movimento intenso que mostra a importância desse aeroporto não só para o transporte de pessoas, mas também para a economia e o escoamento de cargas em todo o Brasil. Uma equipe de 76 oficiais altamente treinada opera 24 horas por dia em 4 equipes. Eles realizam constantes treinamentos, simulados de emergência e atuam prontamente em pousos de emergência ou incidentes em todo o aeroporto. Fizemos uma parada antes aqui no pessoal do resgate do aeroporto de Viracopos. É aqui que ficam os caminhões como essa P360, que está a postos caso aconteça alguma ocorrência na pista. São caminhões equipados com motor de 700 cavalos de potência, gente, olha, parrudos por demais e capazes de levar mais de 1.000 litros d'água para poder fazer o atendimento na ocorrência. Rodrigo é gerente executivo do aeroporto. Ele fala mais sobre esse super caminhão.
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2: Esse caminhão aí todo diferenciado, você chama ele de Panther, né?
3: Isso, ele é, o nome dele é Panther, né? A empresa da qual ele pertence é a Rosenbauer. É uma empresa austríaca e Viracopos tem 4 caminhões. São 3 que ficam 24 horas em linha na operação e mais um como reserva técnica para suprir. A gente recebeu esse caminhão aí, a equipe aproveitou bastante. São várias técnicas ali que a gente tem que usar, né? Espaço confinado, altura, então ambiente fechado, com fumaça, pode ter fogo, tem vítimas, então a gente tem que fazer a retirada rápida para dar uma sobrevida para essas pessoas.
0: Na aviação, gente, segurança não é apenas um protocolo, é um compromisso com a vida. E enquanto milhões de passageiros seguem confiando nos céus, iniciativas como essa garantem que, mesmo nos momentos mais críticos, haverá sempre alguém capacitado para agir.
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0: Turma, adivinha onde eu estive esses dias? Na estrada, para conversar com os parceiros do trecho. Eu encontrei o Francisco Matias. E aí, vamos ouvir?
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0: Quanto tempo já na estrada? Você tá com pouco tempo, cara, de gurizão, né?
4: 10 anos.
0: 10 anos.
4: Só São Paulo, mais longe que eu vou só.
0: Tá certo, sempre
4: de
0: que...
4: viajar.
0: É, né? Uma opção tua é o que você acabou encontrando no dia a dia pra poder levar o pão pra cada...
4: Que eu comecei na firma como ajudante, aí foi a... fazer botar de motorista, aí tive que comprar um caminhão. Fiquei nessa batida mesmo, nunca tive...
0: Então, quando você começou na profissão, como é que você ia imaginar como é que é o caminhoneiro do futuro, sei lá, daqui 10, 15 anos?
4: Tudo vai evoluindo, né? Se você não acompanhar, você fica ultrapassado, né? No meu caso ali, com o meu caminhão antigo, 81, eu vivo de boa. Vou falar a verdade pra você, eu não tenho vocação, tenho vontade de caminhão automático, eu me sinto bem com o meu caminhãozinho velho. E pretendo ficar com ele ali mesmo, de boa na firma, entendeu?
0: Boa.
4: Não pretendo viajar. Não vejo, não é como que eu vejo graça, é cada um tem sua sintonia, né?
0: Claro.
4: Eles viajam, eles gostam, eu não gosto. O negócio é bate e volta, tem que ver as crianças crescendo, né?
0: É isso aí, ver a patroa todo dia, né?
4: É bom, né?
0: Francisco, a gente sabe que sempre tem pintando mudanças na questão de legislação dos caminhoneiros, né? Tanto do autônomo, quanto para quem trabalha fichado também. Na sua opinião, é importante o caminhoneiro estar atento a essa questão das mudanças da lei para entender até onde vai os seus direitos e quais são os seus deveres aí também ou não?
4: Cara, vou falar para você, é bom, né? Para quem viaja muito, a segurança na estrada. No meu caso ali, como eu posso explicar para você? É só uma rodovia, né? Só na Dutra.
0: Ô, Francisco, muito obrigado pelo papo, viu? E turma, o bom motorista deve sempre se atualizar, ir se preparando, pois as coisas vão mudando de uma maneira, ó, ligeirinha, rápido, rápido. Para o autônomo, é muito importante passar por um treinamento que o ajude a dirigir com mais rentabilidade.
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0: Tem música na boleia.

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2: Hora do nosso bate-papo sobre segurança com o repórter Francisco Garonce. Ele fala direto do Rio de Janeiro. É contigo, Garonce.
3: Hoje nós estamos aqui no Rio de Janeiro, cidade maravilhosa. E como já diz a marchinha de carnaval, cheia de encantos mil. Mas não é para falar das belezas dessa cidade que nós viemos aqui hoje. Estamos aqui para tratar de um grave problema que afeta todos os que trabalham com o transporte rodoviário: o roubo de cargas. A violência das quadrilhas que agem de forma organizada coloca em risco a vida de muitos caminhoneiros.
4: O perigo nas rodovias brasileiras causado pelo crescente número de roubos de carga é antigo e chama a atenção desde a década de 1980. Mas foi nos anos de 2013 a 2018 que esses números mais cresceram no país. Um estudo publicado pelo Instituto de Educação e Ensino Superior de Campinas, IESCAMP, sobre tecnologias de logística que podem minimizar o roubo de cargas, apontou que os produtos mais visados pelos criminosos atualmente são cigarros, eletrônicos, medicamentos, peças de automóveis, bebidas e alimentos. Os profissionais do transporte rodoviário de cargas devem ficar atentos a 5 dicas que farão toda a diferença para que eles estejam protegidos quando estiverem carregados. Em primeiro lugar, planeje a sua rota e só pare em locais onde haja segurança. Em segundo lugar, não dê carona a ninguém, muito menos passe informações a respeito da carga ou da rota para os desconhecidos. A terceira dica: evite trafegar à noite. A quarta dica é para que você procure usar os equipamentos para rastrear o caminhão e a carga. E ainda que eles tenham um custo, é sempre menor que o prejuízo de um roubo. E a quinta e mais importante: mesmo tomando todos os cuidados, se você for abordado por um criminoso, não reaja. Afinal de contas, a sua vida é a principal carga que você está levando.
2: O estradeiro Jorge Ferreira, com 20 anos de estrada, dá algumas dicas para os mais jovens.
5: O caminhoneiro sabe os lugares mais perigosos. A experiência te ajuda a evitar problemas. O pessoal que está entrando, o pessoal novo, né? O ancião, ele tem muito que ensinar. Então, o conselho é esse: os mais novos, os principiantes, tomam conselho com quem já conhece, já tem experiência, que sempre é bom.
2: O policial rodoviário federal Paulo Guedes também chega com dicas para a turma do trecho.
6: Antes de registrar a ocorrência na Polícia Judiciária para ter o seu boletim de ocorrência, é interessante que a vítima, o caminhoneiro, informe nos casos fora de rodovia federal a Polícia Militar, através do 190, e nos casos na rodovia federal, a Polícia Rodoviária Federal, através do 191, direto em nossas unidades operacionais, os nossos postos, ou através do sinal. O sinal PRF, ele já vai cair num sistema em que ele vai registrar o roubo desse veículo e os policiais que estão de serviço ao redor daquela ocorrência receberão essa ocorrência nos seus celulares e poderão interceptar esse veículo antes que ele chegue ao destino dos criminosos. E uma coisa certa: cedo ou tarde, esse criminoso vai ser preso.
3: É isso aí, turma. Não é novidade para ninguém que o transporte rodoviário de cargas é de absoluta importância para o Brasil. Afinal, tudo que chega à mesa das famílias brasileiras passou pelo trabalho de um caminhoneiro.
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2: Vamos de música.

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2: E aí, estradeiro, tá atento à segurança? A gente sabe que a grande maioria dos profissionais do volante tá sempre atenta a isso. Mas sempre tem aquela minoria que, digamos assim, não tem muita responsabilidade, viu? Eu tô na linha com o Dr. José Alberto. Ele é especialista em segurança no trânsito. Ô, doutor, quais os principais riscos que os caminhoneiros correm no seu dia a dia?
3: São os riscos físicos, químicos, biológicos e riscos ergonômicos. Bom, os riscos químicos, eles são provenientes de substâncias químicas que provoquem reações adversas à saúde, né? Como, por exemplo, graxa, vapores, a própria fumaça, que podem causar contaminação, problemas de dermatoses, enfim, problemas respiratórios. Os riscos físicos, eles são decorrentes da iluminação, do calor, do frio e das vibrações que ocorrem dentro da cabine de um caminhão.
2: E agora, doutor, eu queria saber quais são os padrões ideais para uma cabine de caminhão.
3: Ela necessitaria basicamente de um ar-condicionado adequado, bancos ajustáveis às estaturas dos motorista, porque nem todos são do mesmo tamanho, então cada um tem que se ajustar de acordo com o seu tipo físico. O próprio comando de acionamento de pedais, alavancas para trocar, para pisar no desembreio, tudo tem que estar adequado ao alcance físico do motorista. Bom, além disso tudo, tem um agravante bastante significativo que causa danos assim irreparáveis para a saúde dos motoristas, que seria o excesso de jornada de trabalho. Deveria ser proibido esse tipo de atividade, seria a hora extra para eles, né? Que muitos deles até tomam remédio para não dormir.
2: Muito obrigado, doutor José Alberto, pela participação. E agora vamos falar com um parceiro do trecho, o Aguinaldo. E ele fala sobre o uso de drogas. Vamos ouvir.
4: Oh, esse assunto de droga é muito chato de falar, mas infelizmente é verdade. Tem muito colega que toma droga para ficar acordado, mas de vez em quando ele vai, apaga e nem percebe. Isso sem falar quando a gente vê o que não existe, né? Olha, não é querer fazer bonito não, mas eu não tomo nenhuma cervejinha na hora do almoço. Eu já vi muito acidente por causa de bebida.
2: E agora, ó, alguns parceiros do trecho vão dar a sua opinião sobre segurança na estrada.
5: Vai dirigir à noite? É dormir quando tá com sono.
6: Dia de chuva, neblina, o perigo aumenta 100%.
7: Não dá com muito cuidado, né? Todo cuidado é pouco.
8: Eu uso só farol Bosch. O farol alto atrapalha quem vem, né?
9: É, sem cinto não dá, né?
10: Tem transportadora que carrega a carga pro caminhoneiro e manda, por exemplo, com carga horária. Às vezes, por exemplo, carrega uma carga no Recife para estar em 72 horas em São Paulo. Isso eu acho um absurdo isso aí.
11: E a maioria dos acidentes da estrada são pessoas que tomam a rebite na estrada, né? E não consegue chegar de jeito nenhum, porque tomando a rebite não chega a lugar nenhum.
2: Falou e disse, companheiro, ó, não chega a lugar nenhum. Não dá, né, gente? Vamos ficar atento.
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2: Música na boleia, Maiara e Maraíza.

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2: Verdade ou mito?
3: Tirar a válvula termostática não prejudica a mecânica do caminhão.
4: Não, turma, olha, o objetivo da válvula termostática, ó, é comandar o fluxo do líquido do sistema de arrefecimento. Ou seja, ele faz com que a solução de água mais aditivo circule na proporção correta entre o motor e o radiador. E quando a motorização está super aquecida, o fluido ele é resfriado no radiador. E quando está frio, esse registro, né, a válvula termostática, mantém o líquido no motor para que ele esquente mais rápido. Em um passado não muito distante, falhas e desgastes nesse componente eram frequentes. Só que hoje, gente, isso não existe mais não, viu? Agora, a válvula termostática funciona corretamente e não pode ser removida em hipótese alguma. Quando o caminhão funciona sem ela, a eficiência do resfriamento ela é diminuída drasticamente, pois não existe ali nenhum controle do fluxo do líquido, tá bom? Então, olha, nada de rodar sem válvula termostática, tá bom?
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4: Ei, Paulinho, o que aconteceu, rapaz? Já acabou o programa? Eita, nós, meia hora passa rapidinho, hein? Pois é, turma, Brasil Caminhoneiro fica por aqui, mas eu prometo voltar amanhã com toda a minha comitiva para mais um programaço. É isso daí. 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
1: Hora certa. 4:57.
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9: Bom dia, bom dia.
10: Bom dia. Que você tenha um excelente dia, cheio de paz e do amor de Deus.
9: Bom dia. Amigos do rádio, bom dia. Aqui estamos para mais um novo encontro. Hoje é quinta-feira, dia 14 de maio de 2026. Já se passaram 134 dias, faltam 233 dias para o término do ano, dia do seguro, dia nacional da cachaça.
11: Bom dia, o Pai Salvador.
9: É, hoje é dia nacional da cachaça. Opa. Muito bem, bom dia, bom dia. A igreja celebra São Matias. Boa sorte para você, meu amigo.

0: Será? Será?
1: Será que vai chover? Será que vai dar sol?
0: Será
1: que vai dar praia?
0: Ah, sim, será? Será,
1: será que vai chover?
0: Vamos conferir agora. Conferindo comigo.
2: Como vai o tempo e a temperatura?
0: Olha só, previsão, a máxima para hoje de 27 graus, mínima de 19 com chuva fraca. Sensação térmica 19 graus, umidade relativa do ar 97%, vento a 2 km por hora, estação outono, fase da lua é minguante. E vamos que vamos com o paradão sertanejo.
3: Vontade de trabalhar de
0: serviço, meu serviço é esse, né?
4: A
0: escola aí, viu, neném? A escola aí. Ô, compadre, comadre, bom dia, bom dia. Opa.
2: Tô agarrada.
0: Moça bonita acorda cedo, né? Já tem muita moça bonita aí, muito aviãozinho circulando pelas ruas da cidade, né? Mais tarde, aparece um step-step também, né? Opa. Moça bonita, acorda cedo.
5: Agora que é todo.
0: Vamos rodar um modão bonito aqui? Vamos lá. Com Biai Dino Franco. Boneca cobiçada, bom dia.
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0: Até às 7 por cá, com Paradão Sertanejo.

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2: Eu sou Humberto Ferretti e esse é o Giro Rural.
3: Olha o negócio aí.
2: Depois de encolher no ciclo 24-25, a produção de feijão vai diminuir de novo na safra 25-26. A Conab fala em uma queda de 4% da área de cultivo para menos de 2 milhões e 600 mil hectares. Já o rendimento esperado é 1% menor, na casa de 1.100 quilos. O resultado será uma produção de 2 milhões e 900 mil toneladas, queda de 5%. Isso na soma de todas as colheitas, já que o feijão é considerado uma cultura de ciclo curto e de todas as variedades. Após a forte queda registrada em abril, o preço do ovo nas granjas voltou a subir em maio. Dados do CPEA indicam que a caixa de 30 dúzias do branco é cotada a quase R$ 150,00 no polo produtor de Bastos, interior de São Paulo, enquanto o ovo vermelho sai a R$ 170,00. A demanda maior, comum em todo começo de mês, quando a população recebe o salário e vai às compras, é um dos motivos. Além disso, o preço mais baixo em abril ajudou a escoar mercadoria e reduziu a oferta. O preço da laranja na roça variou pouco nos últimos dias. A caixa da fruta para a indústria foi vendida entre R$ 25 e R$ 26. Já a laranja pera de mesa foi negociada em torno de R$ 40. Os dados são do CPEA. No geral, tinha muita gente no mercado à espera das primeiras projeções sobre a próxima safra, antes de acelerar as compras e as vendas, o que manteve oferta e demanda ajustadas. Resta saber como ficarão as coisas agora, após o Fundecitrus indicar uma colheita 13% menor, puxada pelos casos de greening e pelo clima. Sem falar que é ano de produtividade baixa.
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5: Commodities, você já ouviu essa palavra? São produtos básicos, matérias-primas essenciais produzidas em larga escala, com baixo nível de industrialização e padrão uniforme de qualidade. O Brasil é forte, especialmente na produção de soja, milho e café. As variações nos preços das commodities são uma consequência do câmbio. O presidente da Aprosoja em Minas Gerais, Fábio Salles de Filho, destaca que para lidar com tantas variações, é preciso ter dinheiro, é preciso ter investimento.
6: Você tem toda uma situação que o câmbio pesa demais para nós. E aí você volta de novo naquela mesma história. Nós precisamos de recursos e precisamos de meios para investir em novas tecnologias, em melhoras de situações, entendeu? O produtor não pode parar. E nós temos um compromisso que nós assumimos anos anteriores. Não é a safra 24, 25 e 25, 26. O produtor vem investindo ao longo desses 20 anos em novas tecnologias, novos equipamentos, novas máquinas. Então, esse investimento é pesado, ele tem um custo muito alto, porque quando chega nesses momentos de crise, é como se a gente sofresse uma retaliação muito pesada, assim, entendeu?
5: Os recursos para a modernização, estrutura e para o custeio da produção, como lembra o assessor técnico da CNA, Confederação Nacional da Agricultura e Pecuária do Brasil, Guilherme Rios.
7: Esse crédito é essencial. O Pronaf ele desenvolve um papel fundamental na agricultura familiar, inclusive como um agente de desenvolvimento regional. Hoje nós temos aí no Norte e no Nordeste alguns programas específicos, né, que atendem justamente a esse público. Então é fundamental. E esse público justamente ele é o mais suscetível, né, a problemas nesse ambiente de negócios. Ao contrário de um médio e grande produtor que tem outras possibilidades, né, ali com cooperativas e também no mercado privado, esse público não. A única alternativa deles é esse crédito oficial.
5: Produzir em série, com qualidade, chegar a cada vez mais pessoas e países, mas cumprindo uma lista enorme que vai além de riscos
3: econômicos, como reforça o professor coordenador acadêmico do agroambiental da Fundação Dom Cabral, Marcelo Brito.
8: Não adianta mais só levantar e olhar se tem sol ou se está chovendo para plantar. Você tem que levantar e olhar aspectos regulatórios, mudanças climáticas, lei, exigências fiscais, exigências ambientais, exigências trabalhistas, sociais, logísticas, relações internacionais, relações comerciais, ou seja, eu tenho até um slide nas minhas aulas que eu coloco isso. Você tem uma centena de coisas hoje que você tem que observar que fazem parte da vida de um produtor rural.
3: Repórter Fabiano Frade.
9: Itatiaia Agro. O mercado operou de forma lenta nessa terça-feira, com essa notícia vinda da Europa. O contrato entre Mercosul e União Europeia foi assinado de forma provisória e vai funcionar ou continuar funcionando após um recurso que está sendo avaliado no Superior Tribunal da Europa, podendo levar até 2 anos para a decisão final. Na verdade, o bloqueio foi para as carnes brasileiras de frango, bovina, também ovos e mel. O Brasil não exporta suínos para a Europa. Ainda hoje, um grupo de técnicos brasileiros vai se reunir com membros da Comissão Europeia para discutir o assunto. O Brasil é acusado de usar antimicrobianos nos animais, remédios contra infecção e também para ajudar na engorda. A decisão da Coreia do Sul de suspender as vistorias dos frigoríficos brasileiros, passando tudo para o ano que vem, mas sem data marcada, também mexeu com o mercado da carne no Brasil. Os preços caíram e os negócios foram em ritmo lento nesta terça-feira. Em São Paulo, a arroba bovina baixou para R$ 349,00, Minas Gerais pagando R$ 334,00. Dos estúdios da Rádio Itatiaia, em Belo Horizonte, para o Itasat, Valdir Barbosa.
10: Leve baixa nos preços do café no fechamento do mercado financeiro dessa terça-feira. A saca do tipo 6, bebida dura, vale R$ 1.671. Tipo 7, bebida dura, R$ 1.608. Tipo 6, bebida riada, R$ 1.364. E tipo 7, bebida rio, R$ 1.076. Todos os tipos tiveram baixa de R$ 4,00. No mercado futuro para julho, a saca fechou ontem valendo US$ 343,75, baixa de US$ 2,85. Informações do Centro do Comércio de Café de Minas Gerais. Para a rede Itasat, do Sul de Minas, repórter Estela Torres.
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11: 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Moço, passa os olhos no relógio. Bom, tá, bora trabalhar.
14: Minha mulher não deixa, trabalhar. Não posso não.
11: Ah, a escola. Já hein? A escola aí. Opa. 5:20, bom dia.

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0: Já chegou! Oi, André!
1: Oi, gente! Tudo bem? Chegou o momento pet, gente! Está na hora de grandes dicas para você conviver bem com seu amiguinho pet. Vamos falar de salsicha, se ela faz mal para cachorro. Bom, eu já até imagino a resposta antes mesmo até de te contar, né? A fabricação de embutidos é considerada por muitos um grande mistério. Em geral, apesar da regulamentação e da fiscalização na produção, a salsicha contém ingredientes que podem não ser saudáveis para humanos e para pets. Reza a lenda. Se o seu cachorro pegou um pedaço de salsicha sem autorização, bom, você nem precisa se desesperar também. Você vai observar os sintomas depois, né? Se ele apresentar alguns sintomas, né? E aí, se você notar qualquer comportamento adverso, você leva ele para o veterinário. Além de poder apresentar uma alergia, ele pode ter uma intoxicação alimentar, né? Ela pode ser de forma grave. Aí, isso pode levar a uma inflamação e casos de desidratação. Também é possível levar a quadros de pancreatite que podem se agravar rapidamente. Assim, incorporar salsicha na alimentação canina, aí já não é recomendado mesmo, né? Se ele pegar um pedacinho, aí ainda tudo bem. É só você ficar de olho nele depois. O melhor para você é evitar o alimento ao pet, né? Opte sempre por opções saudáveis e recomendadas pelos médicos veterinários. Momento Pet, aqui com o André Aguiar. E aí, o que é que será que pode causar diabetes em gatos? Falamos disso daqui a pouquinho. Até já!
2: Ele volta a partir das 8h15 com N Souza na programação.
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2: 5h24, agora bom dia, bom dia.

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2: 5:25. Beleza, beleza. 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
2: A nossa reportagem está aqui na Secretaria Municipal de Agricultura do município de Jequitinhonha. Conosco o secretário municipal Sérgio e também o Zé Matias, lá do Craúno. Ô Zé, um sonho que está perto de se tornar realidade, que é o título sobre as terras que você está trabalhando nela há cerca de quantos anos?
4: Oi, Alberto, bom dia a todos que estão ouvindo. É um sonho de 35 anos, né? Nós chegamos no Craúno, nós começamos no Craúno em 91. Em 91 nós fizemos reuniões, a inscrição lá em Almenara, ficamos fazendo reunião no Craúno. Em 92 nós mudamos para o Craúno, né? E desde lá a gente tem lutado por esse título, né? Agora, graças a Deus, né? Chegou o momento de nós receber. Está todo mundo muito feliz, eu também estou muito feliz, até porque eu gosto, para mim, a terra era o que suficiente, né? Mas hoje o título da terra, ele ajuda a gente, é para a gente fazer um projetozinho com um filho, ajudar um filho, né? Que trabalha, para trabalhar junto com a gente, você fazer algum projeto, ter mais segurança, né? E para mim, está chegando numa boa hora. Espero que, com a fé em Deus, as pessoas que receber, né, use bem, né, da forma correta, porque eu acho que é o sonho de todo agricultor, é ter o título da sua terra.
2: Ô secretário, doutor Sérgio, o senhor conversou com o prefeito e pesquisou tudo certinho, houve uma prorrogação da data que já estava definida e agora com essa alteração, o que o senhor gostaria de orientar o pessoal lá do Craúno que estão nos ouvindo?

0: Bom dia, Alberto. Bom dia, ouvintes da Rádio Santa Cruz. E um bom dia especial a todos os moradores lá do Projeto Graúndo. Cumprimentar de maneira especial aqui meu amigo Zé Matias, né? Nós que trabalhamos muito tempo junto lá no Projeto Graúndo. E hoje estamos tendo a oportunidade de continuar trabalhando em benefício do crescimento do Projeto Graúndo. Alberto, estava tudo programado para ser entregue esses títulos na semana do dia 18 ao dia 26 de maio agora. Acontece que, em razão dos últimos acontecimentos, a própria Secretaria de Estado da Agricultura entendeu que deveria adiar a entrega desses títulos, inclusive com a presença do governador do estado aqui em Jequitinhonha. Então, o que deveria ser entregue agora para os moradores do Graúndo vai ser entregue no mês de junho, e essa é a data máxima que a Secretaria estabeleceu. Portanto, no mês de junho, de comum acordo entre Secretaria de Estado da Agricultura, Governo do Estado e o prefeito Nilo Soto, os títulos serão entregues no mês de junho para todos os moradores do Graúndo. Quem esperou 35 anos, né, Zé?
1: Isso.
0: Vai esperar mais uns 10, 15 dias para poder receber o título. Mas o motivo é muito justo do adiamento, né? É uma causa que a gente não gostaria de ter tido para poder adiar. Mas, infelizmente, as coisas não acontecem do jeito que a gente quer. Então, está tudo sob controle, né? Logo nas primeiras semanas do mês de junho, nós vamos reunir aqui com o prefeito, reunir com o pessoal da Secretaria de Agricultura de Minas e com o governo do estado para que possamos definir a data correta para a entrega dos títulos. Inclusive a Emater, muito empenhada nesse trabalho junto com a gente aqui, também estava já preparando para ir para lá. Inclusive nós temos que entregar um documento, né, tipo um DAI, que não vai ser preciso mais ser pago. Sim. Pelos moradores, né, vai ser gratuito, mas para que cada um pudesse então está com seu título caracterizado em sua terra de posse definitiva de cada morador do Projeto Graúndo.
2: Ouvimos o secretário municipal de agricultura, o doutor Sérgio, falando conosco. Reportagem Alberto Ferreira.
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4: 5:30.

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3: Ei, Alberto Ferreira, tira o farcão da banha e fala a hora certa.
0: Na hora, bora passar o zóio no relógio, que o dia já vem clareando. Subiu. Até passarinho já campeou, já vazou na braquiária, hein? Já tá no trecho, ó, faz tempo.
4: Você piorou,
0: faz tempo,
4: hein?
0: Faz tempo.
5: É mesmo, é?
0: É, meu serviço.
6: Pronto, de trabalhar,
0: 5:35, bom dia, 5:35.
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2: Opa, Santa Cruz na cobertura dos jogos do Gengue.
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2: É comigo aqui pela nossa Santa Cruz, 5:41, no trecho, na rodagem, a Santa Cruz na estrada, chegando.
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2: 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Atenção para o que estava escrito no para-choque daquele bruto. Não me siga, não sei pra onde estou indo.
6: Quem é o cantor?
2: Zezé de Camargo e Luciano, Estrada.
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1: Trânsito livre. Sinal verde para informações.
2: Amigos do volante, dirigindo sempre ouvindo, tá na BR-367, cuidado com os buracos em alguns trechos, né? Muitos buracos aí, tá bom? Redobrar atenção. E tem o trecho que está com obras em andamento no perímetro urbano de Jequitinhonha até as proximidades do lixão. Tem máquinas na pista, caminhão, pessoal detonaram o asfalto antigo e fazendo aí a terraplanagem e também alguns trechos com a reposição do asfalto e o sistema para e siga funcionando de acordo com o momento das obras, tá bom? Então muita atenção, uma pisadinha no freio e evite acidentes, colabore com a segurança do nosso trânsito. Maio Amarelo, campanha de alerta aí para você redobrar a atenção no trânsito.
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2: Amanhã, após as 5:30, retorna.
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2: Conferindo, 5:47. 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
14: Hora da coincidência, 5 horas e 55 minutos. Estamos ao vivo com o momento da oração da manhã pelas ondas da Santa Cruz. Você participando conosco. Hoje é quinta-feira, 14 de maio. A igreja celebra o dia de São Matias. A programação da Igreja Matriz São Miguel e Almas, da paróquia São Miguel. Sim, hoje é dia 14. Eu falo para você da programação das celebrações que estão na escala aqui. Para hoje, dia 14, quinta-feira, logo mais às 19 horas, celebração de missa na comunidade Nossa Senhora das Graças. Liturgia e a parte musical com o pessoal da comunidade. Também no mesmo horário, às 19 horas, missa na comunidade Bom Jesus. Liturgia e música com o pessoal da comunidade. É a programação para hoje e um convite para você colaborar. Sim, é colaborar com a nossa comunidade que já está se preparando para a celebração de Corpus Christi. E para a confecção dos tradicionais tapetes, contamos com a sua colaboração de todos os fiéis. Estamos recebendo doações de materiais como serragem, sal, tintas, xadrez, pó de café, entre outros. Quem puder contribuir, procure a Secretaria Paroquial e faça a sua doação. Sua ajuda é muito importante manter essa tradição aí, né? Manter viva essa bela tradição da nossa fé. Também estão abertas as inscrições para coroinhas em nossa paróquia. Interessados, a partir de 7 anos, devem procurar a Secretaria Paroquial e fazer inscrição. Ser coroinha é um belo serviço ao altar e um caminho de crescimento na fé. 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A dona Conceição está vendendo, a dona Ceixa também, a Solanginha em Joaíma, o Dazinho Chaveiro e também aqui na rádio também você pode passar por aqui para adquirir a sua cartela. 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
14: Hoje eu vim desejar um bom dia mais que especial para você. Que Deus encha seu coração de amor, sua vida de paz, seu dia de luz e derrame bênçãos sem medida sobre você e sua família. Que você tenha 1 milhão de motivos para agradecer e ser feliz. Bom dia, Raildo Dutra, compartilhando conosco essa linda mensagem. 5:59, o Pároco Feiron e o Bispo Diocesano Dom José Hamilton de Castro aguardando aí a sua participação através de áudio de 30 minutos. Vamos às nossas intercessões, os amigos do clube, representantes Dazinho Chaveiro, Joaíma, Solanginha, Dona Ceixa, seus filhos Alberto e Adalberto e também os amigos que renovaram conosco. Romilda da Silva Oliveira renovou comigo ontem na feira, também Leonora Alves, vulgo donadora, Maria dos Anjos Rodrigues da Silva, Isaura Maria Rodrigues. Também vamos incluir o casal que está completando mais 1 ano de sua união matrimonial, aniversário de casamento de Maria Aparecida da Rocha e Antônio Luiz Pinheiro, ambos moradores da rua Padre Eustáquio. Em Jequitinhonha, quem completa mais 1 ano de vida hoje é Elza Davi de Souza, aliás, fazer o registro aqui, é Elza Davi de Souza, pela alma, pela intenção sócia falecida do nosso clube. E também a oração para todos os aniversariantes do nosso clube de amigos e as pessoas que participam. Dona Genício Antônio lá em Felisburgo, a oração também para Dona Maria, Mila, Súria, Vaca Maga, Tim, Joaíma. E em Belo Horizonte, meus filhos, Davidson e Desirê, Alessandra, também a neta de Dona Eli Camilinha, o Jadir, e Dona Eli dedica a oração para Gustavo, Felipe, Regis, Adriana e todos da família. Vamos falar com os ouvintes aqui, pelas ondas da Santa Cruz. Eles participam conosco, a fé através das ondas do rádio. Alô, bom dia, quem reza comigo?
16: O Sebastião, meus filhos, Auris, Patrick, Anderson, Tala, Sandani, Leci, meus pais, meus filhos, mano de mano, Senhora Ana Lena, Laira, Carla, Alícia, Manatinho Alto, Manatinho Bianca, pela saúde minha, salve Geracina, que está no hospital de Talmin, nossa Senhora, Mini Cubral, que sou mãe de Sagrada, todas as filhas dela, toda a família dela, e para todos que estiver precisando de oração, que Nossa Senhora ilumine e abençoe a nós todos. Falou, tchau, Júlio.
14: Alô?
17: Bom dia, Alberto.
14: Bom dia.
17: Eu sou Daniel de Fronteira dos Vales, coloquei lá na saída toda a minha família, meus irmãos, meus sobrinhos, meu pai, minha mãe. Também colocar na oração aí, tio e sua família, tia Dava e família. Dona Santa e família, Dona Maria e família, Dona Domingos e família, Luzinha e família, Dona Isaura e família, todos vocês aí da rádio, Padre Ed, Rafael, Padre Irum, Padre de Fronteira e todos que necessitam e precisam de oração. Tenham um bom dia, fique com Deus.
14: Oi, alô?
18: Bom dia, meu amigo Berto Ferreira. Aqui é Maria Manilda, aqui da Fazenda Gangorrinha. Eu quero pedir de oração para meu esposo Adilson, meu filho Nenzinho, Claudiane, Sofia, Simone, de Pedro de Amélia, com toda a família dele no Barreirinho, Tica e Dinho, com toda a família dele. Pequena e João com toda a família dele na comunidade de São Felipe, Zetinha e Dena na Fazenda Caraí, minha mãe Dona Ana, meu pai o Debrano na rua João de Mata em Joaíma, minha filha Maria Mélia e meu irmão Antônio Marco moram fora do Brasil, Dezinha e Silvana em Joaíma, de Bastião, e para você, meu amigo Alberto Ferreira, a tua família, um bom dia para você.
14: Quem reza conosco? Oi?
19: Bom dia, Alberto Ferreira.
14: Ah, Joalina, tudo bem?
19: A oração, vou pedir pela minha saúde, pela saúde dos meus 4 netos, minhas 2 bisnetas, mais uma linda, minhas 2 filhas, Cula, Galdinho, Tereza, Irene, Conceição, Joaquim, Maria José, com a esposa Manelo, Nadia, Nova Alvorada, Dorino, São Miguel, São Anjinho, Joaíma, Zinoela, Silvaninho, Valadares, pela sua saúde, a saúde de Lena, a saúde da Zirê, Deis, Eli, com toda a família, Lucinha e família, Vanusa e família, Domingo e família, Minha e família, Danice e família, Pedro Serraleiro e família, Bigode e família, Manel da Bebê e família, minha irmã Lupinha, minha cunhada Regina, minha cunhada Maria, todos os meus sobrinhos, Preta, Tiago, o Gorda Verdura, Didi da Indiana, Bárbara do Vaticano, Delva do Vaticano, todas as meninas da atividade ativa do Polo Esportivo, pedação do professor e a família dele, Marcelo, a Boa Vista e a família, vai para Zenilda e família na Boa Vista também, e todas as pessoas que estiver precisando de oração nesse momento, e para todas as almas do purgatório. Muito obrigada e um bom dia.
14: Vamos seguindo.
19: Fica com Deus todos.
14: Alô? Oi.
20: Bom dia, Alberto.
14: Bom dia, Salvador.
20: Para a minha saúde, para a minha esposa, para a dona Antônia, Reinaldo, para a Cíntia, o marido, para a Maria Nguerinha, para a Limar, Maria de Nolos e a família, para a Nozinha, a família, para a Naldo e a família, para a Dui e a família, para a Negro no Paraguai e a família, para a Zica do Leite e a família, para a Sodica e a família, para a Montivaldo e a família, Fatinha e a família, para vocês, sua família, para todas as pessoas que estão precisando de oração aqui no mundo inteiro. Fica com Deus. Obrigado.
14: Alô?
21: Bom dia, de Deus. Bom dia.
14: Bom dia, Tereza.
21: Colocar meu nome na oração de 6 horas pela minha saúde, pela saúde de Helena, sua esposa, pela saúde de Pedro Antônio, que se encontra internado no hospital, pela saúde de Ari, que se encontra lá em Belo Horizonte, pela saúde de Sávio, que se encontra lá em Belo Horizonte, pela saúde de todos os doentes, né, do mundo inteiro, pela alma do meu filho Antônio Albino, Mãe Petrina, Pai Benício, minha família, Leonora, Dodora, Tiazinha, Pedro Caeté, Deusdete Moreira Félix, Dona Alessi, Maria do Pastel da Joaíma, Bernardinho, doutor Bernardinho, doutor Henrique, meu padrinho, doutor Evandro, minha madrinha do ar. Araci, seu Thor, todos os falecidos do mundo inteiro, que Deus.
14: Alô, bom dia.
22: Bom dia, Alberto Ferreira, que é Manuel do Nova Esperança.
14: Sim, Manuel.
22: Dessa oração, ofereço para toda a minha família, ofereço por mim mesmo. Ofereço para meus irmãos, Paulinho, Gonçalo, Brejão e todas as famílias. Necessita de oração. Bom dia.
14: Bom dia. Sandra, da comunidade Córrego Santana, gostaria de pedir oração para meus filhos, Ronan e Renan. Para mim, para meu esposo, Ronilson, e para minha mãe, Domingas, meu e para meu pai João, aliás para João de Zeca e para todos da comunidade Córrego Santana, Deus abençoe. Alô, bom dia.
23: Bom dia, Alberto Ferreira. Estou passando pedindo oração para minha família, para mim mesma,
2: para Dona Conceição e família na Lua Bonita, para Lídia e família no Maranhão, Elzi e família, para minha mãe Ana Clara, todos os meus irmãos, para todos os meus tios e tias, primos e primas, todos os meus afilhados. Peço pela alma de meu pai Ormino, meu irmão Diego, pela alma de meus sogros, meus cunhados, pela alma de Fernandinho, a alma de meus avós. Peço também para todas as famílias que precisa de oração. Que Nossa Senhora de Fátima abençoe a vida de cada um de nós. E peço também para todos daqui do assentamento Brejão, para Dona Cida e seu santo lá na Elza Mourão. Peço para Tereza, com o esposo Santo Antônio Rural. Peço para minha filha, com o esposo Ívio. E para todos que estiverem na escuta da Rádio Santa Cruz. E para você e sua esposa Lena.
14: Oi. Alô?
3: Bom dia, Alberto Ferreira.
14: Bom dia.
3: Imaculada do Vaticano. Quer pedir oração para mim mesmo, para minha saúde. Aço todos meus 5 filhos. Iago, Natanael, Ruba, Maria Eduarda, Amanda, minhas 2 netas, Cecília e Maria Júlia. E para você e todas aquelas pessoas que necessitam, precisam de oração, do mundo e do Brasil inteiro, Jesus te abençoa muito.
5: Bom dia, Alberto Vieira, tudo
14: dia.
5: Bem? Alberto Santa Luzia, consegui pedir oração amanhã para minha saúde, para a saúde dos meus filhos, Rafael, Vanessa, menina do Gustavo, minha irmã Zeni, Vitalina, Santa com seus filhos, Dedé com seus filhos, Rosa com seus filhos, Oswaldina com seus filhos, Vanderlei, e para todos vocês da Santa Cruz. Bom dia, fique com Deus.
14: Oswaldo.
6: Bom dia, Alberto Vieira.
14: Bom dia.
6: Alberto, eu queria escutar uma oração. Só oração oferece para a tia Indiana, Paulo Henrique e o Dadá, meus meninos, Cal, Doguim, Falém, Valdo, Joelino e Marcinho, Denise e Abila, seu tio, Dona Vilma e Geraldo, Bau e André, para todos os povos da Araçatuba, e para Dorino, São Miguel, para Dona Dom Joalino na Rua Amazônia, para Doc Valdomiro, já está aí. E para a Dona Lerina e seu Daniel, para Dona Hilda e Manel no Paraterra, e seu Geraldo e seu Zé e Miranda na Sapucaia, e para seu Domingo e Dona Círia, e para vocês na rádio. E um bom dia, fica com Deus.
14: Freirão, bom dia.
24: Bom dia, meu irmão, minha irmã, paz e bem. Senhor Deus de bondade, nessa quinta-feira, voltamos diante de Ti para agradecermos todo o bem que realizas em nossa vida. Muito obrigado pelo ar que respiramos, pelo alimento à nossa mesa, pelas pessoas que amamos. Muito obrigado pela luz que vem do Teu Espírito Santo. Nós Te pedimos, Senhor, que sempre ilumine nossos passos e nossos caminhos com o brilho da Tua sabedoria. Dai-nos bom senso, lucidez, discernimento, para não nos entregarmos às falsas ilusões. Protege as nossas famílias e a todos os que amamos de qualquer falha e engano. Mostra-nos sempre a beleza da Tua verdade e do Teu amor, para que possamos ser instrumentos de paz, de sabedoria, que vem somente de Ti. Tudo isso Te pedimos por Jesus Cristo, Teu Filho, o nosso irmão, na força e na unidade do Espírito Santo. Assim seja. Amém.

Oração a São Miguel Arcanjo. Glorioso São Miguel Arcanjo, poderoso vencedor das batalhas espirituais, vinde em auxílio das nossas necessidades espirituais e temporais. Afugentai de nossa presença todo mal e todo ataque e ciladas do inimigo. Com sua poderosa espada de luz, derrotai todas as forças malignas e iluminai nossos caminhos com a luz de tua proteção. Arcanjo Miguel, do mal libertai-nos, do inimigo livrai-nos, das tempestades socorrei-nos, dos perigos protegei-nos, das perseguições salvai-nos. Glorioso São Miguel Arcanjo, pelo poder celeste a vós conferido, sê para mim o guerreiro valente e conduzi-nos nos caminhos da paz. Amém.

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1: Olha a hora, olha a hora.
2: Chovendo aí, tá?
1: Não sei não, tio, tá, eu nem fui lá fora hoje, tô ocupado aqui.
3: Agora que é todo.
1: Opa, 6:15 agora, bom dia.
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4: Beleza, você pode comprar sua cartela também pelo nosso zap 37415221. Mandar o Pix e participar, viu?
5: Olha a porta aí.
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4: comigo, Alberto Ferreira, desde pequenininho, né? Nasceu um menino, aí agora é 67 anos, viu, gente? Nós vamos comemorar lá na ABB dia 31. Na ABB dia 31, viu? Quem tiver uma galinha gorda, pode.
5: Ô, Beteira, cadê a galinha gorda?
4: Galinha gorda sumiu.
7: Sumiu?
4: O pessoal ajeitar pra nós aí, viu,
8: Tem? Ê, trembão!
4: Opa! Vitor Moraes falou que vai cantar o Rebolho do Forró, também vai. Aniversário de Alberto Ferreira, 6h22. Agora, bom dia, amigos do rádio. Vamos seguindo. Dia 31 tem a missa da rádio na igreja, às 7 da manhã, viu?

0: Amado Batista.
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0: sempre quis. 55 anos, já estão à venda as cartelas do show de prêmios para você participar. Também dia 31 tem a celebração da missa na Igreja Matriz São Miguel e Almas. A missa será presidida pelo bispo e todo o clero, né? E seus auxiliares, Padre Rafael, Freirão, todos aí participando do clero com o bispo diocesano Dom José Hamilton de Castro. E dia 31 também acontece a festa do meu aniversário na AABB.
3: Rapaz, acho que eu vou arrastar a chinela.
0: São 6:25.

0: eu vou pro intervalo e na sequência você confere os destaques do Jornal da Itatiaia. Beijão.
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0: Meu serviço é esse. Opa, 6:28.

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0: CPI após áudio de Flávio Bolsonaro pedindo dinheiro a Daniel Vorcaro.
1: Senador admite contato com banqueiro e Carlos Viana diz que gravação foi vazada para beneficiar Lula.
0: Pacote de medidas para conter alta dos combustíveis entra em vigor nos próximos dias.
1: Fim das taxas das blusinhas divide consumidores e empresários.
0: Oposição articula apoio ao projeto durante votação no Congresso.
1: Novo acidente no Anel acelera a discussão sobre pacote de intervenções na rodovia.
0: Minas deve ter banco de dados sobre facções criminosas.
1: Polícia investiga quadrilha suspeita de aplicar golpes e roubar máquinas de construção civil na Grande BH.
0: Justiça determina pagamento de pensão à família de jovem estuprada e assassinada em rodovia.
1: Vereadores aprovam projetos contra violência digital e sexualização de crianças e adolescentes.
0: Um mês após decreto de emergência, casos de doenças respiratórias se estabilizam, mas cenário ainda preocupa.
1: Israel e Líbano reiniciam hoje rodadas de negociações de paz.
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2: Ao meio-dia e 30, com produção, edição e apresentação de Gilberto Santos. Vamos conversar sobre o esporte da capoeira, trazer as informações da nossa cidade e região. Acontecendo, você fica sabendo.
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4: Aí, Alberto, tira o formão da banda e fala a hora certa, Alberto Ferreira.
5: Vontade de trabalhar de
2: cá, aqui na luta, na labuta, né? E vamos que vamos, vamos que vamos. É meu serviço esse, né? Vamos que vamos aqui. É na luta e na labuta. Opa! A hora aí, gente, vamos passar o...
4: Tá bom que chega.
2: Tá tudo bem aqui.
6: Opa. É na luta e na labuta.
2: Pois é, vamos que vamos passar os olhos no relógio aí. Moço vai trabalhar, moço vai trabalhar, vai trabalhar.
7: Minha mulher não deixa não,
2: menino,
7: posso não.
2: Menino, vai pra escola,
4: vai
2: neném.
4: Ele não vai não.
2: 6:37.
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3: 6:41. É comigo, Alberto Ferreira. Alberto Ferreira, vamos que vamos. Ô, gente, o show de prêmios da Rádio Santa Cruz, hein? Pois é, você que ainda não adquiriu a cartela, pode sim, pode procurar o pessoal que tá vendendo, pode dar um pulinho aqui na rádio, viu? Pois é, quem pode falar com a Solanginha e o Dazinho Chaveiro em Joaíma, a dona Jacinta, a também a... quem mais? Olha só, é... Denise do Beijão tá vendendo, a Cula Moraes também, a dona Conceição, todo mundo aí, né? Vamos adquirir a cartela do show de prêmios da Rádio Santa Cruz. Quem tá me ouvindo fora do nosso querido Brasil, Zizil,
6: Brasil,
3: pode fazer os contatos no zap 3741521. A Genoela comprou 4 cartelas lá da Inglaterra, viu? Obrigado aí, viu? Viu?
7: Não tem as mães, não é, entra, não. É a instrução do próprio.
6: É mesmo, né?
3: Pois é, vamos rodar mais um modão bonito aqui pra esse povão bonito ouvindo a gente. Ô, vó, comadre Dilma tá aí ouvindo o Paradão Sertanejo. Ô, moça bonita.
8: Tô agarrada.
3: Parei comigo que você se dá bem, viu? Ô, lasqueira, vamos que vamos. Essa moda é bonita, homenagem à Serra do Cipó, região metropolitana de Belo Horizonte. É tradição sertaneja no radinho aí, ó. Põe pilha, bota a pilha no radinho. Alô, gordo, vambora.

0: Tradição sertaneja, Serra do Cipó. Por cá. Opa! Show, hein? Por cá tem ouvinte pra falar comigo. Bora lá. Fala com a.
1: Alberto, bom dia.
0: Fala do lado que eu escuto.
1: Gosto de uma música aí com Sérgio Reis, Pinga em mim. Essa música para minha apreciação, principalmente para meus netos, para todas as minhas mães, Santa Luzia. E para minha mana, deixa na volta com sua esposa ali, para todos vocês da rádio. E para minha namorada Ivana Vaticana.
0: Sim.
1: E para todas as pessoas que curtiram essa música. Me acordei com sua família, eu sou de Fábio Douglas. Também me quero com sua família.
2: É isso aí. Ô, Beto Ferreira, cadê a galinha gorda?
1: Com Deus, tchau. Se bem que você fala da minha música, pra fazer um favor. Tchau. Tá pensando em galinha gorda aí, não, viu? Tchau.
0: Ah, por galinha gorda, né? Alô?
3: Rodar uma música?
0: Galinha
3: curtição. Ofereço. Eli. Leda, você. Joalina, Conceição da Lua Bonita, esposa Joaquim, Maria Auxiliadora, esposa e filhos. E Aurida, esposa Eva. Zé Carlos, a esposa Pio, da Rua Porto Alegre. Ireni, do Vaticano, Solange Joaíma. Maria Lúcia Alves Santos, José Roberto, Maurino, Matheus, Daiela e filhos, Iraci e família, todos os meus parentes da família da Lagoa Grande.

0: pinga.
1: É o Serjão pinga em mim.
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4: Muito bem, faltando 4 minutinhos para 7. Hoje é 14 de maio de 2026. Fazer o registro aqui em memória da saudosa Elza Davi de Souza, sócia falecida do nosso clube, que morou na Avenida Brasil. Completando mais um ano de casamento, Maria Aparecida da Rocha e Antônio Luiz Pinheiro, ambos da rua Padre Eustáquio. E também os amigos que renovaram no clube: Romilda da Silva Oliveira, Leonora Alves, vulgo Donadora, também Maria dos Anjos Rodrigues da Silva, Isaura Maria Rodrigues. São os amigos que renovaram no Clube de Amigos da Rádio Santa Cruz. Se você ainda não renovou, pode falar com a dona Ceiça aqui em Jequitinhonha, representando o clube há mais de 50 anos. Também o Dazinho Chaveiro, de Joaíma, Solanjinha. Pode falar com o Alberto Ferreira pelas ruas da cidade ou na feira, né? A gente se fala. E a gente agradece a todos aí que já estão adquirindo a cartela do show de prêmios da Rádio Santa Cruz. Domingo, dia 31 de maio, tem a celebração da missa, presidida pelo bispo diocesano Dom José Hamilton de Castro e todo o clero, né? O padre Rafael, o Freiron e seus auxiliares. A Santa Missa será domingo às 7 horas da manhã, dia 31 de maio. E você que faz parte do clube tem tudo a ver com os 55 anos Santa Cruz, da Rádio Santa Cruz. Hoje é o seu dia, é? Parabéns, felicidades mil, muita paz, amor e alegria. São os votos da nossa equipe para você, meu amigo.

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1: Lúcia Santos compartilhando conosco. Somos tão pequenos diante da grandeza de Deus, mas mesmo assim Ele nos vê, nos ouve e cuida de nós. Em meio à sua imensidão, Ele nos chama pelo nome, segura nossa mão e nos lembra que nunca estamos sozinhos. Porque para Deus o nosso coração nunca é pequeno demais para ser prioridade. Bom dia. Um abraço, valeu. Sequência tem o Jornal da Itatiaia.
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5: Bolsonaro pede que Flávio fique firme após divulgação de áudio e descarta Michele na disputa eleitoral.
6: Congresso articula CPI após gravação de senador pedindo dinheiro a Daniel Porcaro.
5: Flávio admite contato com banqueiro e Carlos Viana diz que áudio foi vazado para beneficiar Lula.
6: Pacote de medidas para conter alta dos combustíveis começa a valer nos próximos dias.
5: Minas deve ter banco de dados sobre facções criminosas.
6: Fim da taxa das blusinhas divide consumidores e empresários.
5: Oposição articula votos favoráveis ao projeto.
6: No Elos Itatiaia, alta do dólar e oscilações do mercado pressionam produtor rural.
5: Casa Branca avalia de forma positiva a reunião entre Trump e Xi Jinping.
6: Israel e Líbano reiniciam hoje rodadas de negociações de paz.
5: No sufoco, o Atlético garante nos pênaltis vaga às oitavas da Copa do Brasil.
6: Cruzeiro retoma os treinos de olho no jogo contra o líder Palmeiras pelo Brasileirão.
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5: 7:01, Jornal da Itatiaia. Hoje é quinta-feira, 14 de maio de 2026. Você está na companhia de Eustáquio Ramos e Fernanda Viegas. Muito bom dia para você que está sintonizado com a gente. Nós estamos ao vivo também no YouTube, no site, no aplicativo da Itatiaia, na Alexa, na TV a cabo e no canal 957 da Parabólica Digital. A partir de agora, toda a rede Itasat reunida para trazer os principais destaques de Minas, do Brasil e do mundo. Trânsito.
7: Rodovia Fernão Dias apresenta mais de 4 quilômetros de congestionamento na pista sentido Belo Horizonte por reflexo de obras. Há lentidão desde o bairro Citrolândia, em Betim, até a chegada ao posto da Polícia Rodoviária Federal, também em Betim, na região metropolitana. Na capital, uma pessoa morreu atropelada por um ônibus da linha 9204 na Avenida Afonso Pena, no sentido rodoviária, no hipercentro, bem no encontro com a Rua Espírito Santo. Trânsito bem congestionado nas principais vias do entorno. A Polícia Militar está no local. De volta às estradas, BR-040 com mais de 7 quilômetros de lentidão devido ao excesso de veículos entre o Trevo de Ribeirão das Neves e o Posto Bonanza em Contagem, no sentido capital, também devido ao excesso de veículos. Direto da Central de Trânsito Itatiaia, Emive, repórter Isabela Gouveia.
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8: Nesta quinta-feira, a circulação dos ventos aliada à disponibilidade de umidade em médios níveis da atmosfera pode provocar chuva fraca e isolada no oeste e em parte da área central de Minas Gerais. No restante do estado, prevalece sol entre nuvens. As temperaturas continuam em gradual elevação, principalmente as mínimas. Céu claro a parcialmente nublado, com possibilidade de chuva isolada no Triângulo Oeste e Central Mineira. Céu parcialmente nublado no Jequitinhonha, Rio Doce, Mucuri e Zona da Mata. Demais regiões, céu claro a parcialmente nublado. BH terá um dia de céu parcialmente nublado a nublado, com pancadas de chuva e possíveis trovoadas a partir da tarde. A temperatura máxima deve chegar aos 28 graus. Repórter Aline Neves.
6: 7:04. O pré-candidato à presidência da República pelo PL, senador Flávio Bolsonaro, admite ter mantido contato com o ex-banqueiro Daniel Vorcaro para buscar financiamento privado de um filme sobre o pai.
5: A declaração ocorre após a divulgação de áudios e mensagens que apontam cobranças milionárias feitas pelo parlamentar ao empresário, atualmente preso e investigado no escândalo financeiro envolvendo o Banco Master.
9: O senador Flávio Bolsonaro, pré-candidato do PL à presidência da República, se reuniu com lideranças do partido para discutir estratégias políticas após a repercussão das revelações envolvendo o empresário Daniel Vorcaro, dono do Banco Master. Durante o encontro, integrantes do PL definiram que a campanha deve manter um tom de normalidade diante da crise. A avaliação dentro do partido é de que as denúncias não podem contaminar os próximos passos do pré-candidato. A reunião aconteceu após reportagem do portal Intercept Brasil revelar que Flávio Bolsonaro teria negociado um repasse de 134 milhões de reais com Daniel Vorcaro. Depois da repercussão do caso, o senador afirmou que o contato com o empresário ocorreu para buscar patrocínio privado para um filme sobre a trajetória do seu pai, o ex-presidente Jair Bolsonaro. Flávio também negou ter recebido dinheiro ou qualquer tipo de vantagem.
10: Mais do que nunca é fundamental a CPI do Banco Master já. Vamos separar os bandidos dos inocentes. Toda essa história que está sendo veiculada agora nada mais é do que um filho procurando investidores privados para fazer um filme privado sobre a história do seu próprio pai. Zero de dinheiro público, zero de lei Rouanet.
9: Quem também comentou o caso foi o ex-governador de Minas Gerais, Romeu Zema, que também é pré-candidato à presidência da República e até então era aliado político de Flávio Bolsonaro. Zema criticou a atuação do senador e classificou a situação como imperdoável.
11: Flávio Bolsonaro, ouvir você cobrando dinheiro do Vorcaro é imperdoável. É um tapa na cara dos brasileiros de bem. Não adianta nada criticar as práticas de Lula e do PT e fazer a mesma coisa.
9: Já o ex-governador de Goiás e também pré-candidato à presidência, Ronaldo Caiado, adotou um tom mais moderado e disse que Flávio precisa se explicar.
12: Acabei de publicar uma nota dizendo que o pré-candidato Flávio Bolsonaro precisa sim de se explicar diante de todas essas gravações que foram publicadas. Mas não sou um homem oportunista. E veja bem, o que nós precisamos, mais do que nunca, é fazer com que a centro-direita brasileira não se divida.
9: Já o líder do PL na Câmara, deputado Sóstenes Cavalcante, saiu em defesa de Flávio Bolsonaro e tentou minimizar os ataques.
13: Com os atrasos dos pagamentos, ele faz ali a cobrança de algo que é totalmente ilegal. Dinheiro privado para um filme privado. Investe quem quer e depois, se o filme der lucro, ganha junto ou perde junto na vida privada. Todo mundo faz isso.
9: Do outro lado, o líder do governo na Câmara, deputado Paulo Pimenta, afirmou que vai pedir investigação sobre o caso.
14: Nós vamos formalizar ao Ministério Público Federal, à Polícia Federal e ao ministro André Mendonça, em primeiro lugar, o imediato bloqueio de 65 milhões de reais. O dinheiro que está sendo utilizado do fundo, na realidade, foi distribuído para a família Bolsonaro.
9: A expectativa em Brasília é de que daqui para frente, aliados de Flávio Bolsonaro intensifiquem o discurso de defesa do senador e tentem reduzir o impacto político da crise. Já adversários devem explorar o caso para desgastar o pré-candidato do PL na corrida presidencial deste ano. De Brasília, João Rosa.
6: Em entrevista à CNN Brasil, o senador Flávio Bolsonaro disse ter recebido apoio do pai, logo após a divulgação do áudio pedindo ajuda financeira ao banqueiro Daniel Vorcaro para filme de Jair Bolsonaro.
5: Na declaração, o ex-presidente afirmou que o filho deve ficar firme diante da repercussão política do caso e descartou a possibilidade de a ex-primeira-dama Michele assumir a disputa pela presidência da República.
6: Flávio Bolsonaro disse que esteve ontem na casa do pai para antecipar que adversários políticos poderiam explorar o episódio envolvendo o financiamento do filme sobre a vida de Bolsonaro. 7:09 e sobre o assunto, a repórter Edilene Lopes conversa agora com o senador Carlos Viana, do PSD, em Brasília. Bom dia, Edilene.
15: Bom dia, Eustáquio. Bom dia, Fernanda. Bom dia aos nossos ouvintes. O senador Carlos Viana, que presidiu a CPMI do INSS, agora apresentou um novo pedido de CPMI, desta vez do Banco Master, o que já havia sido apresentado, mas acabou não vingando. Esse pedido veio depois do áudio do senador Flávio Bolsonaro, que foi revelado pelo site The Intercept, para Daniel Vorcaro, então presidente do Banco Master, pedindo recursos para financiar um filme sobre Jair Bolsonaro. Viana, dessa vez, na sua avaliação, você acha que essa CPMI vai vingar? Bom dia.
16: Bom dia, Edilene, bom dia a todos que nos acompanham na Itatiaia. É uma obrigação do Congresso Nacional investigar esse caso do Banco Master. Eu protocolei um novo pedido de CPMI, porque uma CPMI, ela independe dos presidentes das casas para poder ter o seu trânsito normal. E eu espero, com toda sinceridade, faço até um desafio, que governo e oposição assinem juntos, porque se nós apresentarmos mais um pedido de CPMI do Banco Master com todas as assinaturas cumpridas, é mais uma forma de nós pressionarmos os presidentes das casas a aceitar essa investigação e nós tirarmos de vez qualquer possibilidade de acordo, que é o que nós temos acompanhado, a possibilidade de que esse escândalo não tenha as respostas que o povo brasileiro quer.
15: O áudio de Flávio Bolsonaro pegou muita gente de surpresa. Ele admitiu que enviou esse áudio, mas disse que era pedindo recursos privados para um produto privado, que era o filme que estava sendo feito sobre o pai dele. Te pegou de surpresa também, revelação desse áudio?
16: Não, porque é o seguinte, quando nós começamos a investigar o Banco Master dentro da CPMI do INSS e que fomos impedidos de dar sequência, nós já sabíamos que ali a corrupção havia chegado num patamar muito alto em nosso país. Não estou dizendo que Flávio Bolsonaro seja culpado, deixe ser, ele vai ter de responder pelo áudio que está ali, que foi mostrado. Mas nós já sabíamos, por exemplo, quando surgiu o contrato da mulher do ministro Alexandre de Moraes, de 130 milhões de reais, e o próprio ministro em contato com o banqueiro, nós sabíamos ali que as hipóteses de crime eram grandes de corrupção e que nós precisamos investigar e que, infelizmente, nós não estamos tendo acesso e a CPMI que eu presidia nem pôde começar, porque todos os dados de Vorcaro foram retirados da nossa investigação. O segundo ponto, quando nós começamos a perceber o envolvimento de deputados, senadores, que estavam ali dando suporte a toda essa questão, a uma legislação que justificou todo esse escândalo. Então, para mim, não será surpresa nenhuma que, como Vorcaro, eu achava que ele tinha corrompido 50% da República, agora eu tô achando que ele corrompeu 90%. E eu espero, com toda sinceridade, que outros áudios venham, porque quem ganha, Edilene, é o debate político. Nós não podemos, num ano eleitoral, permitir que qualquer investigação seja ocultada da população e que essas verdades não apareçam.
15: Por que que, na sua avaliação, o áudio do Flávio Bolsonaro apareceu nesse momento e você acredita que possa aparecer um áudio também envolvendo a base do presidente Lula?
16: Olha, o Banco Master tem ligações com a base do PT quando caminha para a questão do Credit Sexta e de Augusto Lima e os nomes de uma empresa comprada na Bahia que envolvem grandes nomes e líderes do partido. Só que isso ainda não chegou à população. Essa investigação continua sob sigilo no Supremo Tribunal Federal. A meu ver, o que nós temos hoje com muita clareza é que esse áudio, ele apareceria lá na campanha eleitoral. Ele foi antecipado porque o presidente Lula tem uma rejeição muito alta, crescente, o governo não vai bem e eles tentam, com esse áudio do Flávio Bolsonaro, a meu ver, reduzir essa resistência ou a possibilidade do Lula nem ser candidato. Lula não está caindo nas pesquisas ou não está subindo mais por conta dos Bolsonaro. Ele está caindo porque o governo dele é ruim. é um governo que gastou demais, é um governo que trouxe insegurança jurídica, insegurança no investimento, na diplomacia o Brasil perdeu. Então eles sabem que o governo Lula está derrapando e afundando na própria incompetência. Então trouxeram, a meu ver, esse áudio que precisa ser explicado. O Flávio Bolsonaro tem que dar explicações no momento em que eles tentam reverter. Mas eu penso que não vai ajudar o atual presidente absolutamente nada.
15: Assim que o áudio foi publicado pelo The Intercept, o ex-governador Romeu Zema se posicionou contra Flávio Bolsonaro. Ou seja, está no mesmo campo político, embora seja um concorrente, mas agiu veementemente condenando o seu adversário. Como se fosse uma espécie de fogo amigo, porque sabemos que no segundo turno todos poderiam estar juntos. Na sua avaliação, isso dá uma vantagem para o Mineiro?
16: Olha, mais uma vez eu digo o seguinte: quem ganha é o debate político. Porque a direita não é uma só. A direita tem pelo menos duas a três vertentes. Zema é uma das vertentes da direita. E claro, está abaixo nas pesquisas, aproveitou a situação, como eu, se fosse candidato a presidente da República, aproveitaria também em toda essa história. Mas ainda é muito cedo para a gente fazer uma avaliação clara e específica das repercussões. Se outros fatos surgirem, aí possivelmente nós teremos uma mudança completa no tabuleiro da parte da direita. Mas hoje, com toda sinceridade, eu não vejo surpresa nenhuma e eu espero que nós brasileiros tenhamos toda a verdade exposta no dia a dia com relação à política e o envolvimento desses bancos.
15: Senador Carlos Viana, do PSD, candidato à reeleição, foi presidente da CPI, da CPMI do INSS. Muito obrigada pela entrevista, Viana.
16: Muito obrigado.
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0: para você, ouvinte.
1: 7h18, vamos para um rápido intervalo. Na volta você acompanha. Pacote de medidas para conter a alta dos combustíveis entra em vigor nos próximos dias.
0: E Minas deve ter banco de dados sobre facções criminosas.
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3: 21 minutos, a Polícia Federal deflagrou na manhã de hoje a sexta fase da Operação Compliance Zero, com o objetivo de aprofundar as investigações em face de organização criminosa suspeita de praticar condutas de intimidação, coerção, obtenção de informações sigilosas e invasões também a dispositivos informáticos. A Polícia Federal cumpre 7 mandados de prisão preventiva e 17 mandados de busca e apreensão expedidos pelo Supremo Tribunal Federal nos estados de São Paulo, Rio de Janeiro e Minas Gerais. Como nós já noticiamos, o pai de Daniel Vorcaro, Henrique Vorcaro, foi um dos presos aqui em Belo Horizonte. Também foram determinadas ordens de afastamento de cargos públicos e de sequestro e bloqueio de bens. Estão sendo investigados os crimes de ameaça, corrupção, lavagem de dinheiro, organização criminosa, invasão de dispositivos informáticos e violação de sigilo funcional. Ainda nesta edição, mais informações sobre os desdobramentos da sexta fase da Operação Compliance Zero.
4: 7:22.
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4: Isabela Gouveia, você tem informações sobre o trânsito em duas das principais avenidas de Belo Horizonte. Problemas neste momento?
5: Muitos problemas, Eustáquio. Na Avenida Raja Gabalha tem um semáforo travado no vermelho e por isso o trânsito é muito complicado nos dois sentidos, nas proximidades do Hospital Madre Teresa, a lentidão tanto para quem segue no sentido do bairro quanto para quem segue no sentido centro. Na Avenida Afonso Pena, agora 3 faixas bloqueadas por conta de um atropelamento onde um homem de 32 anos morreu atropelado por um ônibus da linha 9204 no sentido rodoviária, bem no encontro com a Rua Espírito Santo. A Polícia Militar e a BH Trans estão no local. A perícia, inclusive, é aguardada. Trânsito muito complicado nas principais vias do entorno. Destaco também a situação da BR-381, com pontos de lentidão nos dois sentidos, para quem segue no sentido Vitória, na saída do anel rodoviário e no sentido Belo Horizonte, na passagem pelo trevo de Santa Luzia. É com vocês aí no estúdio.
3: Obrigada, Isabela. Agora 7:23. Deve começar a valer nos próximos dias um novo pacote de medidas do governo para tentar conter a alta dos preços dos combustíveis no país.
4: A medida prevê compensação de até 89 centavos por litro da gasolina, em uma tentativa de conter os efeitos da disparada do petróleo em meio à guerra no Oriente Médio.
6: Na prática, isso significa que o governo vai pagar uma espécie de compensação para produtores e importadores de combustível, tentando evitar que toda a alta do petróleo internacional chegue direto ao bolso do consumidor brasileiro. A medida deve ser oficializada nos

0: estava abaixo dos 70 dólares. Agora, já ultrapassa os 100 dólares no mercado internacional. O governo diz ainda que, neste primeiro momento, o benefício será aplicado apenas à gasolina, mas existe a possibilidade de ampliar também para o diesel nos próximos meses. De Brasília, Aline Peçanha.
1: 7:24. Vai à sanção do governo de Minas o projeto de lei que cria um banco de dados para combater facções criminosas, milícias e organizações paramilitares no estado.
2: A proposta prevê que o estado mantenha um banco de dados atualizado com informações relativas ao combate às organizações criminosas, ultraviolentas, paramilitares ou milícias privadas. Segundo o texto de autoria do deputado Sargento Rodrigues, do PL, o estado deverá organizar o seu banco de dados de forma interoperável com o Banco de Dados Nacional e com os demais bancos estaduais, permitindo o intercâmbio direto de informações. O texto também deixa claro que o banco de dados não possui natureza penal ou processual penal. Portanto, ele não pode ser utilizado como fundamento único para imposição de medidas cautelares ou restritivas de direitos. A redação proposta estabelece que o Poder Executivo vai enviar semestralmente ao Poder Judiciário e ao Ministério Público as informações atualizadas do banco de dados. O texto ainda determina que o tratamento dos dados pessoais deverá observar os princípios da LGPD, a Lei Geral de Proteção de Dados. Repórter Nuno Krause.
1: 7:25, rápido intervalo, na volta os destaques do futebol.
3: No sufoco, o Atlético garante nos pênaltis vaga às oitavas da Copa do Brasil.
1: Cruzeiro retoma os treinos de olho no jogo duro contra o líder Palmeiras pelo Brasileirão.
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5: 7:26.
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0: 7:28.
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0: 7:29, quem chega com tudo é a Nath Fiuza, destacando Copa do Brasil, uma classificação dramática do Atlético ontem. Nath Fiuza, um gol no finalzinho do jogo e disputa de pênaltis. Não tem coração de atleticano que aguente, hein? Bom dia pra você.
2: Pois é, Eustáquio Ramos, bom dia.

0: Você, a quem nos acompanha aqui no Jornal da Itatiaia, como dizem por aí, mais um teste para cardíaco, né? O Atlético ontem buscando a vaga nas oitavas de final da Copa do Brasil, nos pênaltis e contando mais uma vez, sempre com ele, goleiro Everson, que fez duas defesas e ainda cobrou, né? O pênalti ali que garantiu a classificação. O Atlético que teve o jogo marcado por expulsão logo nos primeiros minutos, o Ceará abrindo boa vantagem, garoto da base saindo do banco para fazer o gol que garantiu a sobrevivência do Atlético, pelo menos nos pênaltis, digamos assim, um jogo de muitas emoções, que quem detalha pra gente é o comentarista Ale Oliveira.
1: Bem, amigos do Jornal da Itatiaia, classificação sofrida do Atlético, hein? O time não conseguiu se encontrar, perdia por 2-0 pro Ceará até os minutos finais e com um jogador a menos desde os primeiros instantes de jogo, né? Porque o Cissé foi expulso no comecinho da partida, cometendo um pênalti e o Galo teve muita dificuldade para conseguir levar essa partida para as penalidades, né? 2-0 ia perdendo o Atlético até o finalzinho do jogo, até que o Pacini, o lateral esquerdo reserva do Galo, conseguiu fazer um bonito gol e aí sim provocar os pênaltis. E nele, o Everson, sempre ele, brilhou intensamente com duas grandes defesas e ainda com uma cobrança certeira para dar essa classificação para o Galo. Precisa melhorar e muito, não só para a Copa do Brasil, mas também pensando no fim de semana no Campeonato Brasileiro, na semana que vem na Sul-Americana. Mas o importante é que o Galo está entre os 16 melhores da Copa do Brasil.
0: É isso, Ale Oliveira, obrigada. Torneios de mata-mata, nas Copas, obviamente o que mais importa é o resultado, a classificação. O Atlético terá tempo agora para se ajustar, mas serão muitos os ajustes, porque o time não fez um bom jogo e o próprio técnico Eduardo Domingues admitiu isso. Não é? Repórter Cláudio Rezende, que destaca também mais uma vez o goleiro Everson.
2: Novamente brilhou a estrela do goleiro Everson, com duas defesas, além do pênalti convertido por ele, que carimbou o passaporte do Galo às oitavas de final da Copa do Brasil, que garante premiação de 3 milhões de reais. O técnico Barba Domingues admitiu que o Galo sofreu muito defensivamente e foi um jogo ruim durante os 90 minutos. O importante foi a classificação, muita coisa a ser corrigida para a sequência. Agora é Campeonato Brasileiro. Sábado, o Atlético recebe o Mirassol, que também se classificou ontem, um jogo na Arena MRV, com dúvidas médicas. Bernard, Juan, Gustavo Scarpa e o meia Vitor Hugo, todos esses estão no departamento médico.
0: Obrigada, Cláudia. Ainda sobre Copa do Brasil, outros times que também se classificaram ontem. O Vasco, que empatou com o Paysandu por 2-2 em São Januário, mas se classificou 4-2 no agregado. Havia vencido o primeiro jogo fora de casa. Em Caxias do Sul, hein? O Juventude derrotou o São Paulo 3-1, eliminou o tricolor paulista, fazendo 3-2 no agregado. Após o jogo, o clube demitiu o técnico Roger Machado. No Couto Pereira, o Santos bateu o Coritiba 2-0 e avançou. Na ida, os times haviam empatado 0-0. No Maião, no interior de São Paulo, o Mirassol garantiu a classificação após vencer o Bragantino por 2-1, fez aí 3-2 no agregado. O Bahia, outro gigante, também ficou pelo caminho. Foi eliminado pelo Remo, que ontem voltou a vencer o tricolor baiano, agora pelo placar de 2-1 no agregado. O Remo se classifica fazendo 5-2 e com duas vitórias. E o Palmeiras também está classificado, voltou a vencer a Jacuipense da Bahia, agora por 4-1, fez 7-1 no placar agregado. Palmeiras classificadaço, né? Na Copa do Brasil. Agenda de hoje, 6 da noite na Arena Condá, teremos Chapecoense e Botafogo. Botafogo venceu a ida por 1-0. 7 da noite em Goiânia, Atlético Goianiense e Atlético Paranaense, tudo aberto, primeiro jogo 0-0. 7 da noite na Arena Batistão, no Sergipe, teremos Confiança e Grêmio. Na ida, o Grêmio venceu por 2-0. Jogo agora em Sergipe, na Casa do Confiança. 7:30 em São Paulo, Neoquímica Arena, Corinthians e Barra de Santa Catarina. Corinthians tem a vantagem, venceu o primeiro jogo 1-0. 20:00 no Rei Pelé, Maceió, CRB e Fortaleza. Fortaleza também tem a vantagem, venceu o primeiro jogo por 2-1. É a mesma situação do Flamengo, que volta a enfrentar o Vitória, 21:30 no Barradão, na ida no Rio de Janeiro. Time rubro-negro venceu 2-1. Cruzeiro agora já se prepara para o duelo contra o líder Palmeiras e nos bastidores a diretoria trabalha para segurar o Kaique. Não é isso, repórter Emerson Pancieri? Bom dia.
3: Bom dia para você, Nath, para quem acompanha o jornal da Itatiaia. O lateral esquerdo Kaique, de 23 anos, está muito valorizado no mercado. O Betis recentemente fazendo sondagem pelo jogador. Também o Krasnodar da Rússia, o GE.com, deu que o Flamengo buscou detalhes desse atleta para a próxima temporada. Tem contrato com o Cruzeiro até 2027. Qualquer clube que quiser contratar o Kaique vai ter que desembolsar uma grana para o Cruzeiro. Essa é a informação. O Kaique quer renovar o contrato com o Clube Celeste, o Cruzeiro também quer renovar o contrato com o Kaique. Vamos esperar como é que essa situação vai terminar. O atacante Chico da Costa, 13 participações em jogos nessa temporada e nenhum gol marcado, uma assistência, pode deixar o Cruzeiro no meio do ano. Ele tem 6 jogos no Brasileirão e o Remo é uma equipe que pode contratar o Chico da Costa. Cruzeiro que segue preparação para duelo contra o Palmeiras, sábado, às 21:00, na arena do time palmeirense, 16ª rodada do Campeonato Brasileiro. Nath.
0: Obrigada, Emerson Pancieri. O América, hein? Você confere mais detalhes em itatiaesport.com.br. Anunciou, tá muito próximo de anunciar definitivamente a contratação do zagueiro Manuel, aquele mesmo que brilhou pelo Cruzeiro, campeão da Copa do Brasil, campeão da Libertadores com o Fluminense, tava livre no mercado, agora vem pro Coelhão para ajudar o América, né? Nessa missão de se reabilitar na Série B, ele tava livre, então já vai poder chegar jogando em breve, será aí oficialmente anunciado pelo clube. Notícias do esporte com Nath Fiuza, aqui no Jornal da Itatiaia, volto com você, Fernanda, bom dia.
4: Oi, Natália, obrigada, bom dia para você também. Vamos para um rápido intervalo e você vai conferir mais informações sobre a prisão em Belo Horizonte do pai de Daniel Vorcaro, Henrique Vorcaro, na sexta fase da operação Compliance Zero.
5: E também no próximo bloco, fim da taxa das blusinhas divide consumidores e empresários.
4: Oposição articula apoio ao projeto durante votação no Congresso.
5: Duelos Itatiaia, alto do dólar e oscilações do mercado pressionam o produtor rural.

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5: Agora são 7 horas 39 minutos. Nós voltamos a falar sobre a nova fase da operação da Polícia Federal, que prendeu aqui em Minas o pai do banqueiro Daniel Vorcaro, Henrique Vorcaro. Vamos então acionar o nosso repórter em Brasília, Pedro Nascimento, que também acompanha esse desdobramento. Pedro, quais informações que você tem para atualizar para o nosso ouvinte? Bom dia.
6: Bom dia para você, Fernanda. Bom dia, Eustáquio. Bom dia também para todo mundo que acompanha Itatiaia. Bom, informações que a gente tem de momento a respeito dessa operação que acontece hoje nos estados de Minas Gerais, São Paulo e também no Rio de Janeiro. O pai de Daniel Vorcaro, Henrique Vorcaro, já estava sob suspeita da operação desde a primeira prisão de Daniel Vorcaro, que aconteceu em novembro do ano passado. Isso porque ele teria sido usado, né? E a empresa dele, a Multipar, também teria sido usada para ocultação patrimonial. Suspeita da Polícia Federal é que quando a operação do Master foi desencadeada e o Master entrou em liquidação por parte do Banco Central ainda em novembro de 2025, começou-se, portanto, ali uma operação para ocultação de bens, ou seja, o dinheiro do Banco Master estava sendo oculto em contas, incluindo contas de Henrique Vorcaro. São mais de 2 bilhões e 200 milhões de reais que foram revelados pela Polícia Federal à época e que teriam sido movimentadas nas contas de Henrique Vorcaro, pai de Daniel Vorcaro. Essa é a principal suspeita, mas também há suspeitas de crimes como lavagem de dinheiro, organização criminosa, corrupção e também invasão de dispositivos informáticos e violação de sigilo funcional e intimidação de críticos e autoridades. Além de Henrique Vorcaro, que foi preso nessa manhã em um condomínio em Nova Lima, na região metropolitana de Belo Horizonte, a gente também tem outras 6 pessoas que são alvos de mandado de prisão. Segundo a Polícia Federal, que a gente conseguiu apurar junto aos investigadores, é que essas pessoas estão ligadas a um grupo conhecido como A Turma. Era um grupo de WhatsApp que Daniel Vorcaro tinha, junto com pessoas como, por exemplo, Luiz Mourão, que era o sicário, aquele capanga de Daniel Vorcaro, que acabou se matando em uma cela da Polícia Federal em Belo Horizonte no mês passado. Então, são essas pessoas que estão sendo alvos desses mandados de prisão e também, além disso, há 17 mandados de busca e apreensão, todas nessa nova fase da Operação Compliance Zero, que investiga as fraudes envolvendo o Banco Master. De Brasília, Pedro Nascimento.
7: Obrigado, Pedro. 7 horas e 41 minutos, lógico, ao longo do Jornal da Itatiaia, mais informações, atualizações, desdobramentos sobre a prisão de Henrique Vorcaro, pai de Daniel Vorcaro. Confirmando 7:41, a decisão do governo de encerrar a chamada taxa das blusinhas reacende o debate sobre os impactos econômicos da tributação sobre compras internacionais.
5: A medida que reduz a cobrança de impostos sobre encomendas importadas de até $50 deve beneficiar consumidores e plataformas estrangeiras de comércio eletrônico, mas também provoca preocupação em setores da indústria e do varejo.
8: O fim do imposto sobre compras internacionais já pode gerar impactos imediatos na economia brasileira e principalmente aos produtores e comerciantes brasileiros. O governo federal anunciou nesta semana medida provisória que colocou fim à taxa das blusinhas, como era conhecido o imposto de 20% sobre compras importadas de até $50. O economista da Federação das Câmaras de Dirigentes Lojistas de Minas Gerais, Vinícius Carlos Silva, explica o que muda com a retirada do imposto.
9: O consumidor da classe C, D e E, da de baixa renda, vai usufruir mais. Ele vai ter à sua disposição novamente as mercadorias que antes estavam sendo taxadas e vai poder comprar na Shopee, vai poder comprar na Shein, todos esses produtos sem novamente as taxas dos $50, né? O consumo vai aumentar nessas mercadorias igual antigamente. Agora, para o lojista, isso não é uma boa, porque gera uma concorrência desleal. O lojista já tem todo um custo de tributação, já tem todo um custo de logística, já tem todo um custo embutido nas operações. Então, o comerciante, ele entra nessa concorrência desleal, o que pode gerar desemprego e fechamento de lojas. Não só do comércio, você afeta toda a cadeia produtiva. Então, você pega o comércio, a indústria, toda a manufatura, né? Então, o impacto é muito forte.
8: Para Bruno Melo Lima, presidente em exercício da FIENG, a Federação das Indústrias de Minas Gerais, a medida do governo gera um desequilíbrio de custos em relação a empresas estrangeiras.
10: Não é um bom caminho para a questão. Vamos enfrentar novamente uma assimetria de custos. O Brasil tem uma carga tributária muito grande, tem uma questão trabalhista muito complexa e nos coloca numa situação sempre mais difícil em relação à concorrência externa. Penso que há um grave engano aí e gostaria de pensar que o governo vai rever essa atitude para evitar uma grande perda de empregos, uma grande dificuldade para os produtores brasileiros.
8: E quem gosta das comprinhas online não perdeu tempo e já está aproveitando os preços baixos das grandes plataformas estrangeiras.
11: Yasmin Lohane de Oliveira Souza, consultora de vendas e cuidadora. E
12: vai enfiar a mão comprando a partir de agora ou não? Calma.
11: Ah, com certeza. Shein e Shopee tá tudo. Com certeza, tendo vários cupons. Já fiz a compra.
13: Suelen Rosa, eu sou consultora de vendas e maquiadora.
12: Já abriu os aplicativos de blusinha já, minha filha? Hoje?
13: Ah, um biquíni, tudo. Só viajar. A gente tá olhando, tá mais barato, tá valendo a pena, já comprei. O preço tá muito diferente, já dá uma diferença.
8: Repórter Giovana Meirelles.
7: Em Brasília, a proposta que prevê o fim da chamada taxa das blusinhas deve ganhar apoio da oposição durante a votação prevista para os próximos dias no Congresso Nacional.
5: Agora 7:45.
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5: Qual foi a reação do mercado diante dos últimos acontecimentos envolvendo o senador do PL Flávio Bolsonaro? Henrieta, bom dia para você.
15: Bom dia! E o mercado local esqueceu o mercado internacional, conflito do Oriente, e precificou os nossos dilemas e os nossos problemas. Muita confusão na política. Desde cedo, uma pesquisa mostrando que Lula está à frente de Flávio Bolsonaro e que está recuperando a popularidade perdida, mexeu com o mercado, com a bolsa mais fraca, um dólar um pouco mais forte e os juros em alta. Mas a coisa esquentou mesmo no período da tarde, quando uma série de questões vieram à tona. Dentre elas, as principais: o áudio, a divulgação pela Intercept Brasil, do áudio em que o senador e candidato à presidência, Flávio Bolsonaro, pede dinheiro ao dono do Banco Master, Daniel Vorcaro, para pagar despesas com o filme sobre a história do ex-presidente Jair Bolsonaro. É claro que todos vocês estão acompanhando isso desde ontem, mas o que que aconteceu? O índice Bovespa derreteu, o dólar subiu e subiu muito, subiu 2,31, voltou para casa dos R$5 e os juros futuros dispararam. A precificação da Selic para o final do ano já está mesmo cravada aí em torno de 14%, o que pode indicar até uma pausa no corte de juros pelo Comitê de Política Monetária na próxima reunião. E se isso tudo não bastasse, o governo anunciou um subsídio para gasolina e um aumento do subsídio ao diesel, um subsídio de cerca de 89 centavos, que deve baixar o preço do litro em torno de 60 centavos, e mais cerca de 35 centavos para o diesel. Resumo da ópera: um país que não consegue equilibrar as suas contas anunciou que vai gastar cerca de 1,2 bilhão de reais ao mês para subsidiar os preços dos combustíveis. E o que que isso tem a ver com o problema do país? Isso não tem a ver com o problema do país que não consegue equilibrar suas contas. Isso tem a ver com a corrida eleitoral. As eleições estão aí e, pelo que parece, o governo abriu a caixa de ferramentas e a cada dia anuncia uma novidade para mexer com a expectativa do eleitor. Rita Mundim, para a Rádio Itatiaia.
7: 7:48. A combinação entre a forte variação do câmbio, a queda no preço internacional de commodities e o aumento dos custos de produção ampliam a dificuldade enfrentada por produtores rurais em diversas regiões do país.
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16: O agronegócio brasileiro enfrenta neste ano de 2026 um dos momentos financeiros mais desafiadores das últimas duas décadas, marcado por um aumento expressivo na inadimplência e nas solicitações de recuperação judicial. A combinação de custos de produção elevados, juros altos e queda no preço das commodities. Tudo isso traz um panorama mais complexo para produtores. No meio desse cenário de incertezas, o caminho para o agro brasileiro é buscar novos mercados, como reforça o doutor em economia Pedro Hudson Cordeiro, professor do IBMEC.
17: A China é extremamente importante, Estados Unidos extremamente importante, União Europeia, né, como todo, veja, agora nós temos o acordo, União Europeia, Mercosul, nós temos aí boas perspectivas para os produtores brasileiros, para a gente colocar ainda mais a nossa produção na mesa do europeu, mas é importante diversificar. O Brasil hoje, ele exporta para a maior parte dos países do mundo, o Brasil tem uma parceria muito diversificada, mas grande parte da produção ainda exportada está concentrada num pequeno número de países ou blocos econômicos, né? Como falei, China, Estados Unidos, União Europeia. Então, nesse caso, o ideal aqui, bom, pensar em diversificação, mas aumentar o volume exportado para outros países, né? Fora desse mainstream aí com que é o Brasil, reduzir essa grande dependência do mercado chinês e em menor grau dos Estados Unidos. A China domina mais do dobro das exportações para a China do que com os Estados Unidos.
16: Ana Carolina Gomes, analista de agronegócios do sistema Faeng Senar, lembra que todo ambiente de incerteza causa prejuízos ao setor. E a lista é grande.
18: A gente pode incluir nessas incertezas as incertezas políticas, visto que muitas leis são moldadas dentro de um ambiente ou de uma realidade urbana, onde o agro é completamente diferente, com complexidades e escalas, safras, sazonalidades, coisas que o urbano não tem, é uma empresa a céu aberto, né, o agronegócio. Além dessa instabilidade política, de como essas leis são moldadas, a gente tem outras incertezas que deixam o produtor vulnerável. Conflitos geopolíticos, o clima, entre outros aspectos em que o produtor muitas vezes fica refém e totalmente vulnerável, porque ele não tem poder de decisão e de atuação frente ao que é colocado a ele.
16: Vinícius Pereira Guimarães, chefe-geral da Embrapa Milho e Sorgo, explica que os riscos fazem parte da atividade, mas que planejamento e sustentabilidade podem fazer a diferença.
19: E é importante nesse momento o produtor conseguir ter um planejamento adequado da sua atividade, prevendo possíveis alterações nesses sistemas produtivos e no mercado. O mercado, obviamente, o produtor não tem muito controle, mas o sistema produtivo, onde ele consegue atuar de forma mais forte, ele precisa pensar em produzir cada vez mais com a redução dos custos, né? Pensando na redução dos custos, aumentar a sustentabilidade do sistema, porque independente das variações econômicas, comerciais, jurídicas, ele vai conseguir ter uma produção capaz de competir no mercado nacional e internacional.
16: Repórter Fabiano Frade.
5: Agora são 7h52. Nós continuamos a falar sobre a sexta fase da Operação Compliance Zero, operação da Polícia Federal, que prendeu agora de manhã o pai do banqueiro Daniel Vorcaro, Henrique Vorcaro. Ele foi preso na região metropolitana e deve ser encaminhado à Polícia Federal, sede da Polícia Federal, aqui em Belo Horizonte. Então, vamos para lá, onde já está o nosso repórter João Felipe Loli. Loli, o que você já tem de informações por aí? Tem alguma previsão? Qualquer movimentação aí já na porta da sede da Polícia Federal? Bom dia.
20: Bom dia, Fernanda. 7h52. A sede da Polícia Federal fica aqui no bairro Luxemburgo, região centro-sul de Belo Horizonte. E a informação apurada pela Itatiaia é que Henrique Vorcaro, pai de Daniel, foi preso na região metropolitana, na cidade de Nova Lima. Pelo que a gente sabe dos trâmites dessas operações, são feitas diligências na residência. Muitas vezes a pessoa alvo dessa operação solicita a presença de um advogado ou de algum amigo de confiança. Isso leva algum tempo, expectativa então de que até o meio da manhã Henrique Vorcaro seja trazido aqui para a sede da Polícia Federal, numa operação que deve guardar semelhança com a quinta fase da Compliance Zero, deflagrada exatamente uma semana atrás, na quinta passada, 7 de maio, quando foi preso o primo de Daniel Vorcaro, Felipe Cansado Vorcaro, ele que segue preso. Naquela ocasião, ele chegou aqui à Polícia Federal por volta aí de 10h30 da manhã, o que deve se repetir nesta quinta-feira. Além da prisão de Henrique Vorcaro, foram cumpridas ações de prisão preventiva contra 7 pessoas e ainda 17 ações de busca e apreensão aqui em Minas Gerais, no Rio de Janeiro e em São Paulo. A Itatiaia segue acompanhando. Volto com você nos estúdios, Eustáquio Ramos.
7: Obrigado, João Felipe Loli, ao vivo da sede da Polícia Federal em Belo Horizonte. 6h08, rápido intervalo, na volta, noticiário internacional. Casa Branca avalia de forma positiva a reunião entre Trump e o presidente da China.
5: Israel e Líbano reiniciam hoje rodadas de negociações de paz.
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0: 3 para as 8.
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0: A Casa Branca avalia como positivo o encontro entre o presidente dos Estados Unidos, Donald Trump, e o líder da China, Xi Jinping. E destaca que eles discutiram questões econômicas e geopolíticas. Daniela Franco.
2: Durante uma aguardada cúpula bilateral, os presidentes Xi Jinping e Donald Trump conversaram sobre o conflito no Oriente Médio, a guerra na Ucrânia, a situação na Península Coreana, mas principalmente sobre Taiwan, a questão mais importante na relação entre Pequim e Washington, segundo o líder chinês. Os Estados Unidos não mantêm relações diplomáticas com o território reivindicado pela China, mas são o principal fornecedor de armas para a ilha. Por isso, Xi Jinping frisou que o independentismo taiwanês é incompatível com a paz na região. E Taiwan reagiu, afirmando que a China é hoje o único risco para a paz e a estabilidade regional. Xi Jinping também declarou que os Estados Unidos e a China devem ser parceiros, não rivais. Já Trump prevê um futuro fantástico com Pequim e disse ser uma honra ser amigo do presidente chinês.
3: Representantes do Líbano e de Israel retomam hoje as negociações para tentar encerrar o conflito entre os dois países após meses de confrontos e aumento da tensão no Oriente Médio.
0: As conversas contam com mediação internacional e envolvem discussões sobre cessar-fogo, segurança na fronteira e redução das operações militares.
3: Agora às 7:58, daqui a pouco, o programa de indenização por tragédia em Mariana vai ser reaberto.

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0: 8:01. A Samarco vai começar uma nova etapa para indenizar as vítimas da tragédia de Mariana. Da redação do Diário do Comércio, o repórter Leonardo Moraes tem as informações. Bom dia, Leonardo.
1: Bom dia. A mineradora Samarco reabre a partir da próxima segunda-feira, dia 18, o programa indenizatório definitivo. Essa modalidade faz parte do novo acordo do Rio Doce, assinado em 2024 para reparar danos morais e materiais causados pelo rompimento da barragem de Fundão em Mariana no ano de 2015. O prazo para adesão termina no dia 1º de julho. Essa nova etapa permite a entrada de pessoas e empresas que tiveram o pedido encerrado por problemas na procuração ou que ainda não acessaram a plataforma. Mais detalhes sobre o assunto você confere em diariodocomércio.com.br. Para Itatiaia, Leonardo Moraes.
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dia para você acompanhando a gente pela 105,7 FM Rádio Santa Cruz. Está no ar o nosso Show da Manhã, aqui pela sua mais ouvida, num oferecimento Marcílio Construções, tudo em material de construção para sua obra, para sua reforma, com o menor preço da região. 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Eu desejo de um ótimo dia, uma excelente semana para você me acompanhando, você aqui em Jequitinhonha, você nas comunidades rurais, você dos municípios vizinhos, você em outro estado e você em outro país. E você que hoje completa mais um ano de vida, recebe o nosso abraço, saúde, sucesso, felicidades mil para você. Parabéns! Muito bem, vamos dar um play, tá no ar o nosso Show da Manhã e eu tô contigo até às 10, participe. 3741-1521 é o telefone do sucesso.

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pessoal, já voltamos aqui no Momento Pet. Vamos falar o que pode ser a causa de um gato que está perdendo pelo? Os principais motivos que podem acarretar esse problema são doenças dermatológicas, enfermidades da pele que afetam a pelagem. Então, sarnas, alergias, dermatites, tudo pode ser originário do problema, tá? Parasitas como pulgas e carrapatos também podem causar queda de pelo em gatos. Esses bichinhos causam muita coceira e pode fazer com que os pets arranquem muitos pelos tentando se aliviar do incômodo. Bom, um desequilíbrio nutricional também. Você notou que além de perder pelo, seu gato tá emagrecendo? É, o bichano, se ele não estiver ingerindo todas as vitaminas necessárias, sua pelagem pode ser prejudicada. Ao perceber que o seu gato está sofrendo com alguma enfermidade, busque por ajuda de um veterinário. Um especialista qualificado poderá explicar como controlar a queda do pelo, tá? Momento Pet aqui com o André Aguiar. E daqui a pouco, vamos falar de cuidados com a gaiola de um hamster. Voltamos já!

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3: Oi, gente! Hoje eu vou trazer para vocês informações importantes sobre o risco de beber muita água durante as refeições. Uma prática muito comum e que parece inocente deve ser observada com muito cuidado. Especialistas em nutrição alertam que beber muita água durante as refeições pode interferir na digestão e no equilíbrio metabólico. Isso acontece porque grandes quantidades de água podem diluir os ácidos gástricos e tornar o processo digestivo mais lento, dificultando assim o esvaziamento do estômago. Mas atenção, beber água durante o dia entre as refeições é essencial. Afinal, manter uma hidratação adequada é fundamental para o ótimo funcionamento do nosso corpo. A água representa a maior parte do nosso organismo e tem funções vitais como regulação da temperatura, transporte de nutrientes, digestão, circulação sanguínea, eliminação de toxinas e lubrificação das articulações. Direto dos estúdios da Rádio Itatiaia, em Belo Horizonte, para a rede Itasati, repórter Clarissa Guimarães.
4: Eu não entendi o que ele falou.
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5: Quem é o locutor?
6: Alô! Enes Souza, bom dia. O nome da senhora?
7: Isaltina.
6: Ah, sim. E a senhora quer qual música?
7: Romado Batista, Dia dos Trabalhadores.
6: E manda pra quem a música?
7: O Vespa, é meus filhos, Tainá, é com namorada. Ah,
6: essa moça que tá com
7: essa moça tá com eu. E para meus filhos todos, Eduardo, Belo Horizonte, com a minha nora Aline, as duas netinhas, Zucélia, é Ricardo, em família, Dona Nedina, em família, comadre Bastiana, Mastro Joaquim, comadre Marlene e Dona Lídia, com em família.
6: E você, Tainá, vai mandar a música pra alguém?
8: Mandar pro meu namorado e pra minha mãe, pros meus irmãos.
6: Como é que é o nome do namorado?
8: Arthur.
6: Já marcou o casamento? Como é que tá aí?
8: Já.
6: Vai ter muito doce, um forrozão?
8: Vai.
6: Nós vamos ficar uns 15 dias lá dançando forró, viu?
8: Tá.
7: E pra você também, Alberto Ferreira?
6: Beleza.
7: E pro seu também?
6: É, vamos mandar pra Dona Rosa, pro Zé Hilário aqui, todo mundo.
7: É, e pra vocês também aqui na feira, né? Que sempre tá todo mundo participando, né, Alberto Ferreira?
6: Beleza. Tá aí então, Eni Souza. Ela falou comigo no oferecimento da Estilos Calçados. 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
1: 8:31.
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14: 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Hora certa. 8 horas e 39 minutos.

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5: Bom dia, Souza, tudo bem? Quem está falando em mim do Vaticano, essa boca que chega. E eu gostaria de ouvir Vitor Moraes, Morena dos Olhos Negros, especialmente para a Irene Gomes, que eu gosto, e parabenizar também o Ivan, que ontem completou mais um ano de vida, né? Parabéns, sucesso, realização, todos e todas suas vidas, Ivan, esposa da Carlinha, Carlinha Rivani, e também para sua filha Esté. Tuti, Zé de Bill também, sempre na sintonia. Tereza Santo Antônio, Joalina, Dona Eli, e um abraço a todos. Bom dia.

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10: 6 jogos encerram hoje a quinta fase da Copa do Brasil. 18h no horário de Brasília, o Botafogo jogará pelo empate fora de casa contra a Chapecoense. Às 19h tem Confiança e Grêmio, Atlético Goianiense e Atlético Paranaense. O tricolor gaúcho pode até perder por 1 de diferença, que passa para as oitavas. No caso do duelo de Atléticos, quem vencer se classifica e empate leva para pênaltis. 19h30 o Corinthians recebe o Barra e jogará pelo empate. Às 8, fora de casa, o Fortaleza é quem jogará pelo empate com o CRB. Por fim, às 9h30, tem Vitória e Flamengo. Aí, quem jogará pelo empate é o time carioca. Ontem o Vasco se classificou mesmo após empatar com o Paysandu por 2-2. O São Paulo perdeu para o Juventude por 3-1, foi eliminado e demitiu o técnico Roger Machado. O Santos avançou com uma vitória por 2-0 sobre o Coritiba, assim como o Mirassol, que fez 2-1 no Red Bull Bragantino, e o Palmeiras, que atropelou o Jacuipense por 4-1. O Atlético Mineiro eliminou o Ceará nos pênaltis, após perder por 2-1. Enquanto o Bahia deu adeus à Copa do Brasil ao ser derrotado pelo Remo, pelo mesmo placar.
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12: A noite de quarta-feira reservou tensão e muitas surpresas. Até porque, começando pela maior, a zebra da quinta fase da Copa do Brasil, que foi o São Paulo, que foi eliminado pelo Juventude dentro do Alfredo Jaconi, perdeu por 3-1 depois de ter vencido no Morumbis pelo placar de 1-0. E o técnico Roger Machado não resistiu a essa eliminação e acabou sendo demitido pelo São Paulo. Rui Costa, executivo de futebol do Clube Paulista, admitiu que o resultado pesou e revelou que a pressão foi um fator determinante.
13: Eu estou aqui para comunicar que o técnico Roger Machado não é mais treinador do São Paulo Futebol Clube. Uma decisão que foi tomada algumas horas depois, alguns minutos depois do jogo, conversamos com o presidente, com toda a comissão técnica e a partir de hoje o São Paulo então inicia a busca por um novo treinador.
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7: Essa aqui eu sinto um trem diferente, viu, gente? Puxa daí que eu

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5: 9:30.
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1: 9:34.
2: E atenção, você que está na sintonia com a gente, tem um comunicado muito importante para fazer, tá? É, informamos que entre os dias 18 e 22 de maio, nossa emissora ficará temporariamente fora do ar no rádio FM para a realização de importantes serviços de manutenção, correções e melhorias em nossa torre, antenas e estação de transmissão. Esses trabalhos são necessários para garantir a transmissão com ainda mais qualidade para todos os nossos ouvintes. Mas atenção, a nossa programação continuará normalmente pela internet. Então você que nos acompanha pelo aplicativo, no celular ou através do site www.santacruz105fm.com.br vai continuar nos acompanhando, tá? E você que ainda não nos acompanha pelo aplicativo, baixe o nosso app, tá? E não saia da sintonia. Continue conosco também pelas plataformas digitais, acompanhe a nossa programação, músicas, notícias, evangelização e informação. A Rádio Santa Cruz agradece a compreensão e o carinho, também a companhia de todos vocês, nossos queridos ouvintes. Em breve estaremos de volta no rádio com um sinal ainda melhor para você.

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Andy, vou por si, manda uma música pra mim, que eles adoram pão teu, ovelhinha, ofereço pra minha filha Ana Júlia, meu filho Rodrigo, pra minha mãe Judite, meu pai Manuel, pra minha sobrinha Bruna, minha sobrinha Maria Vitória. Tenha um bom dia, obrigada, tchau, fique com Deus.

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6: 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Hora certa. 9:54.
7: Na oração da família de hoje, pedimos pelos amigos que renovaram com o nosso clube de amigos: Romilda da Silva Oliveira, Leonora Alves, Dona Dora, Maria dos Anjos Rodrigues da Silva, Isaura Maria Rodrigues, e pela alma de Elza Davi de Souza, que residia na Avenida Brasil e era do nosso clube de amigos.
8: Chegando o nosso momento de fé e oração no seu rádio. Oramos hoje por todos os amigos do nosso clube de amigos, de forma especial, por Maria da Conceição Alves Muniz, na Rua Maria Botelho, em Jequitinhonha. Por Zeferina Maria de Jesus, na Rua Águas Marinhas. E também por Jurlano Botelho, em Felisburgo. Oramos ainda pelos nossos ouvintes, Baba no bairro Vaticano, Rayane, Liza, João Pedro, toda a família, Nilza na Fazenda Craúna e seus familiares, Wilson Pereira na Fazenda Planície, Anália na Comunidade Vento Frio e Família, Maria no Santa Luzia e seus familiares, Luciana Ribeiro no Santa Luzia e sua família, Preta do Convém com todos os seus familiares, Zuína com toda a sua família, Elzi na Comunidade Maranhão e seus familiares, Maria da Conceição na Fazenda Lua Bonita, seu esposo Joaquim, seus filhos em Valadares, Lu e Porto, o Erley em Felisburgo e família, Nelsino Franco Duarte e seus familiares, Solanginha em Joaíma e toda a sua família, ainda por Eliana na comunidade de Jataí, no sítio Água Doce, e toda a sua família, Giz na Rua Almenara e seus familiares, Lídia Medina e família, Elzane e família, Maria das Dores no São Miguel e família, também por Maria de Fátima na comunidade Diamantina com toda a sua família, por Cula Moraes e seus familiares, por Salvador no São José com toda a sua família, por Daniele e Dona Maria Angélica lá em Fronteira dos Vales com toda a sua família, ainda por Dona Eva Batista na comunidade Diamantina, todos os moradores da comunidade Diamantina e seus familiares. Oramos por Dona Tereza no bairro Unicam, por Rua Felipe dos Santos e toda a nossa família. Oramos por Ninha e Delbrando no bairro Vaticano e seus familiares. Por Dani Cabral e seus familiares, por Júlio em Joaíma, por Namir no Tanque, seu Lu, seus familiares, Dida na Boa Vista, com toda a sua família, Vanusa no Bom Jesus da Aldeia e seus familiares, Cida Carmona e família, Helenita de Carvalho na Fazenda Olhos d'Água e todos os seus familiares, Valdirene no Alvorada com sua família, Rogéria na Elza Mourão e toda a família, Dona Dinha e seu Antônio na Duque de Caxias, Jacinta no Bom Jesus da Aldeia, Carla na Fazenda Lagedinho e sua família, Rayane Alves em Joaíma e seus familiares, por Romilda e família, Dona Dilma e família, Ananide no Alvorada e família, e por todos os ouvintes da Rádio Santa Cruz e seus familiares.
9: Amabilíssimo Jesus, os profetas vos anunciaram como príncipe da paz. Os anjos igualmente anunciaram paz aos homens por ocasião do vosso nascimento. Morrestes na cruz para consolidar a paz entre Deus e os homens. E o fruto mais precioso da vossa paixão foi aquela paz que transmitisseis aos apóstolos no dia da ressurreição. Vós lhes ordenastes que levassem a paz a toda a casa onde entrassem. Dai-nos também aquela paz que o mundo não nos pode dar. Concedei-nos a todos nesta família que guardemos a paz de uma boa consciência, para que a serenidade e o vosso amor reinem entre nós. Vossa providência divina colocou-nos em uma família e nos uniu intimamente pelos laços sagrados do sangue e da graça. Que esta união verdadeiramente exista entre nós aqui na terra e continue no céu. Dai a mim especialmente amor e carinho por todos os meus familiares. Guardai-nos de toda ira, impaciência, da perigosa desconfiança e maledicência, de discussões e brigas. Sagrada Família de Nazaré, minha família vossa é.
8: Rezemos juntos a oração que o Senhor nos ensinou.
10: Pai nosso que estais no céu, santificado seja o vosso nome. Venha a nós o vosso reino. Seja feita a vossa vontade, assim na terra como no céu. O pão nosso de cada dia nos dai hoje. E perdoai-nos nossas ofensas, assim como nós perdoamos a quem nos tem ofendido. Não nos deixeis cair em tentação, mas livrai-nos do mal.

0: Jesus Eucarístico. Então diga comigo: graças e louvores se deem a todo momento ao Santíssimo e Diviníssimo Sacramento. Amado povo de Deus, nós estamos em plena novena do Jesus das Santas Chagas, restaurai o meu coração. Sétimo dia, Jesus das Santas Chagas, repita comigo com oração: restaurai o meu coração. E hoje é o dia de São Matias, aquele que veio para substituir Judas Iscariotes. Amado povo de Deus, vamos juntos passar esta hora abençoada e bendita. E eu quero saudar a todos. Saúdo a partir da Rádio Evangelizar, de onde tudo começa. As rádios irmãs, cujos nomes cito neste momento. Mais amor, por favor. Saúdo a você que me acompanha pela TV Evangelizar. Sinal digital em todo o país, em várias cidades, canal aberto pelo YouTube, Padre Manzotti Oficial. Padre Manzotti Oficial. E pelo aplicativo da Obra Evangelizar é Preciso e todas as plataformas digitais. Vamos juntos? Quinta Eucarística. Graças e louvores se deem a todo momento ao Santíssimo e Diviníssimo Sacramento. Em nome do Pai, do Filho e do Espírito Santo. Amém. Senhor Jesus sacramentado, presente na hóstia santa, eu vos amo, eu vos adoro, eu vos louvo. Diga esse ato de amor a Jesus. Jesus sacramentado, eu vos amo, eu vos adoro, eu vos louvo. E o Evangelho nos diz assim: naquele tempo, disse Jesus a seus discípulos, como meu Pai me amou, assim também eu vos amei. Permanecei no meu amor. Eu repito o verbo: permanecei no meu amor. E Jesus continua tentando desmembrar o que significa a palavra permanecer. Permanecer é muito mais que ficar, permanecer é muito mais que visitar. Permanecer é estar. Permanecei. Se guardardes os meus mandamentos, então permanecereis no meu amor, assim como eu guardei. Então, permanecer, o primeiro verbo que se desdobra é guardar. Não nos faz lembrar Nossa Senhora? Naturalmente, que guardava tudo no seu coração. E continua: eu vos disse isso para que a minha alegria esteja em vós. A consequência de permanecer, guardar, estar em Jesus é que a alegria permanece, ela fica. Não é uma alegria passageira, fútil, fruto de um sentimentalismo ou de uma euforia. É um estar em Jesus. Então, Senhor, eu quero permanecer em ti. Reza isso. Senhor, eu quero permanecer em ti. Pela força do teu Espírito, dai-me a graça de guardar, guardar no coração, guardar na alma, guardar no meu interior, guardar com cuidado toda a tua palavra, aquela que compreendo, aquela que não me é clara, mas é tua palavra, Senhor. E Jesus No final do evangelho vai dizer: não fostes vós que me escolhestes, fui eu que vos escolhi. Então diga obrigado, Jesus, porque pelo batismo me escolheste. Obrigado, Jesus, por ter me escolhido. Jesus, eu quero estar em ti. Ei, diga isso. Eu quero estar em ti. Eu sei, eu tenho a fazer, Senhor. Eu tenho uma vida para cuidar, família para cuidar, trabalho por fazer. Eu tenho que garantir o pão nosso de cada dia. Mas em tudo isso que eu fizer, estarás comigo, Senhor. Porque eu sei que darei fruto por permanecer em ti, ao evangelho. E ele termina com esta frase maravilhosa, que diz assim: então, se estiverdes em mim, e eu quero estar em ti, Senhor, tudo que pedirdes ao Pai em meu nome, ele vo-lo concederá. Senhor, então hoje eu rezo por aquilo que me tira da tua presença. Eu rezo, Senhor, pelos problemas que estou enfrentando, as muralhas que se levantam. Eu rezo, amado Deus e Senhor, por aqueles que se recomendaram às orações, por aqueles que pediram graças e bênçãos. Senhor Deus, aqueles que não estão felizes hoje, o teu evangelho fala de alegria, de felicidade. Então, aparte de mim aquilo que me tira a alegria. Tira de mim aquilo que está dando tristeza. Soberano Deus, amado Senhor, soberano Senhor e Deus, afaste de mim aquilo que é motivo de tristeza, aquilo que é motivo de angústia, aquilo que é motivo de depressão, aquilo que não faz bem ao meu coração. Amado Deus e Senhor, dai-me esta alegria. Dai-me esta alegria. E o Senhor ainda tem mais uma palavra. Depois de tudo dito, permanecer, guardar, alegria, tudo dará fruto. Tudo que pedirdes, o Pai lhe concederá. Ele diz: eu vos ordeno, amai-vos uns aos outros. Portanto, nós começamos com o evangelho do dia, este evangelho maravilhoso, que nos coloca verbos profundos e desafiadores. Mas no fundo do nosso coração a palavra: Senhor, dai-me a graça de permanecer em ti. A frase orante: dai-me a graça de permanecer em ti, guardar tuas palavras, dar frutos no teu amor, porque eu sei, eu confio que o que eu pedir ao Pai em teu nome, ele me concederá. Dai-me esta graça, Senhor. Eu vou para o intervalo, eu volto já, volte comigo.
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0: Filhos queridos, antes do atendimento, quero lembrar que nós estamos na 17ª parcela do pagamento da terra prometida da obra Evangelizar é Preciso. 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Depois ele se tornará um livro físico e será colocado na pedra fundamental do Cruzeiro na Terra Prometida. 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Felipe, que a paz de Jesus esteja com você, Felipe.
1: Padre, sua bênção. Amém.
0: Deus o abençoe. De onde você fala, Felipe?
1: Eu falo da cidade de Ponta Grossa, no Paraná.
0: Meu abraço à cidade de Ponta Grossa. E como que você me acompanha aí?
1: Eu acompanho geralmente pela Rádio Santana e algumas vezes pelo YouTube.
0: Tá certo. Então, minha saudação à Rádio Santana FM. Pois não, filho. Partilhe.
1: Então, eu gostaria de compartilhar, primeiramente, uma história de conversão.
0: Pois não.
1: E, se o tempo permitir, depois eu gostaria de comentar brevemente sobre uma graça.
0: Então vamos a uma história de conversão. Fala bem alto.
1: Isso, claro.
0: Por
1: então
0: favor.
1: Vamos lá. A história de conversão é a minha, que hoje nós estamos em 2026 e até 2021 eu não era católico.
0: Sim.
1: Eu fui batizado quando criança, mas nunca frequentei a igreja católica.
0: Certo.
1: E em 2022, quando eu me mudei para o bairro onde eu moro hoje, a minha filha começou a frequentar a catequese.
0: Opa.
1: E a presença nas missas era obrigatória. Ela já era o terceiro ano de catequese dela.
0: Tá.
1: Ela fez 2 anos anteriores em outra localidade e quando a gente mudou para cá, a presença era obrigatória.
0: Certo.
1: E eu, apesar de não ser católico, sempre a incentivei, nunca desmotivei.
0: Sim.
1: Só que eu fui muito bem acolhido ali na capela.
0: Opa.
1: A capela São José, inclusive o nome da capela é a Capela São José, aqui no bairro do Ibirapuera.
0: Só um minutinho, você já vai continuar. Gente, atenção, sim, olha como a catequese é importante. Parece uma obrigação, mas como dá frutos. Segundo, a palavra que ele disse, acolhimento, como foi importante. Continue.
1: Sim. E eu comecei a acompanhar as missas. Sinceramente, eu ia por ir. Não fazia sinal da cruz, não acompanhava a parte litúrgica, mas eu fui muito bem acolhido e gostei das pessoas.
0: Pois
1: vou tentar
0: não.
1: resumir um pouco a história, mas foi assim, foi acompanhando. No final desse mesmo ano, eu senti um chamado de São José e comecei a fazer parte da equipe da liturgia.
0: Opa! Olha aí.
1: No início do ano seguinte, a minha cunhada sonhava em ser mãe, até então não era, e como eu não tinha os sacramentos, eu falei o seguinte, vou fazer a catequese de adultos, para ter o crisma,
0: sim,
1: e poder ser padrinho, caso realmente venha a ter um sobrinho.
0: O catecumenato que nós chamamos, né?
1: Isso, e eu resolvi fazer a catequese de adultos.
0: É.
1: Onde eu adquiri muito conhecimento e realmente surgiu a verdadeira conversão. Então, adquiri muito conhecimento, foi muito forte para mim. E no ano seguinte, eu vou tentando resumir a história.
0: Claro.
1: No ano seguinte, nós, eu e minha esposa, fomos convidados a nos tornarmos catequistas na nossa comunidade. E, ou seja, em 2024, isso. E na metade do ano desse 2024, fizemos o nosso casamento religioso.
0: Meu Deus, que história lindíssima de transformação, filha, de conversão. Sim. Nós chamamos isso de catecumenato quando se trata de uma volta à iniciação cristã, um fazer a iniciação cristã enquanto adulto. E veja, gente, ele já vai continuar, mas veja, o acolhimento, primeiro foi por causa da filha, depois fez o processo, não, tomei consciência, se tornou um catecúmeno, fez a catequese de adulto, que é diferente da catequese de criança. Se você, por acaso, ele já vai continuar, você não tem o batismo, primeira comunhão e crisma, faça como o Felipe, faça a catequese de adulto, como se não bastasse, ele se casou na igreja e se tornou um catequista. Toca a corneta, sacristão! Louvado seja Deus! E você está feliz hoje, Felipe?
1: Estou muito feliz, realizado. E só seguindo com a finalização dessa conversão, desde o ano passado, ainda em 2024, eu recebi um convite para me tornar um ministro extraordinário.
0: Meu Deus!
1: E no ano passado, eu e minha esposa aceitamos esse chamado. Então hoje nós somos catequistas, fazemos parte da equipe da liturgia e também somos ministros da Eucaristia, extraordinária.
0: Maravilha, filho, uma vida transformada em Jesus Cristo. E conta o seu testemunho agora, esse já é um grande testemunho, mas você disse que queria contar mais um.
1: Isso, o segundo é uma graça que recebemos na novena de São José, isso pela parte da minha esposa. Sei que o tempo é curto, então vou tentar
0: resumir. Não, pode falar.
1: A minha cunhada, a irmã da minha esposa, ela por muitos anos tentou ser mãe, e não conseguia. Ela teve um relacionamento de 15 anos e que não deu certo, ela se separou, e dentro desse relacionamento ela já tinha feito várias tentativas, só que a idade chegando próximo dos 40, isso dificultava. Ela tem alguns problemas de saúde, sim, como endometriose e ovário policístico,
0: sim,
1: então isso dificultava muito. E depois desse relacionamento, em 2020, ela começou um relacionamento novo, com uma nova pessoa. Em 2024, no início do ano, ela recebeu a bênção de ficar grávida.
0: Amém.
1: Daí, inclusive, foi próximo do dia de São José. A gente estava no início do ano. Porém, infelizmente, logo depois, ela perdeu a criança.
0: Certo.
1: Infelizmente, foi uma tristeza muito grande.
0: Com certeza, é um lamento muito grande.
1: Sim, então vamos assim, principalmente próximo ali de São José, até era difícil a gente rezar, a gente sentiu essa pancada.
0: Certo.
1: E como eu comentei que eu e minha esposa nós nos casamos em 2024, ela com esse companheiro também se casaram, a gente fez um casamento das irmãs juntas.
0: Que maravilha, gente. E aí, continua que essa questão vai tirar a gente do ar.
1: Sim, rapidinho. E no início do ano passado ela novamente ficou grávida durante o cordão de São José.
0: Olha aí.
1: E graças a Deus, hoje o nosso Guilherme José está conosco. Nasceu no dia 5 de novembro do ano passado, 5 de novembro, isso. Tanto que é o dia da memória de Santa Isabel e São Zacarias, aquela que era tida como mistério.
0: Verdade. Sim. Felipe, o seu testemunho vai ecoar nos quatro cantos do mundo, viu? O mundo não tem canto, mas nós vamos fazer ecoar. Porque exatamente o que você está contando, tanto da sua vida como da vida da sua cunhada, uma transformação em Deus. Parabéns, Felipe. Graça recebida.
1: É, graça testemunhada.
0: Toca o sino, sacristão. Obrigado, Felipe, pela sua ligação. Foi muito edificante, viu?
1: Deus abençoe, padre. Fique
0: Deus abençoe, gente. Aprenda com a história do Felipe. Não só ele teve uma mudança radical na vida, como a mudança dele levou a cunhada dele também a transformar. E nasceu como fruto de tudo isso, Guilherme José. Graça recebida, graça testemunhada. Eu vou para o intervalo e eu volto com a leitura orante de Jó. Volte comigo, por favor.

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0: E eu quero saudar o Felipe, faltou saudar lá de Ponta Grossa, ele citou a Rádio Santana FM, Padre Joel, na Lepa, Dom Bruno Eliseu Versari, da Diocese de Ponta Grossa. Nós vamos para Jó capítulo 3, mas antes eu queria lembrar que ainda é tempo da peregrinação Passos da Misericórdia, que vai acontecer em outubro. 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Nós vamos para a leitura orante, Jó capítulo 3. Então, você está percebendo, Jó foi uma inspiração na minha vida que me levou a escrever o livro Inabalável. Por isso, eu vou mostrando, eu explico Jó e, padre, eu quero aprofundar Jó. Aí você vai, eu vou mostrando a página onde me deu a inspiração Inabalável, uma releitura de Jó. 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
1: Vem falar comigo, Deus.
0: E nós estamos hoje, capítulo 3 de Jó. Se você está pegando agora, padre, eu estou caindo de paraquedas, vai no YouTube, Padre Manzotti, e você vai ver a relação de Jó desde o primeiro capítulo. E isso vai te ajudar muito, viu? Para você pegar o contexto de Jó, porque hoje é a primeira queixa, o primeiro discurso, mas eu não gosto da palavra discurso. É o primeiro momento em que Jó fala a queixa. Finalmente, Jó quebrou o silêncio e amaldiçoou o dia do seu nascimento. Quebrou o silêncio. E o que ele disse? Palavras fortes, mas eu já vou lhes dar uma chave: nunca contra Deus. Esse é o ponto importante. Você não vai perceber isso, mas vamos ver palavras fortíssimas.

Maldito o dia em que nasci. Maldita a noite em que disseram: já nasceu, é homem. Que aquele dia vire escuridão, que Deus lá do alto não se importe com ele e nunca mais a luz o ilumine. O dia. Versículo 5. Que a escuridão e as trevas o abominem, o dominem, e que as nuvens o cubram e apaguem a luz do sol. Que aquela noite em que eu nasci, lembra? Volto ao começo, maldito o dia em que nasci, maldita a noite em que disseram, nasceu e é homem. Voltamos. Que aquela noite, versículo 6, fique sempre escura e que desapareça do calendário. Que seja solitária e triste aquela noite. E que nela não se escutem gritos de alegria. Que seja amaldiçoada pelos feiticeiros, aqueles que têm o poder sobre os monstros Leviatã. Versículo 9. Lembre que ele está dizendo: maldito o dia em que nasci, maldita a noite em que disseram, nasceu e é um homem. Versículo 9. Que escureçam as estrelas da manhã, que ela espere a luz e a luz não venha, e que a sua madrugada não chegue, pois ela deixou que minha mãe me desse a luz e não me poupou de todo este sofrimento. Por que que ele está dizendo maldito o dia que nasci? A resposta está no versículo 10. Porque ela deixou que minha mãe desse a luz e não me poupou deste sofrimento. Padre, eu posso fazer uma queixa do meu sofrimento a Deus? Sim. Mas a chave de leitura qual foi? Nunca contra Deus. Por que não nasci morto? Forte demais, né? Porque eu não nasci morto? Porque não nasci morto? Porque não morri ao nascer? Porque minha mãe me segurou no colo, porque me deu o seio e me amamentou? Se eu tivesse morrido naquele momento, agora estaria dormindo em paz, estaria com os reis das altas autoridades que construíram palácios antigos. Versículo 16. Se minha mãe tivesse tido um aborto às escondidas, eu não teria existido e seria como as crianças que nunca viram a luz do dia na sepultura. Versículo 17. Olha, escute, se às vezes não pensamos assim. Na sepultura acaba a agitação dos maus e ali repousam os que estão cansados. Esse primeiro discurso tem outros, mas esta frase é uma das mais fortes, também como aquele do aborto. Versículo 17. Na sepultura acaba a agitação dos maus e ali repousam os que estão cansados. Ali os prisioneiros descansam juntos e já não ouvem mais os gritos do capataz. Ali estão os importantes e os humildes na sepultura. É a mais pura verdade. Pode ser muito importante, pode ser muito humilde, pode ser muito rico, pode ser muito pobre. Na sepultura todos se encontram. E os escravos ficam livres de seus donos. Filho querido, é a primeira queixa de Jó. A primeira queixa de Jó. Eu disse que a grande chave de leitura é queixar o seu sofrimento
Isso não desagrada a Deus. Mas revoltar-se contra Deus é outra coisa. No livro Inabalável, esta reflexão aparece na página 63. A luta pela fé no meio do sofrimento. E de modo particular, Jó nos mostra que a dor, segundo parágrafo, a dor pode dilacerar a pele, abalar os pensamentos, mas não rouba aquilo que Deus depositou no mais profundo de nós, a possibilidade de dizer sim ou não. Mas tem mais. Eu ainda volto refletindo e volto rezando Jó, capítulo 3, do versículo 1 ao versículo 19. Volte comigo.

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2: 10:38.
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0: só leia até o 19. Eu marquei aqui, ó, até o 19. Amanhã nós vamos continuar. Mas como entender isso, padre? Ele usa palavras muito fortes. Eu devia ter sido abortado, minha mãe não devia ter me dado. Gente, quantas vezes passamos por isso? Talvez não falemos o que ele falou. Mas quantas vezes a gente deseja? Eu lembro-me de um fato de uma pessoa que dizia: pai, vem me buscar. Eu tô tão no fundo do poço. Ai, como eu queria que minha mãe viesse me buscar. Você deve ter ouvido já isso. Antes de rezar, no livro Inabalável, página 63, Deus não impôs a Jó, não impôs a nenhum de nós uma reação. Quando tudo dói, podemos reagir de maneira silenciosa, rabugenta, chorosa, mas sempre como decidirmos. Diante da profunda dor, nós podemos reagir de forma silenciosa, rabugenta, chorosa. Podemos reclamar, podemos chorar. Eu gosto da palavra se derramar diante de Deus, mas nunca contra Deus. Na página 63, Deus não impede ninguém de questionar, lamentar, silenciar e até mesmo pensar em desistir. Ele não força a confiança, apenas acompanha. Continue a leitura e reze comigo: Senhor, às vezes a vida se torna tão difícil, tão penosa. O sentido das coisas se esvai, a esperança se esgota. E seria melhor pensar em não ter nascido. Mas eu creio, Senhor, que há um propósito para a minha vida, mesmo que no sofrimento. Amém. Amém. Gente, nós estamos mexendo em coisas muito sérias, viu? Nós estamos mexendo, eu sempre fugi de Jó na leitura aqui. Sempre é um tema muito pesado, mas os dias atuais merece que toquemos nesse assunto. Por isso, depois você pode escutar o reprise, 10 da noite. Mas se não, pega pelo menos lá no YouTube Padre Manzotti a leitura orante. Mas por favor, não pega só uma parte da leitura orante. Nós já estamos há dias. Eu ainda ouso puxar aqui. Nós começamos Jó, dá licença. Nós começamos Jó dia 8 de maio. Dia 8. Hoje nós estamos no dia 14. Dá tempo de se voltar lá no dia 8 e escutar. São no máximo 10 minutos, não dá mais. 8, 9, 10, 11, 12, 13, 14. Pega a leitura do começo, senão fica capenga. Ana Maria, que a paz de Jesus esteja com você, Ana Maria.
1: Padre, sua bênção.
0: Deus abençoe, querida. Você estava escutando a leitura de Jó?
1: Tava escutando.
0: São temas fortes, né?
1: Muito fortes e emocionantes.
0: Você fala de onde, minhas queridas? Fala, meu anjo.
1: Eu falo de Nova Serrana, Minas Gerais.
0: Meu abraço, Nova Serrana, Minas Gerais. Como é que você me acompanha?
1: Pela 96, com o nosso queridíssimo Wagner Henrique.
0: Eita, Rádio 96 FM. Olha, ele sabe até que o diretor Sim. é o Wagner Henrique. Pois não, diga lá, Ana Maria.
1: Padre, eu tenho um grande testemunho para dar para o senhor. Assim, na verdade, eu tenho vários, né? Mas um em especial. A respeito do meu marido, ele descobriu que estava com uma veia entupida, né?
0: Sim.
1: E, assim, com a graça de Deus, ele não teve infarto, não chegou a ter infarto, teve só os inícios de de sinais, né?
0: Sim.
1: E a gente correu atrás, graças a Deus, em menos de 30 dias. Nossa. A gente já estava com a cirurgia dele marcada pelo SUS.
0: Louvado então, seja Deus, mim, ainda bem que foi, descobriu no início, eu sempre falo que tudo que a gente descobre no início é mais fácil, né?
1: Com certeza, e depois, o cardiologista dele até falou que ele foi muito premiado porque saiu muito rápido e ele não sofreu nenhum infarto, graças a Deus.
0: Como é que é o nome dele mesmo, querida?
1: Alencar.
0: Isso. E aí, ele fez a cirurgia?
1: Fez a cirurgia, graças a Deus, tem 8 anos e tá super bem, com a graça de Deus.
0: Que bom, então diga assim, graça recebida...
1: É graça testemunhada. Toca o sino, sacristão.
0: Aí, o milagre de Jesus das Santas Chagas, minha querida. Quer deixar alguém em oração?
1: Quero sim, padre. Eu quero deixar toda a minha família, de modo muito especial os meus filhos.
0: O nome?
1: Sara e Humberto.
0: Como? Sara?
1: Sara.
0: É.
1: E Humberto.
0: Tá.
1: Humberto, assim, que ele faz um esporte meio perigoso, quero pedir uma oração
0: que
1: muito
0: que
1: especial
0: faz,
1: por ele. Ele faz aquelas trilhas de Dom Rios de bicicleta que eu fico com o coração pela boca.
0: Aí precisa rezar muito pro anjo da guarda dele, né? Que o anjo da guarda do Humberto possa protegê-lo na ida e na volta.
1: Com certeza. E também pelos meus dois irmãos, padre. Um é caminhoneiro que vive na estrada, que é o Clemente.
0: Clemente, meu abraço, Clemente, se você estiver me ouvindo no teu caminhão, se não deveria estar escutando, tá bom? E o outro?
1: E o outro também que vive na estrada, Valdivino.
0: Valdivino.
1: Que é mais conhecido como Poté.
0: Como?
1: É conhecido como Poté.
0: Poté, tá certo.
1: Isso.
0: Fala pra eles ir no caminhão escutando o padre.
1: Pode deixar. O Valdivino mais é viagem, padre, mas tá sempre na estrada, todo
0: tá
1: final
0: bom.
1: De semana.
0: Tá bom, Ana Maria, anotei, que Deus abençoe você. E olha, quando eu benzer, pegar água benta, jogue na bicicleta do Humberto.
1: Sim, eu jogo sempre.
0: Tá bom, meu abraço, Ana Maria de Nova Serrana, Minas Gerais. Rádio 96 FM, Wagner Henrique, Dom Giovanni Luiz da Silva, que é o bispo de Divinópolis. Escute, não dá tempo não, né? Dá tempo? Escute esse testemunho, por favor.
2: Me chamo Márcia, moro em Recife, Pernambuco. Acompanho sua programação pela TV Evangelizar,
0: opa,
2: canal 47.1. Nossa. Há mais de 7 meses que eu estava devendo a essas pessoas que cobram juros. E eu fiz muita novena, me ajoelhei. E foi de novena em novena. A última novena agora foi dos arcanjos.
0: Sim.
2: E aí no último dia dos arcanjos, eu consegui fazer um empréstimo no meu próprio nome. E aí eu consegui me libertar. Fiquei muito feliz. Na hora me ajoelhei no chão, porque não é fácil você pegar metade do seu salário dá a alguém, porque você não está pagando, você está somente dando juros.
0: Verdade.
2: Não é fácil, né? Nos dias de hoje, com aluguel para pagar, com criança dentro de casa, não é fácil. Graças a Jesus das Santas Chagas, eu consegui. Chegou a minha hora. Estou muito feliz agora. Já consigo dormir direito. As coisas já
0: Amém.
2: Vão variando. Peço perdão a Deus por esse pecado. Não cometerei mais. Eu sei que foi por uma necessidade. E muito obrigada. Eu te amo. Desejo muita saúde e muita paz para o Senhor. Obrigada a todos os intercessores. E graça alcançada é graça testemunhada. Toco o sino, sacristão.
0: Eu vou pro intervalo, eu volto já. Volte comigo, povo de Deus.
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gente, ficou aí o testemunho maravilhoso da Márcia de Recife, Pernambuco, lá em Olinda e Recife, Jaboatão dos Guararapes. Nós temos a TV aberta, canal 47.1. Olha, pessoal de Pernambuco, na capital, Recife, região metropolitana, canal 47.1. Temos também quem nos transmite, Rádio Recife FM, Marcelo Pitanga, Olinda FM, Ivanildo, da Obra de Maria, Arcebispo Dom Paulo Jackson Nóbrega de Souza, de Olinda e Recife. Hoje, aniversário, 89 FM, 89.7, Engenheiro Navarro, Minas Gerais, Alternativa FM, 91.1, João Molenvade, Minas Gerais, Bom Sucesso FM, 95.5, Minas Novas, Minas Gerais, Cidade FM, 87.9, Marcelândia, Mato Grosso, Clube FM, 96.7, Machadinho, Rio Grande do Sul, Regional FM, 100.9, Cícero Dantas, Bahia, Samaúma FM, 104.9, Cacoal, Rondônia, Voz da Ilha FM, 98.5, Ilha de Itamaracá, Pernambuco, TV Evangelizar, canal 44.1, Cachoeiro do Itapemirim, Espírito Santo e Tip Play, Valinhos, São Paulo. Gente, eu comecei falando que hoje é dia de São Matias. Quem foi São Matias? Segundo a tradição, não. Segundo a própria Bíblia, em Atos dos Apóstolos, o que nós temos? Primeiro preciso explicar, eram 12 apóstolos e Judas Iscariotes, num ato de desespero, se matou e ficaram 11. Você vai dizer, por que formar 12 de novo? Nós temos que lembrar que 12 não é por acaso. 12, lembrando as 12 pedras do altar do sacrifício do Antigo Testamento, mas principalmente as 12 tribos de Israel. E lembrando que no Apocalipse, as 12 estrelas. Então, 12 é um número muito significativo. Jesus escolheu 12. Não quiseram que ficasse faltando um, ficasse em 11. Foi quando, em Atos dos Apóstolos, eles colocaram uma condição: que se escolhesse algumas pessoas que nos acompanharam desde o início. Então, pessoas que acompanharam Jesus, que conheceram Jesus, tinha que ter conhecido, tinha que ter visto as obras de Jesus Cristo. E dentre eles foi selecionado José, filho de Sabá, cujo nome também era Justo, e Matias. E o mais impressionante de todos é que neste momento rogaram o Espírito Santo, fizeram um sorteio. Eu sempre me impressiono com isso. Fizeram um sorteio. O texto, já vou dizer, está em Atos dos Apóstolos, já vou dizer para você. E nesse momento, a escolha caiu sobre Matias. Portanto, Matias, ele de fato se tornou um dos apóstolos e estava inclusive em Pentecostes. Atos capítulo 1, versículo 14. Segundo a tradição, Matias evangelizou a Judéia, a Capadócia, depois foi para a Etiópia, sofreu perseguições e martírio, morreu apedrejado e decapitado, testemunhando sua fidelidade a Jesus. A sua decapitação de Matias foi no machado, e por isso ele é também padroeiro dos açougueiros e carpinteiros. É representado, você está vendo a imagem, geralmente com machado na mão, que é símbolo da força do cristianismo, a alabarda. As relíquias, segundo Santa Helena, mãe do imperador Constantino, a levou para Roma, onde uma parte é guardada na igreja de Santa Maria Maior, como nós conhecemos, e o restante se encontra na antiga igreja de São Matias, em Treves, na Alemanha. Cidade da tradição, foi evangelizada por ele e também a tem por seu padroeiro. O Papa emérito Bento XVI disse sobre Matias:
Tiramos disso mais uma linda lição. Mesmo se a igreja não faltam cristãos indignos e traidores, compete a cada um de nós equilibrar o mal que eles praticam com o testemunho transparente de Jesus Cristo, nosso Salvador. São Matias, rogai por nós. Você conhecia a história de São Matias? É linda, né? Tá na Bíblia, Atos dos Apóstolos, capítulo 1, versículo 19. Mas aí você aprendeu um pouco mais aqui no Experiência de Deus. Eu busco sempre a catequese. Chegou a hora, e agora? Sétimo dia, Jesus das Santas Chagas, restaurai meu coração. Jesus das Santas Chagas, restaurai meu coração. Deus de misericórdia e renovação, venho. Refúgio. Deus de misericórdia e renovação, venho diante de ti com o coração em ruínas, clamando por teu sopro de vida sobre o que se quebrou. Restaure em mim o que o tempo desgastou, o que a dor silenciou, o que a esperança esqueceu. Onde há cansaço, traz vigor. Jesus das Santas Chagas, onde a ferida derrama cura, onde há vazio, preenche com sentido. Refaz meus passos, reconstrói meus sonhos, renova minha fé. Tu és o Deus que faz tudo novo, então faz em mim um novo ser, com raízes mais profundas, com amor mais inteiro, com a paz que não se abala. Jesus das Santas Chagas, restaurai meu coração. Jesus das Santas Chagas, restaurai meu coração. O Senhor esteja convosco, ele está no meio de nós. Abençoai, Senhor, a água, a roupa dos enfermos, as fotos de família. Pai, Filho, Espírito Santo, amém. Eu me despeço com o clipe Como é Bom Ter Fé. YouTube, Padre Manzotti, evangelizar é preciso.

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2: 11:31.
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8: Hora certa. Meio-dia.
9: O anjo do Senhor anunciou a Maria e ela concebeu pelo Espírito Santo. Ave Maria, cheia de graça, o Senhor é convosco. Bendita sois vós entre as mulheres. Bendito é o fruto do vosso ventre, Jesus. Santa Maria, Mãe de Deus, rogai por nós, pecadores, agora e na hora de nossa morte. Amém. Eis aqui a serva do Senhor. Faça-se em mim segundo a vossa vontade. Ave Maria, cheia de graça, o Senhor é convosco. Bendita sois vós entre as mulheres, e bendito é o fruto do vosso ventre, Jesus. Santa Maria, Mãe de Deus, rogai por nós, pecadores, agora e na hora de nossa morte. Amém. E o Verbo divino se fez carne e habitou entre nós. Ave Maria, cheia de graça, o Senhor é convosco. Bendita sois vós entre as mulheres, e bendito é o fruto do vosso ventre, Jesus. Santa Maria, Mãe de Deus, rogai por nós, pecadores, agora e na hora de nossa morte. Amém. Oremos. Infundi, Senhor, e vos rogamos a vossa graça em nossos corações, para que pela anunciação do anjo conhecemos a encarnação de Cristo, vosso Filho, pela sua paixão e morte na cruz, sejamos conduzidos à glória da ressurreição. Por nosso Senhor Jesus Cristo, vosso Filho, na unidade do Espírito Santo. Amém.
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1: Vou ficando por aqui com o Brasil Sertanejo. Obrigada pelo carinho da sua audiência, sua companhia, sua participação. Na sequência tem Radar Santa Cruz, com produção e apresentação de Gilberto Santos. Até a próxima!
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7: 12:30.
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0: Hora certa.
2: Nós somos o Grupo Santa Cruz de Comunicação a serviço da Igreja e do povo. 24 horas no ar com você. 55 anos de música, fé e missão. Está iniciando mais uma edição do nosso Radar Santa Cruz, o nosso informativo dos vales. Aqui nós damos voz à população. Destaque desta edição: Polícia Militar realiza a Operação Agro Gerais Segura na zona rural. Vamos falar de direitos, tirar suas dúvidas com ela, doutora Poliana Pereira, advogada atuante nos vales do Jequitinhonha e Mucuri. Também tem informações da Assembleia Legislativa de Minas Gerais, o tempo, o esporte e a temperatura aqui no Radar Santa Cruz. Boa tarde, senhoras e senhores, eu sou Gilberto Santos e esse é o nosso Radar Santa Cruz. Informações relevantes, notícias, fatos recentes é aqui na número 1. Hoje é quinta-feira, 14 de maio de 2026. Quando são 12 horas mais 33 minutos, a Polícia Militar realiza a Operação Agro Gerais Segura na zona rural do povoado de Mumbuca, aqui no município de Jequitinhonha. Eu converso com a tenente Gislene, comandante da Polícia Militar de Joaíma, que traz todos os detalhes para a gente dessas diligências.
3: 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Polícia Militar de Jequitinhonha realiza operação Agro Gerais Segura na zona rural de Jequitinhonha, no povoado da Mumbuca. E eu converso com a tenente Gislene, que traz pra gente todas as diligências e ocorrências. Boa tarde, tenente Gislene. A Polícia Militar, além de patrulhar a área urbana, também faz operações na zona rural?
4: Olá, Gilberto, olá, ouvintes da Rádio Santa Cruz FM. Sim, Gilberto, a Polícia Militar constantemente efetua operações nas zonas rurais, porque a população que está um pouco distante da zona urbana, ela necessita da presença da Polícia Militar. E como a Polícia Militar está em todos os municípios do estado, nós não poderíamos deixar de nos fazer presente nas zonas rurais.
3: Tenente, como é feito essas operações?
4: Gilberto, nós efetuamos diversos tipos de operações. Quando nós fazemos batida policial, nós verificamos a situação dos veículos que estão rodando nas zonas rurais, nós verificamos a situação dos condutores, se a carteira de habilitação está em dia, se a pessoa está de posse do veículo embriagado. Então nós verificamos várias situações. E além dessas operações, nós também temos o contato comunitário. Sim, nós precisamos nos aproximar da comunidade. Então, nós realizamos algumas visitas aos moradores para saber da comunidade o que eles estão passando, o que eles estão precisando da Polícia Militar. Nós realizamos também algumas reuniões comunitárias, reuniões nas escolas, reuniões com os alunos, proferimos palestras nas zonas rurais. Então, nós fazemos diversas atividades nas zonas rurais no estado de Minas Gerais. E mais precisamente, no dia 13, a Polícia Militar de Jequitinhonha, juntamente com o Tático Móvel de Almenara e a Polícia Militar do Meio Ambiente de Jequitinhonha, realizaram uma operação conjunta com resultado positivo. Então, durante essa operação chamada AgroGerais Segura, que foi realizada na zona rural aqui de Jequitinhonha, os militares, durante as ações, eles localizaram uma motocicleta que foi roubada em data pretérita no povoado de Pedra Grande, sim, no município de Almenara. Então, veja bem, nós conseguimos, inclusive, com essas abordagens, detectar se aquele veículo pertence àquela pessoa que está conduzindo aquele veículo. Então, muitas vezes, nós temos obtido resultados positivos durante essas operações.
3: E essas atividades têm dado resultado?
4: em outras operações, nós já recuperamos vários pertences furtados, nós encontramos drogas, apreendemos, né, substâncias semelhantes a maconha, crack, dentre outras substâncias. Nós encontramos pés de maconha, no qual fizemos o corte, né? Porque nós não podemos, durante o flagrante, deixar aquele pé de maconha naquela localidade. E sempre contamos com a participação da população, que vê o fato acontecer e faz a denúncia, seja 190 ou 181. Então, muitos dos resultados positivos que a polícia tem vêm da sociedade que nos apoia, que nos ajuda. E fica aqui o meu agradecimento à sociedade que caminha junto com a Polícia Militar.
3: Tenente Gislene, bom ter a senhora aqui no Radar Santa Cruz, as suas considerações finais.
4: Obrigada a você, Gilberto, obrigada aos ouvintes pela atenção e sim, pode contar com a Polícia Militar que estaremos sempre disponíveis a participar e repassar para a sociedade as ações da Polícia Militar de Minas Gerais. Um ótimo dia a todos.
3: Eu conversei com a tenente Gislene, comandante da Polícia Militar de Joaíma. Repórter Gilberto Santos.
5: A nossa reportagem conversa agora com uma pessoa aqui de Jequitinhonha. Como é que é o nome do senhor?
6: É o mestre Mendonça, fundador da Capoeira de Jequitinhonha.
5: Pois é, ô mestre, o senhor trabalha na cultura, aí fazendo essas atividades, e gostaria de fazer um comentário aqui sobre a abolição da escravatura, né? Que nesse dia 13 é comemorado em todo o Brasil, né?
6: É, realmente, não pode ser esquecida essa data, né? Que só lembro nas escolas, mas depois acaba esquecendo e a gente tem que relembrar que hoje é 13 de maio, é dia da abolição da escravatura, né? Não caiu do céu a abolição, sabe? A princesa Isabel assinou, foi por causa de muita pressão, muita luta dos brancos com negros, e morreram muita gente, assassinados, e muitos negros morreram, foi muito sofrimento, foi muita pressão.
5: Também nessa data se comemora o combate ao racismo, né?
6: Até hoje, né? Ele fala que não existe, mas existe, com certeza, existe o racismo, né? Até hoje, mas por aí está melhorando, né? Na época dos escravos, tinha o mais famoso, foi o Zumbi dos Palmares, que fundou o Quilombo dos Palmares. Ele lutou muito, até foi pego, foi esquartejado.
5: E falando da capoeira, o que que ela contribui no dia a dia com relação a esse assunto?
6: A capoeira foi o seguinte, que quando os negros vieram de Angola, saíram daqueles navios, eram cerca de 800 sofrendo no porão, os seus negros lá deitados, acorrentados, a metade chegava do Brasil, passando fome, bebendo água salobre, comendo farinha seca, dentro do porão do navio, só chegava a metade, 800 chegava 400, 500, aí aconteceu o seguinte, que nós herdamos deles, Congo, de Moçambique, aqueles países lá, Congo, Moçambique e outros países lá da África, né? Aí nós herdamos a cultura deles. Hoje nós demos a graça a Deus porque eles trouxeram, né, a capoeira, trouxe o samba, trouxe o congado, essas culturas, né, essas alimentação que hoje tem no Brasil, foram feitas foi muita luta, realmente foi muita luta.
5: Obrigado pelas informações aqui, tá aí, nós conversamos com o mestre aqui, falando sobre o assunto aí, pois não?
6: Eu gostaria também de agradecer os mestres daqui, né, que é o mestre Rita, Fernando, né, os mestres também da cidade circunvizinha, Almenara, Pedra Azul, Medina, tá, todos os meios do Vale de Sinhonha. E que nós não vamos parar, nós vamos continuar a nossa luta pela capoeira e pela cultura. Muito obrigado.
5: Obrigado, show, pela gentileza. Reportagem Alberto Ferreira.
3: É o nosso Radar Santa Cruz, o nosso informativo dos vales. Aqui nós damos voz à população. São 12 horas mais 41 minutos. Vamos falar de direitos, tirar suas dúvidas com ela, doutora Poliana Pereira, advogada atuante nos vales do Jequitinhonha e Mucuri com os temas jurídicos. Boa tarde, doutora Poliana.
7: Boa tarde, Gilberto Santos. Boa tarde, ouvintes do Radar Santa Cruz. Como vocês estão? Espero que muito bem. Em muitos momentos da vida profissional, o próprio trabalhador decide encerrar o vínculo do emprego. Seja por uma nova oportunidade, Desgaste no ambiente de trabalho ou motivos pessoais. O pedido de demissão, ele exige atenção. Isso porque muitos direitos mudam quando é o trabalhador que toma a iniciativa de sair da empresa. Pedir demissão, o trabalhador continua tendo direito ao salário, o saldo de salário, as férias vencidas e proporcionais com adicional de 1/3, além do 13º proporcional. Mas existem benefícios que normalmente não poderão ser sacados neste momento. É o caso do FGTS. O valor continua na conta do trabalhador, mas não pode ser retirado apenas porque houve pedido de demissão. Além disso, também não há direito ao seguro-desemprego. Outro ponto importante é aviso prévio. Quando o trabalhador pede demissão, ele pode precisar cumprir o aviso trabalhado por mais 30 dias. Caso não cumpra, a empresa poderá descontar esse valor das verbas rescisórias, salvo acordo diferente entre as partes. E atenção para uma situação muito comum. Muitas pessoas pedem demissão sem analisar todas as consequências financeiras desta decisão. Por isso, é importante avaliar com calma, principalmente procurar um advogado de sua confiança antes de decidir. Também é fundamental, né, que todos os prós e contras sejam avaliados. E para isso, né, é melhor que você trate com um advogado de sua confiança. Pois bem, por hoje nós ficamos por aqui. Amanhã nós estaremos de volta. Abraços, meu amigo Gilberto Santos. Abraço a todos os ouvintes do Radar Santa Cruz. Tenham todos uma tarde iluminada e até amanhã.
2: Abraços, doutora Poliana Pereira, ela que é advogada atuante nos vales do Jequitinhonha e Mucuri, que volta amanhã com a gente aqui no Radar Santa Cruz com os temas jurídicos. São 12:44. No próximo bloco, vem chegando informações da Assembleia Legislativa de Minas Gerais. Permaneça comigo na mais ouvida, a voz dos vales.
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3: Bem-vindo, bem-vinda. Voltei com o nosso Radar Santa Cruz, o nosso noticiário dos vales. Aqui nós damos voz à população, jornalismo qualitativo. É aqui na número 1, hora certa, são 12 horas mais 47 minutos. Eu disse 12:47, acionamos o nosso correspondente direto da Assembleia Legislativa do Estado de Minas Gerais, movimentamos o repórter Arleison Roberto. Alô, Arleison, boa tarde para você, uma ótima quinta-feira.
4: Olá, Gilberto Santos, boa tarde para você, um abraço, um alô especial para o ouvinte ligado acompanhando a Rádio Santa Cruz em todo o Vale do Jequitinhonha. Nessa quinta-feira, a gente chegando aí abraçando o ouvinte que está sintonizado ouvindo o Radar Santa Cruz. A Assembleia de Minas informando o seguinte: lista de imóveis que o Estado vai oferecer à União para abater a dívida mineira é aprovada em definitivo pela Assembleia. O projeto faz parte do pacote de medidas previstas para a adesão de Minas Gerais ao PROPAG, o Programa Federal de Socorro a Estados Endividados. Luiz Felipe Balona tem os detalhes da votação.
5: Após quase um ano de discussões no Legislativo, o plenário aprovou a relação de imóveis que o Estado pretende disponibilizar para amortizar parte dos débitos com a União. Para garantir a votação, a base de governo e a oposição fecharam um acordo com a elaboração de um texto substitutivo que excluiu imóveis da lista e alterou regras sobre a venda dos bens. Originalmente, o texto que o Executivo enviou para a Assembleia disponibilizava 343 imóveis do Estado, dentre eles prédios escolares e de universidades públicas, o que gerou resistência entre os parlamentares. Já a lista final, aprovada pelo plenário, foi reduzida a menos de 200 imóveis. Para o líder de governo na Assembleia, deputado João Magalhães, do MDB, a votação do projeto demonstra a intenção do Estado de concluir a renegociação da dívida.
6: Isso é uma sinalização importante, né, do governo de Minas para com o governo federal, que todo aquilo que o governo federal pediu que fosse oferecido, a gente acaba de complementar.
5: Já a deputada Beatriz Cerqueira, do PT, ressaltou que a oposição discorda da proposta e buscou barrar a tramitação do projeto, o que garantiu a retirada de mais de 100 imóveis da lista.
7: Os trabalhos que nós fizemos de obstrução nas comissões, porque o resultado final do plenário não é só aquele resultado, né? Um trabalho que a gente fez de comissões, principalmente na Comissão de Administração Pública, em que a gente conseguiu ir retirando imóveis que são essenciais para o funcionamento do Estado. Hoje, no plenário, nós conseguimos fazer mais um pouco isso.
5: O presidente da Assembleia, deputado Tadeu Leite, do MDB, celebrou a votação final do projeto dentro do prazo, o que vai permitir ao Estado pagar a dívida em melhores condições.
8: A Assembleia, neste momento, finaliza, de uma certa forma, a última entrega do PROPAG, que é aquele projeto, programa de refinanciamento da nossa dívida, e nós estamos parando aí, graças a Deus, já há algum tempo, de gastar praticamente 400 milhões por mês de dinheiro jogado na lata do lixo, de juros, ou seja, ao invés do governo investir nas pessoas, e agora nós temos essa oportunidade do governo investir de verdade nos mineiros e mineiras.
5: Os parlamentares aprovaram ainda outros 24 projetos na reunião do plenário, sendo 17 deles em caráter definitivo.
4: Mais informações no portal almg.gov.br. De Belo Horizonte, com informações da Assembleia Legislativa de Minas Gerais, repórter Arleison Roberto para o Radar Santa Cruz. Abraço, Gilberto, segue você.
3: Abraços, Arleison Roberto, você volta comigo amanhã com informações importantes aí da Assembleia Legislativa de Minas Gerais. São 12 horas mais 50 minutos, 12:50, chegando o giro de notícias.
9: Quinta-feira, 14 de maio de 2026, este é o Giro de Notícias. Eu sou Norberto Notari e você acompanha os destaques do momento. A Polícia Federal prendeu na manhã desta quinta o pai de Daniel Vorcaro, Henrique Vorcaro. A prisão foi autorizada pelo Supremo Tribunal Federal e faz parte da investigação sobre as irregularidades do Banco Master. Publicitário Thiago Miranda, dono da agência MIT, confirmou ter intermediado repasses do ex-banqueiro Daniel Vorcaro para um filme sobre o ex-presidente Jair Bolsonaro. A declaração foi feita após reportagem do The Intercept Brasil revelar que o senador Flávio Bolsonaro teria negociado US$24 milhões com Vorcaro para financiar a produção audiovisual, inclusive com um áudio vazado. E a imprensa internacional destacou a notícia sobre a conversa entre o senador Flávio Bolsonaro e o banqueiro Daniel Vorcaro, dono do Banco Master. A notícia ganhou espaço no La Nación, The Washington Post, Reuters e Bloomberg, entre outros. A mídia estrangeira falou em aprofundamento da crise no campo bolsonarista. O governo federal anunciou medida para tentar conter a alta dos combustíveis no país. Proposta prevê a criação de um subsídio que pode chegar a 89 centavos por litro de gasolina e 35 centavos por litro do diesel. A ação será implementada por meio de uma medida provisória assinada pelo presidente Lula. A Anvisa adiou a análise do recurso da Química Amparo contra a suspensão da fabricação, venda e uso de produtos da marca IP. Segundo a agência, uma fiscalização encontrou 76 irregularidades na fábrica, incluindo a presença de uma bactéria em mais de 10 lotes de produto. A empresa deve apresentar hoje medidas corretivas e o caso voltará a ser analisado amanhã. Copa do Brasil, o Atlético Mineiro avançou ao bater o Ceará nos pênaltis. O Vasco empatou com o Paysandu por 2-2 e também está nas oitavas. O Remo e o Mirassol avançaram ao vencer Bahia e Bragantino por 2-1. O Palmeiras goleou o Jacuipense por 4-1 e está na próxima fase. O Santos bateu o Curitiba e também passou. O São Paulo foi eliminado ao perder para o Juventude por 3-1, que culminou também na demissão do técnico Roger Machado. O Giro de Notícias é uma produção da Agência Rádio Web. Produção e apresentação, Norberto Notari. Trabalhos técnicos, Mário Melo.
3: Chegando às últimas do esporte, São Paulo é eliminado e Roger Machado é demitido. Quem traz os destaques do esporte pra gente é ela, Daniele Esperon.
10: A noite de quarta-feira reservou tensão e muitas surpresas. Até porque, começando pela maior, a zebra da quinta fase da Copa do Brasil, que foi o São Paulo, que foi eliminado pelo Juventude dentro do Alfredo Jaconi, perdeu por 3-1 depois de ter vencido no Morumbis pelo placar de 1-0. E o técnico Roger Machado não resistiu a essa eliminação e acabou sendo demitido pelo São Paulo. Rui Costa, executivo de futebol do Clube Paulista, admitiu que o resultado pesou e revelou que a pressão foi um fator determinante.
11: Eu estou aqui para comunicar que o técnico Roger Machado não é mais treinador do São Paulo Futebol Clube. Uma decisão que foi tomada algumas horas depois, alguns minutos depois do jogo, conversamos com o presidente, com toda a comissão técnica e a partir de hoje o São Paulo então inicia a busca por um novo treinador.
10: Quem levou um susto também foi o Atlético Mineiro, que tinha vencido a primeira partida, o Ceará, por 2-1 na Arena MRV. Mas no duelo de volta no Castelão, o Ceará devolveu o placar e precisou das penalidades. Nos pênaltis, brilhou o goleiro Everson e o Atlético está classificado 4-2 nos pênaltis. O Vasco tinha uma boa vantagem diante do Paysandu, já que tinha vencido por 2-0 a primeira partida. Mas o Papão fez um jogo de igual para igual e lutou até o fim conseguiu um empate em 2-2, mas quem avançou mesmo foi o time carioca. Outro que tinha boa vantagem e fez valer disso foi o Palmeiras, que diante da Jacuipense fez 4-1 sem dificuldades nenhuma. O Mirassol passou e classificou diante do Bragantino, 2-1. O Remo venceu mais uma diante do Bahia, 2-1 na equipe do técnico Rogério Ceni, e também avançou. O Santos fez uma excelente partida, inclusive com Neymar em campo, e conseguiu a classificação diante do Coritiba dentro do Couto Pereira, ao vencer por 2-0. Nesta quinta-feira, os últimos classificados às oitavas de final. Temos o duelo entre Atléticos Goianiense contra o Atlético Paranaense no Antônio Ascioli. Vitória e Flamengo no Barradão, Confiança e Grêmio em Sergipe, CRB e Fortaleza no Estádio Rei Pelé, Chapecoense e Botafogo na Arena Condá e Corinthians e Barra de Santa Catarina na Neoquímica Arena. Agência Rádio Web com informações da Copa do Brasil, Daniela Esperon.
3: Trazemos a previsão do tempo.
2: Fique agora com a previsão do tempo.
12: Nesta quarta-feira, o transporte de umidade do oceano em direção ao continente mantém a nebulosidade elevada, principalmente na parte leste do estado. Há previsão de chuvas fracas nas regiões sul-sudoeste, Campo das Vertentes, oeste, região metropolitana e nos vales do Rio Doce, Mucuri e Jequitinhonha, com acumulados que variam entre 5 e 20 milímetros. Pode ocorrer chuva ocasionalmente moderada entre o norte do Jequitinhonha, Mucuri e em pequena parte do norte. As temperaturas máximas variam entre 24 e 27 graus nas áreas ao leste do estado, enquanto no Triângulo Noroeste e Norte os valores variam entre 30 e 32 graus. As temperaturas mínimas ficaram entre 10 e 12 graus no Sul, Sudoeste e no Campo das Vertentes. Esta é a previsão do Instituto Nacional de Meteorologia para a rede Itasat. Repórter Fernanda Viegas.
3: Agora em Jequitinhonha, Minas Gerais, são 12 horas mais 58 minutos. Ponto final no nosso Radar Santa Cruz, que estará de volta amanhã ao 12:30. Obrigado pelo prestígio e pela confiança de sempre. Continue comigo, permaneça comigo. Logo após os classificados, eu volto com Conexão Santa Cruz e a sua participação ao vivo. Aguardo você na número 1.
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Santa Cruz FM, aqui o sucesso é você, 55 anos de música, fé e missão, bom demais ter você com a gente, fazendo parte dessa história bonita, é o nosso Conexão Santa Cruz e a sua participação, hoje quinta-feira, 14 de maio de 2026, a igreja celebra São Matias e a lua é minguante. E aí, como vai? Tudo bem? Tudo jóia por aí? Tudo legal por aí? Tudo certo? Você passou bem de ontem? Espero que sim. Eu, Gilberto Santos, eu tô bom que chega. Vem comigo até às 15h. Vamos juntos até às 15h com muita música bonita e, claro, a sua participação. Agora, 1h mais 6 minutos. Vem comigo que você se dá bem aqui na número 1. Ligou, trocou aqui na Melhor e Mais Ouvida. Liberar o WhatsApp para você participar comigo. Meu WhatsApp é o 33-3741-1521. E a gente começa bem a nossa tarde de quinta-feira com Katy Perry. Boa tarde.

0: Bacana demais, Katy Perry, aqui na mais ouvida voz dos vales.
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0: Santa Cruz FM, gostosa de se ouvir, bom demais ter você comigo aqui na número 1, hora certa, 1:10, é a nossa Rua do Sucesso, a Rua do Sucesso que tem o patrocínio do supermercado Pais e Filhos, onde você encontra ofertas imperdíveis todos os dias. 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Já trazemos ele, Alberto Ferreira, com a primeira Rua do Sucesso, nessa tarde de quinta-feira. Boa tarde, Alberto.
2: Gilberto Santos, oi, boa tarde. O Jean está conosco aqui na Rua do Sucesso, ele trabalha no SEAI. Ô Jean, que música que vamos executar para todos os ouvintes, né? Muitas pessoas te conhecem do SEAI e agora está todo mundo com o rádio ligado, querendo saber qual é a sua indicação. Boa tarde.
3: Boa tarde, Alberto. Vou mandar uma música bem bacana, motivadora, e eu sei que essa galera de Jequitinhonha vai curtir muito. É Pescador de Ilusões, o Rapa.
2: Beleza.
3: Com certeza, vai pra toda a enfermagem, né? Já que a gente tá comemorando essa semana aí, a semana da enfermagem, então vai pra todos os enfermeiros do SEAI, né? De toda a Jequitinhonha e também pra essa população aí que tá ligada aí na Santa
2: Cruz. 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
0: 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Ligou, trocou aqui na número 1, ouvinte pede, a gente toca na mais

0: Por aqui o sucesso não para, o som do Rapa aqui na número 1. 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
2: Santa Cruz FM, sua rádio, sua música, obrigado pelo prestígio, sou grato pela sua audiência. 1:24 é a nossa Rua do Sucesso, a Rua do Sucesso que tem oferecimento do supermercado Pais e Filhos, onde você encontra ofertas e mais ofertas. 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De volta, Alberto Ferreira com a última Rua do Sucesso.
3: Gilberto Santos, estamos de volta. Como é que é o nome da senhora?
4: Aurina.
3: Aurina, a senhora fica sempre na entrada do Sul Sabor, é bem agradável, com certeza.
4: Deliciosa, todo mundo que compra gosta, ninguém nunca queixou, pelo menos pra mim não.
3: E o preço do pedaço?
4: R$6.
3: Ô Gilberto Santos, ela vai pedir uma música, a senhora gosta de qual música?
4: Pode ser com o Zé Ramalho, qualquer música dele.
3: Qualquer uma dele atende a senhora.
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0: Santa Cruz FM, aqui ouvinte pede, a gente toca na número 1.
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4: 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Você pode comprar agora comigo no Pix, aqui na programação, ao vivo, agora. 1h37, tem ouvinte com a gente participando da programação, tem ouvinte curtindo a número 1. Boa tarde, Potência, quem está na sintonia?
5: Boa tarde, Gilberto Santos. Aqui é Iago do bairro Alvorada. Eu queria uma música de Wagner, Borbulhas de Amor, para você e para todos os ouvintes da Santa Cruz. Estou na escuta aqui, viu?
4: Valeu, Iago, pela participação. E a nossa Rádio Santa Cruz ligou, trocou na número 1. Seguimos juntos até às 3 da tarde.

0: Santa Cruz FM, aqui o sucesso é você, Fagner e Bruno e Marrone. Permaneça comigo na número 1 a mais ouvida.
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10: Santa Cruz FM, aqui o sucesso é você. Bom demais ter você comigo. Você está no programa Nota 10 do seu rádio, 1:49. Seu Jaime e Dona Almerinda tá na sintonia, tá curtindo o programa. E tem ouvinte com a gente, Nitinha tá ligadinha, boa tarde, Potência.
11: Gilberto Santos, boa tarde, sou a Nitinha da Rua Sergipe, tudo bem com você?
10: Eu tô bom que
11: deixa
10: chega.
11: Deixa eu te falar, eu gostaria de ouvir a música com Almi Sater, Xalana. Eu vou oferecer pra Dona Virginita, que é aniversário dela hoje.
10: Parabéns.
11: Que Deus dê a ela muita saúde, muita paz, felicidades. A doninha que eu tomo conta.
10: Beleza. Obrigado, Nitinha, pela participação. Aqui o ouvinte pede, a gente toca na número 1. Hora certa, 1:50, na mais ouvinte.

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2: Santa Cruz FM, precisão na informação, Polícia Militar de Jequitinhonha realiza operação Agro Gerais Segura na zona rural de Jequitinhonha, no povoado da Mumbuca. Eu converso com a tenente Gislene, que traz pra gente todas as diligências e ocorrências. Boa tarde, tenente Gislene. A Polícia Militar, além de patrulhar a área urbana, também faz operações na zona rural?
3: Olá, Gilberto. Olá, ouvintes da Rádio Santa Cruz FM. Sim, Gilberto, a Polícia Militar constantemente efetua operações nas zonas rurais, porque a população que está um pouco distante da zona urbana, ela necessita da presença da Polícia Militar. E como a Polícia Militar está em todos os municípios do estado, nós não poderíamos deixar de nos fazer presente nas zonas rurais.
2: Tenente, como é feito essas operações?
3: Gilberto, nós efetuamos diversos tipos de operações. Então, nós fazemos batida policial, nós verificamos a situação dos veículos que estão rodando nas zonas rurais, nós verificamos a situação dos condutores, se a carteira de habilitação está em dia, se a pessoa está de posse do veículo embriagado. Então, nós verificamos várias situações. E além dessas operações, nós também temos o contato comunitário. Então, muitos dos resultados positivos que a polícia tem, vem da sociedade que nos apoia, que nos ajuda. E fica aqui o meu agradecimento à sociedade que caminha junto com a Polícia Militar.
2: Tenente Gislene, bom ter a senhora aqui, as suas considerações finais.
3: Obrigada a você, Gilberto, obrigada aos ouvintes pela atenção e sim, pode contar com a Polícia Militar, que estaremos sempre disponíveis a participar e repassar para a sociedade as ações da Polícia Militar de Minas Gerais. Um ótimo dia a todos.
2: Eu conversei com a tenente Gislene, comandante da Polícia Militar de Joaíma. Repórter Gilberto Santos.
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10: 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Hora certa, são 2:04. Quem está na sintonia é o pessoal bonito ouvindo a gente, Graça, lá na comunidade dos Coelhos ouvindo a gente. Alô, turma bonita aí nos Coelhos ouvindo a gente. Eva Batista tá ligadinha, tá na sintonia. Boa tarde, Potência.
11: Oi, boa tarde, tudo bem com vocês?
10: Eu tô bom que chega.
11: Aqui é Eva Batista, da comunidade Amantina. Gostaria de ouvir uma música com Cristiano Neves, Carta no Quintal, oferecendo para mim mesmo, ofereço também para todos vocês na Rádio Santa Cruz, para todos que estiverem no programa da Escuta, beleza? Tenha uma ótima tarde.
10: Uma ótima tarde. 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Aqui o ouvinte pede, a gente toca, são 2:05. Boa tarde com alegria. Música.

Santa Cruz FM, por aqui o sucesso não para, Cristiano Neves e banda Deja Vu na mais ouvida, agora 2:11, boa tarde.

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11: Santa Cruz FM, aqui o sucesso é você. Fique comigo aqui na número 1, a mais ouvida. São 2:18. Atenção, amigo ouvinte. A Rádio Santa Cruz informa que entre os dias 18 e 22 de maio, nossa emissora ficará temporariamente fora do ar para a realização de importantes serviços de manutenção, correções e melhorias em nossa torre, antenas e estação de transmissão. 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Continue conosco também pelas plataformas digitais e acompanhe toda a nossa programação, músicas, notícias, evangelização e informação. Contamos com a compreensão de todos. 2:19, tem ouvinte com a gente na melhor e mais ouvida, João Moreira de Felisburgo, tá ligado, tá na sintonia, boa tarde, potência.
1: Olá, meu amigo Gilberto Santos, boa tarde, aqui é João Moreira, do Rancho Flor do Campo. Por gentileza, poderia passar aí uma música ali do Rick Renner, aquela música lá que fala do cachorro, não conhece nem um carro.
11: Sim, senhor.
1: Eu acho que deve ser...
11: Uma Casa de Caboclo.
1: Casa de Caboclo.
11: Isso mesmo, meu amigo. Obrigado pela participação. João Moreira, lá de Felisburgo, ligadinho, curtindo a número um. Paz e bem, boa tarde com alegria. Tem músicas para todos os gostos.

0: Santa Cruz FM, nesse bloco você ouviu primeiro Chitãozinho e Chororó, Legião Urbana e Alicia Keys, aqui na número 1. Permaneça comigo.
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3: 14:30.
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2: Santa Cruz FM, aqui o sucesso é você, hora certa, são 2h36. A turma bonita de Felisburgo tá curtindo o programa, tá na sintonia, nos dando carona. Wilson, tá curtindo? Boa tarde, Potência.
3: Boa tarde, meu irmão. Aqui é o Wilson de Felisburgo também, tá participando aí da programação. É, o Frederico está pedindo uma música aí de com Regis Danésio. Você poderia estar colocando aí para nós ouvirmos aqui?
2: Sim, senhor.
3: No trajeto de Felisburgo a Itaubim. E para todos os ouvintes, um abraço, Deus abençoe.
2: Boa viagem para vocês, obrigado pela sintonia, pela carona. Deus abençoe cada um de vocês. 2h37, Regis Danese.

0: Santa Cruz FM, aqui o sucesso é você nesse bloco. Você ouviu primeiro Regis Danese, a saudosa Marília Mendonça, participação de Maiara e Maraíza e Simone Mendes na número 1. São 2h46. Continue comigo.
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Santa Cruz FM, cada vez mais perto de você, hora certa, são 2:51, tá quase finalizando o programa, dá tempo a gente ouvir duas trilhas. Vamos tentar ouvir duas, né? Vamos tentar. A primeira com Elton John, a melhor e mais ouvida. Obrigado pelo prestígio da audiência, 2:51, na melhor e mais ouvida.

0: Santa Cruz FM, o romantismo no ar. Elton John finalizando e fechando muito bem o nosso Conexão Santa Cruz de hoje. Obrigado pela interação, obrigado pela participação. Bem, gente, hein? São 2h55, obrigado pelo carinho. Volto amanhã e a sua participação ao vivo com o nosso Conexão Santa Cruz. Abraços para todos. Já já nós vamos à casa da mãe Aparecida. A gente se vê. Esse fala pelas esquinas da vida. Fiquem todos com Deus e até amanhã, se assim o nosso bom Deus nos permitir.
1: Termina aqui o Conexão Santa Cruz com Gilberto Santos, que estará de volta amanhã.
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consagração de hoje, nós dedicamos e também aos nossos sentimentos aos familiares de Elza Davi de Souza, já falecida. Os nossos sinceros sentimentos aos familiares dela. Amigos casais que comemoram aniversário de sua união matrimonial. Em Jequitinhonha, Maria Aparecida da Rocha e Antônio Luiz Pinheiro, na rua Padre Eustáquio. Parabéns pela união matrimonial de vocês. Amigos que renovaram no nosso clube de amigos. Romilda da Silva Oliveira, Leonora Alves Donadora, Maria dos Anjos Rodrigues da Silva e Isaura Maria Rodrigues. O nosso muito obrigado, você que renovou no nosso clube de amigos e você que ainda não faz parte do nosso clube de amigos, venha fazer parte, venha ingressar no nosso clube de amigos, faço convite a você, amigo ouvinte. Os devotos de Nossa Senhora Aparecida estão sintonizados pela fé através da Mais Ouvida. Quem está sintonizada pela fé e pede intenção da consagração é nossa ouvinte, que é devota Nossa Senhora Aparecida, Elzane. Ela pede intenção da consagração para ela, para toda a sua família e todos os seus vizinhos e amigos que estão sintonizados pela fé. Maria da Conceição da Lua Bonita também pede intenção da consagração para ela, para toda a sua família e todos os seus amigos lá na Lua Bonita. A consagração de hoje nós oferecemos aos enfermos do Hospital São Miguel de Jequitinhonha, aos idosos da Vila Santana de Jequitinhonha, às crianças do Instituto de Jequitinhonha. Dedicamos também de forma especial aos irmãos detentos privados de liberdade. De forma especial aos enfermos do Hospital Municipal Antônia Grapiúna, lá em Joaíma, também aos idosos do Asilo de Joaíma, conectados pela fé através da Mais Ouvida. Dedicamos também a consagração de hoje aos enfermos do Hospital Apromif de Felisburgo, também aos idosos da Casa de Repouso em Felisburgo e de forma especial aos enfermos do Hospital São Vicente de Paula em Águas Formosas e aos enfermos do Hospital Deraldo Guimarães em Almenara. Vamos ao Santuário da Mãe Aparecida para a consagração de hoje.

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0: Irmãos e irmãs, bem, presentes aqui na Basílica, aqui na Capela do Santíssimo, para esse momento santo de consagração. Louvado seja nosso Senhor Jesus Cristo.
1: Para sempre seja louvado.
0: Sejam bem-vindos, sejam bem-vindas. Oh, irmãos e irmãs, e aqui quem nos acolhe, quem diz para você que bom que você veio, é a própria Mãe de Jesus, é Nossa Senhora. Ela nos acolhe com ternura, com carinho de mãe. Sinta-se muito acolhido aqui entre nós, na Basílica. E você que está lá em casa rezando conosco através da Rádio Aparecida, da Rede Aparecida de Rádio, muitas emissoras por esse Brasil afora. Eu quero saudar a Rádio Caetité, lá de Caetité, na Bahia. Povo da Bahia, aquele abraço. Rádio Arca da Aliança de Joinville, Santa Catarina. E a Rádio Catedral, lá de Juiz de Fora, Minas Gerais. Muitas emissoras rezando conosco. A você que está acompanhando a partir desse momento, por alguma emissora de rádio, que Deus te abençoe, que Nossa Senhora te proteja. Irmãos e irmãs, vamos começar a nossa consagração em nome do Pai, do Filho e do Espírito Santo.
1: Amém.
0: Nós estamos, irmão, na sexta semana do tempo pascal, quase terminando já o tempo pascal. Então, em breve, nós vamos celebrar a Assunção e depois Pentecostes. Rainha do céu, alegrai-vos.
1: Aleluia.
0: É, cadê o aleluia? Vamos de novo, hein? Quero ouvir aleluia de todo o Brasil. Rainha do céu, alegrai-vos.
1: Aleluia.
0: Isso. Porque aquele que merecesse trazer em vosso puríssimo seio,
1: aleluia,
0: ressuscitou, como disse.
1: Aleluia.
0: Rogai a Deus por nós.
1: Aleluia.
0: Exultai e alegrai-vos, ó Virgem Maria.
1: Aleluia.
0: Porque o Senhor ressuscitou verdadeiramente.
1: Aleluia.
0: Oremos, ó Deus, que vos dignastes alegrar o mundo com a ressurreição de vosso Filho, Jesus Cristo, Senhor nosso, o ressuscitado. Concedei-nos, vô-lo vos suplicamos, que por sua mãe, a Virgem Maria, alcancemos as alegrias da vida eterna, por Cristo nosso Senhor.
1: Amém.
0: Ó, irmãos e irmãs, cada dia a gente escolhe um versículo, dois ou três, pititim. Mineiro fala assim, né? Pititim. Para a gente dizer uma palavra, para a gente fazer uma breve reflexão. Para hoje, estamos no mês de Maria. Estamos no mês de maio. E Maria é modelo para nós de oração. Eu escolhi um pequeno trecho da carta aos Tessalonicenses, do capítulo 5. Versículo 16, 17 e 18, que diz assim: primeiro, vivei sempre alegres. Esse é capítulo 16, versículo 16. Vivei sempre alegres. Rezai continuamente. Esse é o versículo 17. Em todas as ocasiões, dai graças a Deus. Esta é a vontade de Deus a respeito de vós em Cristo Jesus. Palavra do Senhor.
1: Graças a Deus.
0: Dê uma salva de palmas por essa palavra. Gente, três coisas. Pode sentar. Três ensinamentos. Pequenininho texto bíblico. Pequenininho. Mas tão profundos. Os ensinamentos. Primeiro, vivei sempre alegres. A alegria é um dom de Deus, é um dom do Espírito. A alegria, ela abre porta para as pessoas e para Deus. É triste ver alguém sempre com a cara amarrada, emburrado, de mal com a vida, não é? É. É bonito ver alguém que tem, que evangeliza, nem reza, evangeliza pelo sorriso. Coisa linda é o sorriso. Esses dias eu parabenizei uma cirurgiã dentista. Falei, a sua missão é tão bonita. Quando uma pessoa está meio assim, com deficiência no dente, meia banguela, a gente fala popularmente banguela, ela nem ri, ela põe a mão na boca para tampar, ela não consegue estar, dar aquele sorriso. Aí quando ela conserta os dentes, ela vem sorrindo. A alegria é dom do Espírito. E São Paulo está dizendo para o povo lá de Tessalônica: vivei sempre alegres, transmita a alegria por onde você está. Gente, a alegria é um sinal de quem é cristão. É. A alegria é uma expressão de quem está em paz com Deus e consigo mesmo, com a graça. Não significa que quem é feliz não tenha sofrimento. Tem. Mas tem Deus que é maior do que o sofrimento. E a alegria é um dom de Deus. Quem vive a fé, quem vive o amor de Deus, é feliz. É feliz. Quem busca a intimidade com Deus na oração, na Eucaristia, na escuta da palavra, é feliz. Por isso, quem é feliz está vivendo a palavra de Deus, está respondendo a palavra de Deus. Às vezes eu falo, às vezes eu brinco aqui, sobretudo quando vou dar a bênção para os objetos, bênção para as pessoas, que lá, gente que não é feliz, gente que é cara amarrada, cara emburrada, não entra no céu, não. Eu fico imaginando assim, imagina o céu é contemplando a face de Deus, de Nossa Senhora. Alguém lá no céu que não é feliz, eu fico assim, olha, rapaz, quem tem a cara muito feia, muito amarrada e mal com a vida, e não sei se vai entrar no céu, não. Eu quero imaginar que o céu, quando a gente descobre o dom de Deus, a gente transforma a cara amarrada em risos, a cara feia em expressão de alegria, de gratidão a Deus. Então o primeiro versículo 16 é esse: vivei sempre alegres, felizes. O segundo também bonito, gente: rezai continuamente. Quem reza continuamente é feliz. A felicidade é fruto da oração. Quem fala com Deus, quem fala com o amigo, Deus é meu amigo. E a oração, a definição mais bonita de oração é essa: oração é falar com Deus. Eu falo e eu escuto, porque Deus não é indiferente, não. Quando eu falo com Deus, meu querido, Deus me escuta, Deus me escuta. E quando eu falo com Deus, Deus cala. Escuta isso. Quando eu falo com Deus, Deus cala para me ouvir. E depois que eu rezo, eu preciso calar para Deus falar. Existe uma expressão, nós estamos aí no mês de junho, daqui uns dias, nós vamos, o mundo inteiro vai ficar olhando lá para a Copa do Mundo. Copa. Eu vou falar de uma Copa aqui, só que não é Copa de futebol, não. É outra expressão, Copa. Grava isso, Copa. Calar. Ouvir. Pensar. Agir. Copa. Calar para ouvir Deus. Calar para ouvir Deus. Oração. Por isso, oração é um diálogo de amor. Calar. Ouvir. Pensar. Refletir. Pensar. E a oração me leva a agir. Por isso, a pessoa de verdadeira oração, ela é uma pessoa desacomodada. Ela sempre olha as pessoas, ela vê o sofrimento das pessoas, ela age, porque a oração não é para deixar meu coração em paz, não. A oração é para me impulsionar. Olha Maria, depois que ela falou, Senhor, conte comigo, eis-me aqui, ela foi visitar Isabel e ela não parou mais. Mulher da oração, ela é modelo. E o terceiro versículo, né, gente? Em todas as ocasiões, dai graças a Deus. Em todas as ocasiões, dai Graças a Deus. Quem reza é feliz e tem um coração agradecido, porque a pessoa que reza, ela reconhece que Deus é bom, que Deus é misericórdia, Deus é bondade, e porque ela se sente amada por Deus, o que que ela faz? Ama as pessoas. O amor é resposta ao amor de Deus. Nós não somos bonzinhos porque somos bonzinhos, não. Quem faz o bem é porque está retribuindo a Deus e aos irmãos o bem que recebeu. Vamos pedir que Nossa Senhora, que foi a mulher feliz, Nossa Senhora, que foi a mulher de oração, Nossa Senhora, que foi mulher agradecida, ela falou assim: o Senhor fez em mim maravilhas, porque santo é o seu nome, que aprendamos com Maria. Irmãos e irmãs, que coisa bonita, a gente podia estar falando tanto, tanto dessas coisas bonitas, né? Mas a gente olha o relógio corre demais aqui, corre mais depressa que o seu, viu? Vamos ficar em pé, vamos ficar em pé. Vamos dar a bênção da água, se você trouxe a água, preparou na sua casa. Oi, bênção da água. Oremos. Deus eterno e todo-poderoso, quisestes que pela água, fonte de vida, princípio de purificação, as nossas almas fossem purificadas e recebessem o prêmio da vida eterna. Abençoai esta água para que nos proteja e renovai em nós a fonte de vida de vossa graça, a fim de que nos livre de todos os males e possamos nos aproximar de vós com um coração puro e receber a vossa salvação, e que ela recorde a água do nosso batismo como fonte que jorra para a vida eterna. Nós vos pedimos, Pai, por Cristo nosso Senhor. E agora vamos rezar a consagração a Nossa Senhora. Olhando aqui para a imagem, estenda suas mãos. Ó Maria Santíssima, pelos méritos de nosso Senhor Jesus Cristo, em vossa querida imagem de Aparecida, espalhais inúmeros benefícios sobre todo o Brasil. Eu, embora indigno de pertencer ao número de vossos filhos e filhas, mas cheio do desejo de participar dos benefícios de vossa misericórdia, prostrado a vossos pés, consagro-vos o meu entendimento, para que sempre pense no amor que mereceis. Consagro-vos a minha língua, para que sempre vos louve e propague a vossa devoção. Consagro-vos o meu coração, para que depois de Deus vos ame sobre todas as coisas. Recebei-me, ó Rainha incomparável, vós que o Cristo crucificado deu-nos por mãe, no ditoso número de vossos filhos e filhas. Acolhei-me debaixo de vossa proteção, socorrei-me em todas as minhas necessidades espirituais e temporais, sobretudo na hora da minha morte. Abençoai-me, ó celestial cooperadora, e com vossa poderosa intercessão, fortalecei-me em minha fraqueza, a fim de que, servindo-vos fielmente nesta vida, possa louvar-vos, amar-vos e dar-vos graças no céu, por toda a eternidade. Assim seja, cantemos, dai-nos a bênção.

0: Senhor esteja convosco.
1: Ele está no meio de nós.
0: Por intercessão de nossa querida mãe Aparecida, rainha padroeira do Brasil, das nossas casas, das nossas famílias, derrame sobre todos nós a bênção de Deus Todo-Poderoso, Pai, Filho e Espírito Santo.
1: Amém.
0: Irmãos, uma grande salva de palmas a Nossa Senhora, com fé. Viva Senhora Aparecida! Viva a padroeira do Brasil! Viva Jesus Cristo! Mais palmas a Jesus! Obrigado, gente. Obrigado a todos que rezaram aqui na Basílica. Obrigado você que rezou. Obrigado você que rezou lá em casa conosco, através das redes Aparecida, Rádio Aparecida e Rede Aparecida de Rádio. Que Deus te abençoe e também através do A12.com. Fiquemos em paz. Cantemos o cântico final.

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Você é sintonizado com a gente pelas ondas da 105,7 FM Santa Cruz, a número 1, eu sou Eni Souza, está no ar a minha, a sua, a tarde, que é nossa. De onde é que você tá me acompanhando? Conta pra mim, tá em casa, tá no trabalho, tá no trânsito, tá na estrada dando carona pra gente pelas ondas da 105,7 no som do seu carro? Tá nessa estrada inteira, bonita, linda, maravilhosa, sentido Itaubim ou sentido Almenara? Como é que você tá? Eu tô empoeirada, suficientemente empoeirada, né, Jane? Eu fui, mas voltemos. Graças a Deus, tudo bem, todos os dentes na boca, quer dizer, quase todos. O suficiente para dar o sorriso que te alegra na tarde. Nesse dia do seguro, quinta-feira, 14 de maio de 2026, a você aniversariante de hoje, saúde, sucesso, felicidades mil, longevidade pra você. A você que me acompanha pelas ondas do seu rádio convencional, você sintonizado com a gente pelos aplicativos, pelo celular, pelo fone de ouvido, via Alexa, obrigada pelo carinho da sua audiência. Já passou um café? Já pediu seu biscoitinho aí? Seus deliveries favoritos? Não posso falar o nome de uma, senão dá ciúme de todas. Todas as biscoiteiras de plantão sintonizadas com a gente nessa tarde. Vai dar babado. A você que tá chegando agora, muito bem-vindo, muito bem-vinda. A você que tá com a gente desde a madrugada, 12 horas de turno, obrigada pelo carinho da sua audiência. Você que chegou 3:30 da manhã, gentileza sua tá com a gente. Vamos juntos até às 7. Começamos ao som de Luca, tô nem aí.

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10: Enes Souza, boa tarde. Seu nome é?
11: Erlen Jair da Silva.
10: E a música qual é?
11: O Búfalo do Marajó.
10: Pra quem que você vai dedicar?
11: Oh, eu conheço a Dona Cida, seu Luiz de Enes, Juliana, Bruno, Dona Rosa e Bertinho do churrasco.
10: Beleza, obrigado, viu?
11: De nada.
10: Aí então, Enio Souza. 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
1: Quinze horas e 47 minutos.
2: De volta, o Davi da rua Elza Mourão conosco na Rua do Sucesso. Qual é a música, o Davi?
3: Qualquer um, eu ofereço minha irmã, na Alvorada, meu sobrinho.
2: E o cantor?
3: Hã?
2: Qual o cantor?
3: Sérgio Reis.
2: Sérgio Reis. Qualquer música de Sérgio Reis atende o seu pedido.
3: Qualquer uma.
2: Beleza, obrigado. Tá aí o Davi falando conosco aqui, Anne Souza. 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
1: Eni Souza, o Tim é lá do Maranhão, está conosco na Rua do Sucesso. Tá tudo bem contigo, Tim?
2: Tranquilo, graças a Deus.
1: Pois é, a música para esse povão bonito ouvindo a gente, qual é?
2: Tem tanta música boa, né? Mas podemos pedir para tocar aí Sinônimos com Zé Ramalho e Chitãozinho Chororó.
1: Beleza, obrigado, viu?
2: Por nada.
1: Tá aí o Tim do Maranhão, falou comigo aqui num oferecimento da Padaria Paiva, que tem pão quente pela manhã, à tarde, à noite, da Telepizza bacana com Toninho, bacana, também da Indiana, se é para o seu bem, a Indiana tem. 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
1: 4 horas em Belo Horizonte, 24 graus a temperatura neste momento na Itatiaia. A umidade relativa do ar, 65%. Decisão importante sobre a greve da educação aqui em Belo Horizonte. Informação ao vivo com Gustavo Cícero.
2: 4 horas em Belo Horizonte, Alan Passos. Os professores da rede municipal de ensino da capital decidiram agora, em assembleia realizada aqui na Praça Afonso Arinos, na região centro-sul da capital, que vão manter a greve da categoria. Como a Itatiaia acompanha, a Prefeitura de Belo Horizonte afirmou que atendeu 6 das 8 pautas prioritárias apresentadas pelos servidores da educação. Porém, integrantes do Sindirede alegam que os principais pontos reivindicados pela categoria, como recomposição salarial e questões ligadas às condições de trabalho, ainda não foram resolvidos. Um dos pedidos do sindicato é a recomposição salarial com base no piso nacional da educação, que gira em torno de 5,4%. Segundo os professores, a prefeitura tem sinalizado um reajuste próximo de 2,6%, seguindo apenas a inflação. Após a assembleia, os manifestantes seguem em caminhada com trio elétrico em direção à sede da prefeitura da capital. O espaço segue aberto para que um posicionamento da prefeitura. Repórter Gustavo Cícero.
1: Agora atualização do trânsito, Vitor Brandão.
3: Alerta para o motorista que segue pela Avenida Antônio Carlos em direção à Venda Nova. Próximo ao cruzamento com a Avenida Santa Rosa, uma carreta com pane mecânica interdita 2 faixas mais à direita da pista. O congestionamento passa dos 3 quilômetros, com reflexos desde o viaduto São Francisco. E está liberado o trânsito no anel rodoviário em direção à Vitória. Próximo ao viaduto da Praça São Vicente, uma carreta também com pane mecânica interditava a faixa da direita. O veículo foi retirado e agora o caminho do motorista segue sem intercorrências. Da Central de Trânsito Itatiaia MIV, Vitor Brandão.
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1: O governo federal vai liberar 8 bilhões e 400 milhões de reais para os trabalhadores que optaram pelo saque aniversário do FGTS no dia 26 de maio. Resultado da medida provisória que autorizou o saque do FGTS para trabalhadores que optaram pelo saque aniversário e foram demitidos sem justa causa entre 2020 e 2025. Mais de 10 milhões e meio de pessoas vão receber nas contas esses valores complementares. Vão permanecer bloqueados apenas os valores vinculados às operações de antecipação contratadas junto às instituições financeiras. E o Ministério do Trabalho também informou hoje que o saldo do FGTS disponível para quitar dívidas por meio do novo desenrolo pode ser consultado a partir do dia 25 de maio. A medida permite o uso de até 20% do fundo ou até R$ 1.000, prevalecendo o maior valor para amortizar ou quitar o débito. Deputado do PT pede que a Polícia Federal investigue o suposto envio de dinheiro de Vorkaro para empresas da família Bolsonaro nos Estados Unidos.
5: O deputado federal Lindenberg Farias, do PT do Rio, protocolou hoje uma notícia crime na Polícia Federal para investigar o suposto envio de recursos ligados ao empresário Daniel Vorkaro para uma estrutura de apoio à família Bolsonaro nos Estados Unidos. A representação cita suspeitas de lavagem de dinheiro e evasão de divisas, além de transferências milionárias para empresas e fundos do exterior. Lindenberg pede quebra de sigilos e cooperação com autoridades americanas. De Brasília, Aline Peçanha.
1: Funkeiro é solto da prisão em São Paulo.
6: O funkeiro MC Rian deixou há pouco o sistema prisional em São Paulo após uma decisão da Justiça Federal que concedeu habeas corpus e determinou a soltura dele e de outros investigados na operação Narcofluxo. O cantor estava preso desde o dia 15 de abril e havia sido transferido no dia 30 do mesmo mês para uma unidade prisional no interior do estado. Após deixar o sistema prisional, MC Rian publicou há pouco, nas redes sociais, uma foto com a esposa. De São Paulo, repórter Mardélio Couto.
1: 18 centros de saúde vão estar abertos em Belo Horizonte no sábado, depois de amanhã, para vacinação contra a gripe. São duas unidades em cada uma das 9 regionais, abertas de 8 da manhã às 5 da tarde. Lembrando que a vacinação foi ampliada agora para toda a população com idade a partir de 6 meses. Para quem não puder comparecer no sábado, a vacinação continua disponível de segunda a sexta nos 153 centros de saúde da capital, em postos extras e no serviço de atenção à saúde do viajante. Os endereços dos centros de saúde abertos neste sábado estão no portal da prefeitura e também no itatiaia.com.br. 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
2: 16h14.

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0: 4h25 aqui na Tarde Nossa, você ouviu o Retrovisor com Gustavo Lima. Antes disso, a gente ouviu o som de Zezé de Camargo e Luciano, Flores em Vida, e agora Elton Mota cantou Estrela da Manhã. Não saia da sintonia, já já tem muito mais pra você nessa quinta-feira, dia de TBT, aqui no A Tarde é Nossa.
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4: 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Tarde gostosa, papo bom. E você com a gente, aqui no A Tarde é Nossa.
5: 16 horas e 29 minutos.

0: Roupa Nova cantou canção de verão pra Rosimária Rodrigues, tomando aquele café gostoso da tarde. Alô, Tia Bá, tudo de bom, obrigada pela sintonia.
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3: 16:32.
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3: 16 horas e 37 minutos.

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1: 16 horas e 45 minutos.

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9: 16:48.
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Chegado o momento mais esperado dessa tarde. Abraçamos aqui os aniversariantes desse dia, também os amigos que renovaram com o nosso clube. Muito obrigada, Romilda da Silva Oliveira, Leonora Alves, Dona Dora, Maria dos Anjos Rodrigues da Silva, Isaura Maria Rodrigues, por fazerem parte do nosso clube de amigos. Parabéns aos aniversariantes desse dia. Abraçamos também a família de Elza David Souza, que residia na Avenida Brasil. Obrigada por seu compromisso para com o nosso clube. E a você que está completando mais um ano de vida hoje, saúde, sucesso, felicidades mil, longevidade para você. De onde quer que esteja me ouvindo, receba o nosso abraço caloroso.

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0: Itatiaia. 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
1: 5 horas em Belo Horizonte, 23 graus na Itatiaia. Umidade relativa do ar, 70%, direto com a informação de polícia.
2: Polícia Civil em ação conjunta com o Ministério Público e a Polícia Militar deflagra a operação por gato em combate a crimes contra o patrimônio em Divinópolis. E 9 pessoas são presas. As investigações apuraram furto e roubo de veículos, adulteração de sinais identificadores, receptação, associação criminosa e lavagem de capitais. Foram cumpridos 23 mandados de busca e apreensão em Divinópolis, Nova Serrana, Itapecerica, Campo Belo, Passa Tempo, Pará de Minas e Belo Horizonte, com apreensão de celulares, computadores, dispositivos eletrônicos, placas veiculares e mais de R$120 mil em dinheiro foram apreendidos. De acordo com a polícia, das prisões, 8 foram por cumprimento de mandados e uma prisão em flagrante por tráfico de drogas. Repórter Amanda Antunes.
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1: Informação de Brasília.
4: A Câmara dos Deputados aprovou hoje um projeto que regulamenta a aposentadoria compulsória aos 75 anos para empregados públicos contratados pelo regime da CLT. A medida já existe para servidores públicos e agora passa a ter regras específicas para trabalhadores de empresas públicas e sociedades de economia mista. De acordo com o texto, a aposentadoria obrigatória só vai poder acontecer se o empregado tiver cumprido o tempo mínimo de contribuição à Previdência Social. A proposta segue agora para a análise do Senado. De Brasília, Aline Peçanha.
5: A partir do mês de agosto, a nota fiscal de série D vai ser extinta. A mudança comunicada pela Secretaria de Fazenda de Minas Gerais segue a preparação para a reforma tributária sobre consumo, já que os documentos fiscais eletrônicos serão necessários. Esse modelo de nota fiscal de venda ao consumidor ainda é utilizado pelos comerciantes não obrigados ao uso da nota fiscal eletrônica, como MEI ou comerciante varejista pelo Simples Nacional. Agora, a nota fiscal física será substituída pela nota fiscal eletrônica. Para a adequação ao fim da nota de série D, já está disponível a opção de emissão da nota fiscal fácil a partir do aplicativo NFF. Repórter Giovana Meirelles.
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6: Tem alerta para o motorista que segue pelo anel rodoviário em direção à Vitória. Logo após o trevo do bairro Califórnia, um veículo com pane mecânica interdita parcialmente a pista. O congestionamento na região passa dos 2 quilômetros, com reflexos desde o bairro Vila Oeste. Trânsito que também apresenta retenções na BR-381 no sentido Belo Horizonte. A fila vem desde a Polícia Rodoviária Federal de Sabará até a passagem sobre a ponte sobre o Rio das Velhas. Quem segue para Vitória encontra o caminho sem intercorrências. Da Central de Trânsito, Itatiaia MIV, Vitor Brandão.
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5h20, você ouviu nesse momento de saudade John Secada, Angel. Antes disso, KLB cantou Um Anjo e Britney Spears, pra começar, I'm Not a Girl, Not a Without Woman.

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2: 5h42, tá chegando o som de John Paul Young, Love is in the Air. Um abraço pra Tânia Prats, Cula e Galdino na Nova Floresta, Robson na Fazenda Planalto no Giru e Alberto Ferreira perturbando o juiz uma hora dessa da tarde.

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2: 17 horas e 45 minutos.

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2: Na voz, pra finalizar bem nosso A Tarde é Nossa, Gypsy Kings, Bamboleo.

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Caso você precise de atendimento, compareça com seus documentos pessoais e comprovante de residência. Qualquer dúvida, ligar para 33 99118 0017. Falar com Daniel.

0: agradecendo o carinho da sua audiência, sua companhia, sua participação. Na sequência tem a novena das mãos ensanguentadas de Jesus. Tem o nosso próximo encontro, se Deus assim permitir.
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3: 5 minutos para 6 horas, 22 graus na Itatiaia. Umidade relativa do ar, 76%. Vamos direto a Brasília.
4: O presidente Lula afirmou hoje que a relação entre o senador Flávio Bolsonaro e o banqueiro Daniel Vorcaro é um caso de polícia. A declaração foi dada após Lula ser questionado sobre as conversas entre Flávio Bolsonaro e o dono do Banco Master envolvendo o financiamento de um filme sobre o ex-presidente Jair Bolsonaro. Vamos ouvir o que disse Lula.
5: Eu não vou comentar, o caso de polícia não é meu. Eu não sou policial, eu não sou procurador-geral. O caso dele é de polícia. Você tem algum delegado aqui? Não tem. Então vá na primeira delegacia da Polícia Federal e pergunte como é que vai ser tratado o caso dele.
4: A fala do presidente acontece após reportagem do portal Intercept Brasil revelar que Flávio Bolsonaro teria negociado um repasse de 134 milhões de reais com Daniel Vorcaro para viabilizar a produção do filme. De Brasília, João Rosa.
6: O senador e pré-candidato à presidência da República, Flávio Bolsonaro, permanece durante todo o dia de hoje aqui em Brasília, de acordo com a assessoria do parlamentar. Eles informaram, inclusive, que o senador vai amanhã, por volta das 7 horas da manhã, para o Rio de Janeiro, deve ter uma passagem rápida pela capital fluminense e logo em seguida vai para Campinas, no interior de São Paulo, onde cumpre uma agenda política. Já no dia seguinte, no sábado, Flávio Bolsonaro vai estar em Sorocaba, também em São Paulo. Até o momento, a equipe do senador ainda não confirmou compromissos para o domingo. De Brasília, Aline Peçanha.
3: Há mais de um mês, oficiais de justiça tentam cumprir uma determinação do ministro Flávio Dino, do Supremo, e intimar o deputado federal Mário Frias, do PL, a prestar esclarecimentos sobre supostas irregularidades na destinação de emendas parlamentares a empresas da produtora artística responsável pelo filme sobre a vida do ex-presidente Jair Bolsonaro. Na decisão que a Itatiaia teve acesso, em 21 de março, o ministro Flávio Dino deu 5 dias para o parlamentar responder à denúncia da também deputada federal Tabata Amaral, do PSB de São Paulo. Ela acusa Mário Frias de ter destinado ao menos 2 milhões à ONG Academia Nacional de Cultura, presidida pela empresária Karina Ferreira da Gama. Hoje, Mário Frias disse em nota que não há dinheiro público envolvido no filme.
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3: Trânsito.
8: O trânsito é caótico no anel rodoviário em ambos os sentidos. No caminho para a Vitória, a fila vem desde o trevo do bairro Betânia até a Praça São Vicente. Mais à frente, motorista coloca o pé no freio entre o bairro São Francisco até o viaduto sobre a Avenida Cristiano Machado. Quem segue para o Rio de Janeiro encontra retenções entre o viaduto da Avenida Carlos Luz até o antigo aeroporto Carlos Prates. E o congestionamento na Fernão Dias passa dos 10 quilômetros em direção a São Paulo. O ponto de lentidão vem desde a curva da Toshiba até o acesso para o contorno de Betim. Da Central de Trânsito Itatiaia MIV, Vitor Brandão.
3: Dólar comercial fecha em baixa de 0,45%, vendido a R$4,98. O dólar turismo também cai, cotado a 5,19, e a B3 sobe 0,72%. 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

0: 6 horas.
1: O anjo do Senhor anunciou a Maria e ela concebeu do Espírito Santo. Ave Maria, cheia de graça, o Senhor é convosco. Bendita sois vós entre as mulheres e bendito é o fruto do vosso ventre, Jesus. Santa Maria, Mãe de Deus, rogai por nós, pecadores, agora e na hora da nossa morte. Amém. Eis aqui a serva do Senhor, faça-se em mim segundo a vossa palavra. Ave Maria, cheia de graças, o Senhor é convosco. Bendita sois vós entre as mulheres, e bendito é o fruto de vosso ventre, Jesus. Santa Maria, Mãe de Deus, rogai por nós, pecadores, agora e na hora de nossa morte. Amém. E o Verbo se fez carne e habitou entre nós. Ave Maria, cheia de graças, o Senhor é convosco. Bendita sois vós entre as mulheres, e bendito é o fruto de vosso ventre, Jesus. Santa Maria, Mãe de Deus, rogai por nós. Nós pecadores, agora e na hora de nossa morte. Amém. Rogai por nós, Santa Mãe de Deus, para que sejamos dignos das promessas de Cristo. Oremos. Infundi, Senhor, em nossos corações a vossa graça. Vo-lo suplicamos a fim de que, conhecendo a anunciação do anjo e a encarnação de Jesus Cristo, vosso Filho, pelos merecimentos de sua paixão e morte, cheguemos à glória da ressurreição. Pelo mesmo Cristo, Senhor nosso. Amém. Glória ao Pai, ao Filho e ao Espírito Santo, como era no princípio, agora e sempre. Amém.

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7: 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O tema de hoje é a pureza.
8: Boa noite, meus irmãos. Boa noite, minhas irmãs. Estamos aqui juntas para hoje rezarmos o nosso quarto encontro da nossa novena. Vai trazendo ao seu coração tudo aquilo que você colocou na intenção desde o primeiro dia da novena, seus clamores, pedidos, né? Talvez seja pedindo ao Senhor que toque na sua vida, na sua enfermidade, talvez na enfermidade de alguém da sua família. Talvez você queira receber uma graça que você tanto espera. Vai colocando diante do Senhor tudo aquilo que você traz no seu coração, para que juntos possamos rezarmos hoje o nosso quarto encontro da nossa novena. Quero dar boa noite aqui para Lara.
9: Boa noite.
8: Boa noite para Vandina.
10: Boa noite, Miriam.
8: Boa noite a todos os ouvintes, né, que estão rezando conosco neste início de noite. Em nome do Pai, do Filho, do Espírito Santo. Amém. Quarto encontro.
11: A pureza. Apresentaram-lhe então as crianças para que as tocasse. Mas os discípulos repreendiam os que as apresentavam. Vendo-os, Jesus indignou-se e disse-lhes: deixai vir a mim os pequeninos e não os impeçais, porque o reino de Deus é daqueles que se assemelham a eles. Em verdade vos digo, todo aquele que não receber o reino de Deus com a mentalidade de uma criança, nele não entrará. Em seguida, ele abraçou e abençoou as crianças, impondo-lhe suas mãos.
12: Jesus, volta o teu olhar para a minha infância, quando só havia pureza em mim. Dá-me de novo aquele coração puro. Contigo sei que isso é possível. Com tuas mãos puríssimas, purifica o meu interior e devolve-me a alegria de fazer deste pobre coração a tua morada. Amém. Jesus, pelo poder do teu sangue redentor, suplico que purifiques o meu coração. Jesus, pelo poder do teu sangue redentor, suplico que purifiques o meu coração. Jesus, pelo poder do teu sangue redentor, suplico que purifiques o meu coração.
8: E agora nós vamos juntos pegar o nosso terço para rezar o terço das mãos ensanguentadas de Jesus. Pelo sinal da Santa Cruz, livrai-nos Deus nosso Senhor dos nossos inimigos. Em nome do Pai, do Filho e do Espírito Santo. Amém.

0: sua consolação. Por Cristo nosso Senhor. Amém.
1: Creio em Deus Pai, Todo-Poderoso, Criador do céu e da terra, e em Jesus Cristo, seu único Filho, nosso Senhor, que foi concebido pelo poder do Espírito Santo, nasceu da Virgem Maria, padeceu sob Pôncio Pilatos, foi crucificado, morto e sepultado, desceu à mansão dos mortos, ressuscitou o terceiro dia, subiu aos céus, está sentado à direita de Deus Pai Todo-Poderoso, de onde há de vir a julgar os vivos e os mortos. Creio no Espírito Santo, na Santa Igreja Católica, na comunhão dos santos, na remissão dos pecados, na ressurreição da carne, na vida eterna. Amém.

0: livrai-nos do mal. Amém. Ave Maria, cheia de graça, o Senhor é convosco. Bendita sois vós entre as mulheres. Bendito é o fruto do vosso ventre, Jesus. Santa Maria, Mãe de Deus, rogai por nós, pecadores, agora e na hora de nossa morte. Amém. Ave Maria, cheia de graça, o Senhor é convosco. Bendita sois vós entre as mulheres. Bendito é o fruto do vosso ventre, Jesus. Santa Maria, Mãe de Deus, rogai por nós, pecadores, agora e na hora de nossa morte. Amém. Ave Maria, cheia de graça, o Senhor é convosco. Bendita sois vós entre as mulheres. Bendito é o fruto do vosso ventre, Jesus. Santa Maria, Mãe de Deus, rogai por nós, pecadores, agora e na hora da nossa morte. Amém. Glória ao Pai, ao Filho e ao Espírito Santo, como era no princípio, agora e sempre. Amém.
1: Neste primeiro mistério, nós vamos pedir ao Senhor que toque com tuas mãos milagrosas, com tuas mãos ressuscitadas, com tuas mãos piedosas, com tuas mãos ensanguentadas, sobre todos os desempregados e sobre a organização da vida financeira de cada um de nós. Nós pedimos ao Senhor que toque, Senhor, que vá de encontro, que abra portas de emprego, que abra portas para que cada um possa saudar e organizar a sua vida financeira. Nós vos adoramos,
0: Senhor Jesus Cristo, e vos bendizemos.

0: mãos feridas lá na cruz. Vem tocar em mim, vem Senhor Jesus. Mãos ensanguentadas de Jesus, mãos feridas lá na cruz. Vem tocar em mim, vem Senhor Jesus. Mãos ensanguentadas de Jesus, mãos feridas lá na cruz. Vem tocar em mim, vem Senhor Jesus. Mãos ensanguentadas de Jesus, mãos feridas lá na cruz. Vem tocar em mim, vem Senhor Jesus. Mãos ensanguentadas de Jesus, mãos feridas lá na cruz. Vem tocar em mim, vem Senhor Jesus. Mãos ensanguentadas de Jesus, mãos feridas lá na cruz. Vem tocar em mim, vem Senhor Jesus. Mãos ensanguentadas de Jesus, mãos feridas lá na cruz. Vem tocar em mim, vem Senhor Jesus. Mãos ensanguentadas de Jesus, mãos feridas lá na cruz. Vem tocar em mim, vem Senhor Jesus. Mãos ensanguentadas de Jesus, mãos feridas lá na cruz. Vem tocar em mim, vem Senhor Jesus. Mãos ensanguentadas de Jesus, mãos feridas lá na cruz. Vem tocar em mim, vem Senhor Jesus. Glória ao Pai, ao Filho e ao Espírito Santo, como era no princípio, agora e sempre. Amém.
1: Neste segundo mistério, nós vamos rezar por todos os nossos filhos, pedir ao Senhor que toque com tuas mãos milagrosas, com tuas mãos poderosas, sobre todos os projetos, todos os sonhos, sobre a saúde, sobre os estudos, sobre as amizades, por tudo aquilo que os nossos filhos trazem no seu coração, filhos, netos, afilhados. Vamos pedindo ao Senhor com toda a fé que o Senhor toque com tuas mãos milagrosas.
2: Nós vos adoramos, Senhor Jesus Cristo, e vos bendizemos, porque pela vossa santa cruz remistes o mundo. Preciosíssimo sangue de Jesus, salvai-nos. Mãos ensanguentadas de Jesus, mãos feridas lá na cruz, vem tocar em mim, vem Senhor Jesus. Mãos ensanguentadas de Jesus, mãos feridas lá na cruz, vem tocar em mim, vem Senhor Jesus. Mãos ensanguentadas de Jesus, mãos feridas lá na cruz.

0: Vem, Senhor Jesus. Mãos ensanguentadas de Jesus, mãos feridas lá na cruz, vem tocar em mim. Vem, Senhor Jesus. Mãos ensanguentadas de Jesus, mãos feridas lá na cruz, vem tocar em mim. Vem, Senhor Jesus. Mãos ensanguentadas de Jesus, mãos feridas lá na cruz, vem tocar em mim. Vem, Senhor Jesus. Mãos ensanguentadas de Jesus, mãos feridas lá na cruz, vem tocar em mim. Vem, Senhor Jesus. Mãos ensanguentadas de Jesus, mãos feridas lá na cruz, vem tocar em mim. Vem, Senhor Jesus. Mãos ensanguentadas de Jesus, mãos feridas lá na cruz, vem tocar em mim. Vem, Senhor Jesus. Glória ao Pai, ao Filho e ao Espírito Santo, como era no princípio, agora e sempre. Amém.
1: Neste terceiro mistério, nós vamos pedir ao Senhor que vai de encontro a todas as pessoas da nossa família, vai trazendo ao seu coração seus irmãos, seus pais, cunhadas, cunhados, sobrinhos, noras, genros, né? Todas as pessoas que compõem a nossa família. O Senhor sabe o que cada um da nossa família traz no seu coração. E nós queremos te pedir, Senhor, que o Senhor toque com tuas mãos.

em cada pedido que cada um dos nossos familiares fazem neste momento, por todas as dores, todas as tristezas. Vá de encontro, Senhor, e toque com tuas mãos milagrosas. Nós vos adoramos, Senhor Jesus Cristo, e vos bendizemos.

mãos feridas lá na cruz, vem tocar em mim, vem Senhor Jesus, mãos ensanguentadas de Jesus, mãos feridas lá na cruz, vem tocar em mim, vem Senhor Jesus, mãos ensanguentadas de Jesus, mãos feridas lá na cruz, vem tocar em mim, vem Senhor Jesus, mãos ensanguentadas de Jesus, mãos feridas lá na cruz, vem tocar em mim, vem Senhor Jesus, mãos ensanguentadas de Jesus, mãos feridas lá na cruz, vem tocar em mim, vem Senhor Jesus, mãos ensanguentadas de Jesus, mãos feridas lá na cruz, vem tocar em mim, vem Senhor Jesus, mãos ensanguentadas de Jesus, mãos feridas lá na cruz, vem tocar em mim, vem Senhor Jesus, mãos ensanguentadas de Jesus, mãos feridas lá na cruz, vem tocar em mim, vem Senhor Jesus, mãos ensanguentadas de Jesus, mãos feridas lá na cruz, vem

0: Senhor Jesus. Glória ao Pai, ao Filho e ao Espírito Santo, como era no princípio, agora e sempre. Amém.
1: Neste quarto mistério, nós vamos rezar pedindo ao Senhor que toque com tuas mãos milagrosas sobre todos os nossos padres, os padres da nossa paróquia, da nossa diocese, o nosso bispo, o padre Rafael e todos os padres que passaram aqui pela nossa paróquia. Nós queremos te pedir, Senhor, que o Senhor toque com tuas mãos milagrosas em todas as suas necessidades temporais, espirituais e materiais dos nossos padres. O Senhor que conhece o coração de cada um deles. Nós vos adoramos,
0: Senhor Jesus Cristo, e vos bendizemos, porque pela vossa Santa Cruz remistes o mundo. Preciosíssimo sangue de Jesus, salvai-nos. Mãos ensanguentadas de Jesus, mãos feridas lá na cruz, vem tocar em mim, vem, Senhor Jesus. Mãos ensanguentadas de Jesus, mãos feridas lá na cruz, vem tocar em mim, vem, Senhor Jesus. Mãos ensanguentadas de Jesus, mãos feridas lá na cruz, vem tocar em mim, vem, Senhor Jesus. Mãos ensanguentadas de Jesus, mãos feridas lá na cruz, vem tocar em mim, vem, Senhor Jesus. Mãos ensanguentadas de Jesus, mãos feridas lá na cruz, vem tocar em mim, vem, Senhor Jesus. Mãos ensanguentadas de Jesus, mãos feridas lá na cruz, vem tocar em mim, vem, Senhor Jesus. Mãos ensanguentadas de Jesus, mãos feridas lá na cruz, vem tocar em mim, vem, Senhor Jesus. Mãos ensanguentadas de Jesus, mãos feridas lá na cruz, vem tocar em mim, vem, Senhor Jesus. Mãos ensanguentadas de Jesus, mãos feridas lá na cruz, vem tocar em mim, vem, Senhor Jesus. Mãos ensanguentadas de Jesus, mãos feridas lá na cruz, vem tocar em mim, vem, Senhor Jesus. Glória ao Pai, ao Filho e ao Espírito Santo, como era no princípio, agora e sempre. Amém.
1: Neste quinto e último mistério, nós vamos rezar por todos os enfermos, todas aquelas pessoas que nos pediram oração, todas as pessoas que estão hospitalizadas, todas as pessoas que estão na espera de um resultado de um exame, todos aqueles que estão na fila aguardando por uma cirurgia, todas as pessoas que sentem dores fortes de cabeça, dores nas costas, dores nos joelhos, cada um desses que vem também nos pedindo oração, que está enfrentando o câncer. São tantas doenças que têm tirado a paz do nosso povo, e nós queremos te pedir, Senhor, vá de encontro e toque, Senhor, com tuas mãos milagrosas, toque com tuas mãos ressuscitadas, Senhor, e realiza um milagre, Senhor, na vida de cada um que pede com tanta fé, Senhor, por toda a enfermidade que vem trazendo consigo.
0: Nós vos adoramos, Senhor Jesus Cristo, e vos bendizemos, porque pela vossa Santa Cruz remistes o mundo. Preciosíssimo sangue de Jesus, salvai-nos. Mãos ensanguentadas de Jesus, mãos feridas lá na cruz, vem tocar em mim, vem, Senhor Jesus. Mãos ensanguentadas de Jesus, mãos feridas lá na cruz, vem tocar em mim, vem, Senhor Jesus. Mãos ensanguentadas de Jesus, mãos feridas lá na cruz, vem tocar em mim, vem, Senhor Jesus. Mãos ensanguentadas de Jesus, mãos feridas lá na cruz, vem tocar em mim, vem, Senhor Jesus. Mãos ensanguentadas de Jesus, mãos feridas lá na cruz, vem tocar em mim, vem, Senhor Jesus. Mãos ensanguentadas de Jesus, mãos feridas lá na cruz, vem tocar em mim, vem, Senhor Jesus. Mãos ensanguentadas de Jesus, mãos feridas lá na cruz, vem tocar em mim, vem, Senhor Jesus. mãos ensanguentadas de Jesus, mãos feridas lá na cruz, vem tocar em mim, vem Senhor Jesus. Mãos ensanguentadas de Jesus, mãos feridas lá na cruz, vem tocar em mim, vem Senhor Jesus. Mãos ensanguentadas de Jesus, mãos feridas lá na cruz, vem tocar em mim, vem Senhor Jesus. Glória ao Pai, ao Filho e ao Espírito Santo, como era no princípio, agora e sempre. Amém.
1: E agora nós vamos juntos rezar, né, a nossa oração, onde nós encerramos a nossa novena e o nosso terço das mãos ensanguentadas de Jesus. Cura-me, Senhor Jesus.
0: Jesus, coloca tuas mãos benditas, ensanguentadas, chagadas e abertas sobre mim neste momento.
1: Neste momento nós muitas vezes nos sentimos cansadas, com muito peso das nossas cruzes, e muitas vezes nós falamos: Senhor, será que a minha cruz é mais pesada, Senhor, que a de todos? Seja qual for este peso, Senhor, eu quero te pedir, não me deixe só em nenhum instante, Senhor, de toda a tribulação, toda a situação, toda a tristeza que muitas vezes eu trago no meu coração. Não me deixe só, Senhor. O cristão sem cruz não existe. Todo cristão tem suas cruzes. E nós queremos te pedir, Senhor, que fique conosco, que nos ajude, Senhor, a carregar a nossa cruz.
0: Sinto-me completamente sem forças para prosseguir carregando as minhas cruzes. Preciso que a força e o poder de tuas mãos, que suportaram a mais profunda dor ao serem pregadas na cruz, ergam-me e curem-me agora. Jesus, não peço somente por mim, mas também por todos aqueles que eu mais amo. Nós precisamos desesperadamente de cura física e espiritual, através do toque consolador de tuas mãos ensanguentadas e infinitamente poderosas. Eu reconheço, apesar de toda a minha limitação e da infinidade dos meus pecados, que és Deus, onipotente e misericordioso, para agir e realizar o impossível. Com fé e total confiança, posso dizer: mãos ensanguentadas de Jesus, mãos feridas lá na cruz, vem tocar em mim, vem Senhor Jesus. Mãos ensanguentadas de Jesus, mãos feridas lá na cruz, vem tocar em mim, vem Senhor Jesus. Mãos ensanguentadas de Jesus, mãos feridas lá na cruz, vem tocar em mim, vem Senhor Jesus. Pai nosso que estais nos céus, santificado seja o vosso nome, venha a nós o vosso reino, seja feita a vossa vontade, assim na terra como no céu. O pão nosso de cada dia nos dai hoje, perdoai as nossas ofensas, assim como nós perdoamos a quem nos tem ofendido, e não nos deixeis cair em tentação, mas livrai-nos do mal. Amém.

0: 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Você é o nosso convidado. Estivemos aqui reunidos para honra e glória, que Ele que é Pai, Filho e Espírito Santo. Amém. Fiquem em paz, fiquem na presença do Senhor e até quinta-feira, se assim o Senhor nos permitir. Amém.
1: Amém.

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0: Deus abençoe você e toda a sua família. Que alegria estar aqui com você, começando mais um programa Eu Seguirei. Eu tenho certeza de que Deus vai falar muito ao seu coração através deste programa. Olha, se você pode, eu já quero convidar você a pegar a sua Bíblia, porque hoje nós vamos meditar a palavra de Deus. A palavra de Deus é o nosso alimento, a palavra de Deus que é o nosso sustento. Eu tenho certeza que essa palavra vai mover seu coração. Olha, aqui você vai ouvir a palavra de Deus, aqui você vai poder cantar. São minutos que ficaremos juntos, onde você vai fazer uma experiência com Deus. Lembrando que tudo que você ouvir aqui, depois fica registrado no meu canal do YouTube, Frei Gilson / Som do Monte, no meu Instagram, no meu Facebook, todos com o mesmo nome, Frei Gilson / Som do Monte, para que você possa também compartilhar essa palavra com os seus amigos, tá bom? Então, vamos escutar a palavra de Deus.
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0: Como saber que você é cristão? Como saber se você é cristão? Como saber se eu sou cristão? Qual é o nosso distintivo? Eu não sei se você já teve a oportunidade de andar com uma polícia que não está fardado e de repente ele precisa tomar uma ação e, por exemplo, entrar no lugar onde é proibido. Só que quem cuida daquele posto olha para um policial não fardado e diz: não, você não pode entrar aqui. E aí o policial não fardado mostra o seu distintivo. E aquele homem não fardado, agora quando revela o distintivo para aquela pessoa entende: ele é policial. Ele é policial porque ele tem o distintivo, coisa que nenhum de nós pode ter. E qual é o nosso distintivo? Eu já começo a dizer que não é nada externo. Não é uma roupa, não é um distintivo físico, mas é um distintivo que deve ser visto nas nossas ações. Então, eu diria que o distintivo do cristão, ele está nas suas ações. Então, basta dizer, sou cristão. O meu distintivo não é uma palavra, não é algo externo. O meu distintivo, o que prova que eu sou cristão, é uma ação. São as minhas ações. Sobre isso que a gente vai meditar hoje. Em nome do Pai, do Filho e do Espírito Santo. Amém. João capítulo 15, versículo de 9 a 17. Naquele tempo disse Jesus aos seus discípulos: como meu Pai me amou, assim também eu vos amei. Permanecei no meu amor. Se guardardes os meus mandamentos, permanecereis no meu amor, assim como eu guardei os mandamentos de meu Pai e permaneço no seu amor. Eu vos disse isto para que a minha alegria esteja em vós e a vossa alegria seja plena. Este é o meu mandamento: amai-vos uns aos outros, assim como eu vos amei. Ninguém tem maior amor do que aquele que dá a vida pelos amigos. Vós sois meus amigos se fizerdes o que vos mando. Já não vos chamo servos, pois o servo não sabe o que faz o seu senhor. Eu vos chamo amigos, porque vos dei a conhecer tudo o que ouvi de meu Pai. Não fostes vós que me escolhestes, mas fui eu que vos escolhi e vos designei para irdes e para que produzais fruto e o vosso fruto permaneça. O que então pedides ao Pai em meu nome, ele vo-lo concederá. Isto é o que vos ordeno. Amai-vos uns aos outros. Basílio diz assim: falhamos em amar segundo o mandamento do Senhor? Nós estamos falhando em amar segundo o mandamento do Senhor? Veja, uma ordem: eu ordeno vocês, amai-vos uns aos outros, amai-vos uns aos outros. Estamos falhando nisso? Basílio diz: então perdemos o sinal distintivo impresso em nós. Ficamos inchados até quase estourar com orgulho e arrogância vazios? Então caímos na condenação inevitável do diabo. Se a gente não obedece essa ordem, a gente perde o nosso distintivo. Não podemos fugir. Não podemos fugir. A verdadeira fé é aquela fé que se traduz em obras. Abra sua Bíblia, Gálatas capítulo 5, versículo 6. Gálatas capítulo 5, versículo 6. Estar circuncidado ou incircunciso de nada vale em Cristo Jesus. Ou seja, um sinal externo de nada vale. Porque para aquelas pessoas daquela época, o que te distinguia? Qual era o teu distintivo? Era a circuncisão. Se você era circuncidado, claro que isso para os homens ainda, se você é circuncidado, você tem fé. Não mais um sinal externo. Estar circuncidado ou incircunciso de nada vale em Jesus Cristo, mas sim a fé que opera pela caridade. Este é o nosso distintivo. Caridade. Abra sua Bíblia em João capítulo 13, versículo de 34 a 35. Dou-vos um novo mandamento: amai-vos uns aos outros como eu vos tenho amado. Assim também vós deveis amar-vos uns aos outros. Nisso todos conhecerão que sois meus discípulos, se vos amardes uns aos outros. Jesus está dizendo: esse é o distintivo, o amor. A fé que opera pela caridade. Gálatas 5, 6. É assim que as pessoas vão saber que vocês me seguem. Vocês amam. São perseguidos. Fazem mal para vocês. Mas vocês não revidam. Vocês oram pelos vossos inimigos. Vocês não fazem mal para ninguém. 1 João capítulo 4, versículo 20. Se alguém disser: ama a Deus, mas odeia seu irmão, é mentiroso. Então, se eu disser que eu tenho fé, que eu sou cristão, mas odeio meu irmão, mentiroso. Porque aquele que não ama o seu irmão a quem vê, é incapaz de amar a Deus a quem não vê. Temos de Deus, versículo 21, temos de Deus este mandamento: que amar a Deus, ame também a seu irmão. Não posso perder o distintivo de Cristo. Não posso perder o distintivo de Cristo. Você sabe qual é. Em nome do Pai, do Filho e do Espírito Santo. Amém.
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0: Resposta a essa palavra, eu quero convidar você agora a cantar comigo.
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1: O programa de hoje está bom demais e eu quero lembrar você, se você quiser ouvir mais pregações, mais meditação da palavra, basta você me acompanhar no meu canal do YouTube, Frei Gilson / Som do Monte, no meu Instagram, no meu Facebook, no meu TikTok e lá você vai encontrar muito mais palavra de Deus para você.
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1: Nós vamos terminar este programa rezando. Eu quero clamar agora por você, quero clamar pela sua família. Senhor Deus, libera agora o teu Espírito Santo sobre cada pessoa que acompanha este programa. Vem, Espírito Santo, enche todos os que estão acompanhando este programa agora. Libera, Senhor, para esta pessoa o que ela mais precisa, para o corpo e para a alma. Libera, Senhor, curas e libertações em nome de Jesus para esta pessoa que assiste, que acompanha, que escuta e para toda a sua família. Eu clamo a tua poderosa bênção. Visita agora com bênção de proteção. A bênção que só o Senhor pode dar. Abençoe-vos o Deus Todo-Poderoso, Pai e Filho e Espírito Santo. Amém.
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6: Está no ar a Voz do Brasil. As notícias do governo federal que movimentaram o país no dia de hoje.
7: Olá, boa noite.
8: Boa noite para você que nos acompanha em todo o país.
7: Quinta-feira, 14 de maio de 2026.
8: Vamos ao destaque do dia: moradia digna.
7: Mais 380 famílias são contempladas com unidades habitacionais do Minha Casa Minha Vida em Camaçari, na Bahia.
8: E já estão valendo as novas regras do Reforma Casa Brasil. Gilson Santa Fé.
9: Entre as principais mudanças estão o aumento do limite de renda familiar, que passou para R$13.000 por mês.
7: E você vai ouvir também queda do desmatamento.
8: Tudo mostra que Mata Atlântica teve o menor índice histórico de desmatamento em 40 anos.
7: E ainda na Bahia, presidente Lula participa da retomada de fábrica de fertilizantes da Petrobras.
8: A indústria amplia a capacidade nacional e dá mais segurança aos produtores rurais brasileiros.
10: O Brasil não pode ser importador de 90% do fertilizante que a nossa agricultura precisa. O Brasil precisa ser dono do seu nariz e produzir fertilizantes.
7: Na apresentação da Voz do Brasil, Mariano Jungmann e Nazi Brum.
8: E acompanha a gente ao vivo, acesse radiogov.ebc.com.br ou canal Gov na sua TV aberta.
7: O presidente Lula participou da entrega de mais de 300 moradias em Camaçari.
8: O presidente destacou que o projeto de moradia entregue foi pensado para dar teto e também mais qualidade de vida aos novos moradores.
7: No condomínio é possível contar, por exemplo, com biblioteca, parquinho, academia ao ar livre, quadra de futebol e espaço de convivência.
11: Pela primeira vez na vida, o Gilvaldo dos Santos, de 51 anos, que está desempregado, vai morar em uma casa própria. Ele recebeu, nesta quinta-feira, pelas mãos do presidente Lula, as chaves do novo apartamento.
12: Eu estou muito feliz por esse empreendimento. A minha vida não foi fácil, como todos de vocês aqui. É isso que eu venho agradecer, esse empreendimento, Minha Casa Minha Vida, e a todos que estão aqui, com respeito, a dedicação. Obrigado por essa oportunidade.
11: Gilvaldo vai morar em uma das 384 unidades habitacionais do programa Minha Casa Minha Vida, que foram entregues em Camaçari, na Bahia, onde serão beneficiadas mais de 1.500 pessoas. As moradias fazem parte dos residenciais Verdes Horizontes 1 e 2. Cada condomínio possui 192 apartamentos com 2 quartos, sala, cozinha, banheiro e varanda. E ainda contam com espaços coletivos, como academia, parque infantil, quadra esportiva e biblioteca. Áreas importantes para o desenvolvimento das crianças, como destacou o presidente Lula.
10: E é por isso que nós fazemos biblioteca agora, em cada conjunto habitacional. Nós temos que fazer essas crianças brincar, de ler, de estudar, de saber das coisas boas e não ficar perambulando por falta de lugar de lazer, que também nos conjuntos tem que ter. Essa menina tem que ter parque para brincar, tem que ter espaço para jogar.
11: Os apartamentos foram construídos com investimento superior a 65 milhões de reais por meio do novo PAC e do Fundo de Arrendamento Residencial. O ministro das Cidades, Vladimir Lima, destacou que mais unidades habitacionais do programa Minha Casa Minha Vida devem ser contratadas ainda neste ano.
3: Nós contratamos mais de 2 milhões de moradias com um ano e um mês de antecedência. Não fica por aí, vamos aumentar isso. Vamos fazer 3 milhões de moradias até dezembro de 2026.
11: Os condomínios fazem parte de um conjunto de empreendimentos habitacionais em andamento em Camaçari. São 1.800 novas moradias previstas para o município. A entrega ocorre em um momento de redução histórica do déficit habitacional no país, que atingiu, em 2024, o menor índice já registrado, segundo dados do Ministério das Cidades e da Fundação João Pinheiro. As regiões Norte e Nordeste tiveram a maior taxa de redução. Reportagem Márcia Fernandes.
13: E as famílias que já possuem imóveis e querem fazer melhorias na moradia devem ficar atentas.
7: Já estão valendo as novas regras do Reforma Casa Brasil.
13: Podem participar famílias com renda de até 13 mil reais por mês.
14: Do campo para a mesa dos brasileiros e para o mundo, o Brasil segue consolidando a posição de potência agrícola.
9: As novas condições do programa Reforma Casa Brasil já estão em vigor. As mudanças foram aprovadas pelo Conselho Monetário Nacional, o CMN, regulamentadas pelo Ministério das Cidades e já estão disponíveis para contratação via Caixa Econômica Federal. Entre as principais mudanças estão o aumento do limite de renda familiar, que passou de R$ 9.600 para R$ 13.000 por mês, e a redução da taxa de juros para 0,99% ao mês, considerando os encargos totais da operação. O prazo para pagamento também aumentou de 5 para 6 anos. Além disso, o valor máximo do financiamento agora pode chegar a R$ 50.000. O programa faz parte do Minha Casa Minha Vida e é voltado para famílias que já possuem imóvel, mas precisam realizar melhorias na moradia. O crédito pode ser usado em reformas estruturais, troca de telhado, instalações elétricas e hidráulicas, ampliação de cômodos e obras de acessibilidade. As famílias interessadas já podem consultar as condições e iniciar o processo de contratação pelos canais da Caixa. Saiba mais sobre o Reforma Casa Brasil em gov.br/cidades. Dilson Santa Fé, para a Voz do Brasil.
7: O Brasil avança na produção nacional de fertilizantes.
13: Eles melhoram a vida de quem planta, levando segurança alimentar ao restante do país.
7: Hoje o presidente Lula visitou uma fábrica na Bahia que está retomando as atividades com o investimento da Petrobras.
15: Depois de anos parada, a fábrica de fertilizantes nitrogenados da Petrobras em Camaçari, na Bahia, retomou a produção em janeiro e já opera com 90% da capacidade. A Petrobras investiu 100 milhões de reais na retomada das atividades. Durante a reabertura da fábrica, o presidente Lula destacou que o Brasil precisa ter independência na produção desses insumos.
10: O Brasil é um país agrícola. O Brasil é o segundo maior produtor de alimento, tem hora que é o terceiro. E o Brasil precisa de fertilizante. E o Brasil não pode ser importador de 90% do fertilizante que a nossa agricultura precisa. O Brasil precisa ser dono do seu nariz e produzir fertilizantes.
15: A fábrica tem capacidade para produzir 1.300 toneladas de ureia e 1.300 toneladas de amônia por dia. Volume que atende 5% da demanda nacional de fertilizantes nitrogenados. Segundo a presidente da Petrobras, Magda Chambriard, até 2028, com o funcionamento de mais 3 fábricas, a produção deve crescer ainda mais no país.
16: Com a fábrica de Mato Grosso, com a fábrica do Paraná, com a fábrica de Sergipe e com a fábrica da Bahia, nós vamos produzir 35% do fertilizante nitrogenado que o Brasil precisa.
15: Os fertilizantes são usados principalmente em plantações de milho, café, trigo, algodão e cana-de-açúcar. Eles aumentam a produtividade no campo, o que leva a alimentos mais baratos na mesa do consumidor. Com maior produção nacional, o Brasil reduz a dependência da importação de fertilizantes, diminuindo custos para produtores rurais. Em momentos de crise internacional, o abastecimento interno também fica menos vulnerável. O ministro da Agricultura e Pecuária, André de Paula, destacou a importância dos fertilizantes num cenário de crescimento do setor agrícola.
17: No ano passado, o agro cresceu 11,7%. Então, quando nós fazemos um esforço como esse, ampliamos a nossa capacidade de produzir, o agro nos surpreende, cresce tanto que a gente já precisa de produzir ainda mais.
15: Segundo a Petrobras, cerca de 3.600 empregos diretos e indiretos foram gerados com a retomada da fábrica. De Camaçari, na Bahia, Luana Karen.
8: Pois é, a safra brasileira de grãos deve bater mais um recorde neste ano, com estimativa de 358 milhões de toneladas, segundo a Conab, a Companhia Nacional de Abastecimento.
7: Isso significa um aumento superior a 2% em relação à safra passada.
8: O IBGE também projeta uma safra recorde com destaque para a produção de café.
14: Do campo para a mesa dos brasileiros e para o mundo, o Brasil segue consolidando a posição de potência agrícola global. Os números mais recentes do Instituto Brasileiro de Geografia e Estatística e da Companhia Nacional de Abastecimento mostram que a safra de grãos deve bater novos recordes em 2026. Pelos dados do IBGE, a produção de cereais, leguminosas e oleaginosas deve chegar a 348 milhões e 700 mil toneladas. Já o levantamento da Conab é ainda mais otimista e projeta 358 milhões de toneladas. Segundo o presidente da Conab, Silvio Porto, a soja deve alcançar mais um recorde histórico, com produção de 180 milhões de toneladas. O milho também mantém números robustos, com mais de 138 milhões de toneladas, ajudando o país a manter posição de destaque entre os maiores produtores de alimentos do planeta.
18: Nós fizemos ajustes em relação à área de soja no estado do Paraná, nós conseguimos então fazer esse ajuste em relação a ultrapassar 180 milhões de toneladas. E no milho, é um ajuste principalmente de produtividade, principalmente porque o estado do Mato Grosso está com uma perspectiva de termos uma excelente produtividade.
14: O café também aparece com perspectiva histórica, superando 66 milhões de sacas, destaca Carlos Alfredo Guedes, gerente da agricultura do IBGE.
19: São 4 milhões de toneladas de café, é um crescimento de 14,9% em relação ao ano anterior, com um crescimento de 20% da espécie arábica e de 6% da espécie canela. As condições climáticas estão muito boas para o desenvolvimento das lavouras esse ano e, além disso, os preços também estão bem favoráveis nos últimos anos, né?
14: O Centro-Oeste continua liderando o mapa da produção agrícola brasileira, responsável por metade de toda a safra nacional. Mato Grosso segue como o maior produtor de grãos do país. Reportagem Pablo Mundim.
7: Agricultores familiares que produzem alimentos frescos e saudáveis chegam a quem mais precisa.
8: Assim funciona o PAA, Programa de Aquisição de Alimentos. O governo compra a produção dos pequenos agricultores, garantindo renda para eles, e distribui esses alimentos para instituições públicas que atendem pessoas em situação de vulnerabilidade.
7: Desde o início do programa, o PAA já beneficiou 47 mil associações.
20: Em Tapauá, no Amazonas, o sustento das famílias vem das águas. Com mais de 20 mil habitantes, a economia da cidade é influenciada pela pesca e agricultura de várzea. A Ana Paula Reis Lima lidera a Associação Indígena Povos das Águas, na terra indígena Paricá. Ela conta que o manejo do pirarucu tem mudado a vida das famílias da região, que só neste ano comercializaram 17 toneladas do peixe para a Conab, por meio do Programa de Aquisição de Alimentos.
21: Foi muito boa, né? A gente ter acessado essa política, né? Ter chegado até a gente, porque ela valoriza e dá autonomia ao povo.
20: Pelo PAA, o governo compra a produção da agricultura familiar e destina para entidades sociais e instituições públicas que atendem pessoas em situação de vulnerabilidade. Agora, a pesca produzida pela associação que a Ana Paula pertence vai garantir uma refeição de qualidade para quem não teria acesso.
21: A gente se sente feliz feliz pela gente ter entregado um produto de qualidade, um produto da região, né? E de ver esse produto tá chegando na mesa das pessoas que às vezes nem tem as condições de comprar um produto, né, de qualidade, e de atender as próprias pessoas do município, da região.
20: Neste ano, o Ministério do Desenvolvimento e Assistência Social, Família e Combate à Fome destinou 450 milhões para a Companhia Nacional de Abastecimento executar o programa de aquisição de alimentos. Mas, de acordo com o presidente da Conab, Silvio Porto, nos últimos 3 anos, os valores reservados ao programa superam 3 bilhões de reais.
18: Nesses 3 anos, já foram mais de 3,6 bilhões de reais que o MDS destinou para a Conab. Esse programa, ele foi muito relevante para a promoção do direito humano à alimentação, assegurando transferência de renda para essas famílias que produzem alimentos, comida de verdade, e fazendo com que a população em situação de insegurança alimentar seja atendida pelo PAA.
20: O PAA foi criado em 2003 com o objetivo de promover o acesso à alimentação e incentivar a agricultura familiar. Dados da Conab apontam que desde a criação do programa até 2024, cerca de 9 mil organizações produtoras da agricultura familiar foram contratadas por meio do programa, beneficiando 47 mil instituições em todo o país. Reportagem Graziele Bezerra.
13: Representantes do governo brasileiro e da União Europeia se reuniram nesta quarta-feira para discutir as restrições da Europa à carne brasileira.
0: Uma decisão do bloco europeu retira o Brasil da lista de países autorizados a exportar produtos de origem animal a partir de setembro.
13: Ficou definido que nos próximos 10 dias, o governo brasileiro vai enviar informações complementares sobre o uso de antimicrobianos na cadeia de proteína animal.
0: A União Europeia também informou que cada produto, como carnes, ovos e mel, será analisado separadamente.
13: O ministro da Agricultura, André de Paula, disse que o Brasil enviará todas as respostas no prazo.
0: E lembrou que o Brasil tem sólido sistema de defesa agropecuária.
13: Atlas dos remanescentes florestais da Mata Atlântica registrou o menor índice de desmatamento do bioma em 40 anos.
0: De acordo com o INPE, o Instituto Nacional de Pesquisas Espaciais e a Fundação SOS Mata Atlântica, o desmatamento caiu de 14.366 hectares em 2024 para 8.668 hectares em 2025, o que representa uma queda de 40%.
13: Para a pesquisadora do INPE, Silvana Amaral, o resultado é uma conjunção de ações para conter o desmatamento.
1: E a gente atribui isso a um conjunto de medidas que foram tomadas tanto da sociedade civil quanto das políticas públicas, né, voltadas para a contenção do desmatamento. E eu acho que existe também o aumento da consciência, sabe, das pessoas na conservação dessas áreas de Mata Atlântica. Tem várias iniciativas de produção de mudas, distribuição de mudas, de regeneração induzida para contenção do desmatamento.
0: Pelas redes sociais, o vice-presidente Geraldo Alckmin disse que o resultado reflete o compromisso do Brasil com a preservação ambiental e que mostra o retorno da fiscalização e o combate sério ao desmatamento em todas as regiões do país.
13: Atualmente, o país conta com cerca de 24% da cobertura original da Mata Atlântica. Desse total, cerca de 12% correspondem às chamadas florestas maduras, que são monitoradas pelo Atlas.
0: Cooperativas e associações da agricultura familiar que atuam no Cerrado podem inscrever projetos voltados para a produção de alimentos no edital Cerrado Mais Cooperativo.
13: Os projetos devem incluir ações de beneficiamento e comercialização e ter valor mínimo de 5 milhões de reais, abordando empreendimentos coletivos no bioma.
0: A iniciativa é uma parceria entre o Ministério do Desenvolvimento Agrário e Agricultura Familiar e o BNDES, o Banco Nacional de Desenvolvimento Econômico e Social.
13: A chamada prioriza a inclusão produtiva de mulheres, jovens, extrativistas e povos e comunidades tradicionais.
0: As inscrições podem ser realizadas até o dia 31 de julho e os detalhes da chamada pública estão disponíveis em bnds.gov.br.
13: Após as secas históricas registradas em 2023 e 2024 na Amazônia, o governo do Brasil antecipa ações para enfrentar o período.
0: As iniciativas querem evitar prejuízos ao transporte de passageiros, ao abastecimento de cidades e ao fluxo de cargas na região norte.
2: O governo do Brasil antecipou medidas para reduzir os impactos de uma possível nova estiagem na Amazônia este ano. Entre as ações previstas, incluem o planejamento de dragagens, manutenção de hidrovias, reforço na sinalização náutica e monitoramento contínuo das condições de navegabilidade. O objetivo é preservar o transporte de passageiros, garantir o abastecimento das cidades e manter o fluxo de cargas na região norte. A iniciativa foi motivada pelas secas históricas de 2023 e 2024, que afetaram diretamente no abastecimento e na mobilidade na região norte, como nos municípios de Manacapuru, Tabatinga, Itacoatiara e Parintins. Além dos impactos logísticos, a estiagem provocou isolamento de comunidades ribeirinhas e indígenas e aumentou os desafios de abastecimento em municípios dependentes do transporte hidroviário. Nos últimos anos, rios como Amazonas e o Solimões registraram níveis críticos, comprometendo a navegação e afetando diretamente a mobilidade e o abastecimento de municípios da região. Diante desse cenário, o Ministério de Portos e Aeroportos e o Departamento Nacional de Infraestrutura de Transportes passaram a estruturar ações permanentes para períodos de seca. As ações incluem acompanhamento técnico contínuo das cotas dos rios, definição antecipada de trechos prioritários para dragagem e articulação com operadores logísticos da região norte. Thaisa Vitória para a Voz do Brasil.
4: Forma simples do governo contratar serviços de microempreendedores individuais.
0: Pela plataforma Contrata Mais Brasil, é possível encontrar serviços como pequenos reparos e jardinagem.
4: E agora a ferramenta ampliou o número de atividades disponíveis, de 47 para 107.
0: Com essa ampliação, o Ministério da Gestão e da Inovação em Serviços Públicos espera alcançar mais de 1 milhão de profissionais.
22: O pernambucano Gutenberg da Silva Ferreira é microempreendedor individual desde 2021. Ele conta que durante um tempo prestava serviços de elétrica, encanamento e pequenas obras para complementar a renda da família, enquanto mantinha um trabalho fixo. A mudança começou em 2025, quando Gutenberg se cadastrou na plataforma Contrata Mais Brasil do governo federal e começou a ter acesso a mais oportunidades de contratação. Com o aumento dos serviços, ele relembra como viu seu faturamento dar uma guinada.
23: O ano passado faturei 60 mil, só através da plataforma. Aumentei minha renda, consegui ter mais tempo com a família.
22: Desde 2025, microempreendedores individuais, fornecedores de alimentos, incluindo agricultores familiares, cooperativas e empresas de todos os tamanhos, podem oferecer seus serviços diretamente ao governo por meio da plataforma Contrata Mais Brasil. O funcionamento é simples. O órgão público abre um chamado com a necessidade de serviço ou de aquisição de alimentos e os fornecedores cadastrados podem enviar suas propostas com o preço pelo qual realizariam o trabalho. No final do prazo, o órgão escolhe a melhor proposta e fecha a contratação. O modelo tem dado tão certo que em abril o Ministério da Gestão e da Inovação em Serviços Públicos ampliou de 47 para 107 o número de atividades que integram as categorias de serviços disponíveis no Contrata Mais Brasil. Com a mudança, a medida deve alcançar mais de 1 milhão de MEIs no país, segundo o secretário de Gestão e Inovação, Roberto Pojo.
24: A gente aumentou mais 60 serviços. Você imagina, né? 107 serviços, a gente pode contratar, acho que praticamente tudo que é necessário ali para o ente público. Com essa ampliação, a gente olhando a base de cadastros de MEIs no Brasil, a gente alcança o potencial de 1,3 milhões de profissionais.
22: Em pouco mais de um ano, o Contrata Mais Brasil já movimentou mais de 20 milhões de reais em recursos públicos e gerou mais de 6.500 oportunidades, de acordo com dados do governo. Para se cadastrar, basta acessar o site gov.br/contrata. Contrata Mais Brasil. Reportagem Gabriela Noronha.
4: Começa amanhã o pagamento do quarto lote do abono salarial, que beneficiará mais de 4 milhões de trabalhadores dos setores público e privado.
0: Vão receber o benefício os nascidos nos meses de maio e junho, inscrito no PIS ou PASEP há pelo menos 5 anos.
4: E aqueles que receberam até R$ 2.766 por mês e trabalharam pelo menos 30 dias com carteira assinada.
3: Trabalhadores nascidos em maio e junho começam a receber nesta sexta-feira, dia 15, o quarto lote do abono salarial do PIS/PASEP. Segundo o Ministério do Trabalho e Emprego, mais de 4 milhões e meio de pessoas têm direito ao benefício neste lote, totalizando a liberação de 5 bilhões e 700 milhões de reais. Em 2026, o calendário de pagamento do abono salarial referente ao ano base de 2024 iniciou os pagamentos em 16 de fevereiro. Os valores vão ficar disponíveis aos trabalhadores até o fim do calendário. O pagamento será feito pela Caixa Econômica Federal para trabalhadores da iniciativa privada e pelo Banco do Brasil para servidores públicos. Tem direito ao abono quem está inscrito no PIS ou PASEP há pelo menos 5 anos, recebeu até R$ 2.766 por mês, em média, no ano base, e trabalhou pelo menos 30 dias com carteira assinada. O pagamento do PIS vai ser feito prioritariamente em conta da Caixa ou pelo aplicativo Caixa Tem. Já o PASEP será pago em conta bancária via PIX, TED ou presencialmente nas agências do Banco do Brasil. As consultas podem ser feitas pela carteira de trabalho digital no portal gov.br, pelo telefone 158 ou nas superintendências regionais do trabalho. Lucília Araújo para a Voz do Brasil.
0: E essas foram as notícias do governo do Brasil.
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4: Fique agora com as notícias do Poder Judiciário e do Congresso Nacional. Boa noite.
0: Boa noite para você e até amanhã.
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11: STF valida lei sobre igualdade salarial entre homens e mulheres.
12: STJ decide que é incabível mandado de injunção para pedir autorização de plantio doméstico de cannabis.
11: Tribunal Regional Eleitoral de São Paulo busca voluntários com conhecimento em Libras para as eleições deste ano.
12: Boa noite, eu sou Marcela Luiza.
11: E eu sou Arthur Filho.
12: O Supremo Tribunal Federal, por unanimidade, decidiu que é constitucional a lei que cria mecanismos para garantir igualdade salarial entre homens e mulheres.
11: O plenário declarou constitucional a lei número 14.611 de 2023 e julgou improcedentes as ações que questionavam a norma. Marcelo Della Libera.
25: Por unanimidade, o Supremo Tribunal Federal validou a lei que obriga empresas com mais de 100 funcionários a adotar medidas para promover a igualdade salarial entre homens e mulheres que exercem a mesma função. Entre outros pontos, a norma obriga a divulgação de critérios remuneratórios em relatórios de transparência que devem ser enviados ao Ministério do Trabalho e Emprego sob pena de multa. Uma vez constatada a desigualdade salarial, eles devem elaborar um plano de ação para mitigá-la, com metas e prazos.
12: Não cabe mandado de injunção com o objetivo de obter autorização para importação e cultivo doméstico da cannabis sativa à pessoa física.
11: A decisão é do STJ, Fátima Uchoa.
26: Mandado de injunção é uma ação usada quando a falta de norma impede o exercício de direitos previstos na Constituição. Um homem ajuizou ação desse tipo contra o Ministério da Saúde e a Anvisa, alegando omissão na regulamentação do tema. Mas a Corte Especial do STJ avaliou que, ainda que se reconheça lacuna normativa sobre o tema, o mandado de injunção não permite que o Judiciário substitua os poderes legislativo e executivo para decidir sobre a possibilidade de cultivo individual da planta. E, segundo o relator ministro Og Fernandes, o ordenamento jurídico brasileiro não reconhece, no nível constitucional, direito ao cultivo particular de plantas que estão sujeitas a controle especial.
12: Justiça do Trabalho deve julgar ação contra a União sobre combate ao trabalho escravo.
11: O processo questiona a falta de recursos para fiscalização. Larissa Batista.
9: Na ação, o Ministério Público do Trabalho alegava que desde 2017, a União deixou de destinar recursos para o Grupo Especial de Fiscalização Móvel, responsável pelas operações de combate ao trabalho análogo à escravidão em todo o território nacional. Para o Tribunal Superior do Trabalho, é dever da Corte garantir o cumprimento das normas de proteção ao trabalhador e dos direitos fundamentais no ambiente de trabalho, mesmo que não exista vínculo formal. Por isso, a Justiça do Trabalho é competente para julgar o caso.
12: O Tribunal Regional Eleitoral de São Paulo lançou uma nova campanha.
11: O intuito é chamar voluntários que saibam língua brasileira de sinais a Libras para ajudar nas eleições de 2026. Estevão Furtado.
10: O tema é Traduz a Cidadania em Libras. Seja apoio Libras nas eleições de 2026. A ação busca facilitar o voto de pessoas surdas ou com deficiência auditiva. As inscrições vão até 1º de junho pelo formulário disponível na área Mesários no site do Tribunal. Quem participar vai receber e orientar eleitores, mostrar onde fica a sessão eleitoral e tirar dúvidas no dia da votação. Além de ajudar a democracia, os voluntários recebem R$65 por dia trabalhado de auxílio alimentação. Tem direito à folga em dobro pelos dias trabalhados, sem desconto no salário e podem usar as horas como atividade complementar na faculdade.
12: Justiça condena homem por apologia ao nazismo em rede social no Rio Grande do Sul.
11: A denúncia foi apresentada pelo Ministério Público Federal. Vanessa Pereira.
14: O cidadão foi denunciado à Justiça Federal Gaúcha pelo envio de uma mensagem com exaltação ao nazismo em um grupo aberto da plataforma Telegram, onde celebrava a memória de Adolf Hitler. O réu foi condenado à pena privativa de liberdade, que foi substituída por prestação de serviços à comunidade ou entidades públicas, além do pagamento de multa. Ainda cabe recurso da decisão.
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12: Uma boa noite.
11: Boa noite a você.
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15: Eu sou Paula Groba.
16: E eu sou Ricardo Nakaoka.
15: E estes são os destaques de hoje do Jornal do Senado, que começa agora.
16: Combustíveis mais baratos. Chega ao Congresso MP para reduzir preço da gasolina e do diesel.
15: Comissão vai votar proposta que destina 30 bilhões a produtores rurais.

0: gasolina representará uma redução de até 89 centavos por litro, em relação ao diesel, 35 centavos. Para isso, será pago aos produtores e importadores de combustíveis o valor correspondente à dedução de contribuição para o PIS/PASEP, da COFINS e da CID Combustíveis incidentes sobre a gasolina e o diesel. Os produtores e importadores terão que comprovar, por meio de documentos fiscais, de que o total recebido foi efetivamente repassado aos consumidores. Líder do governo no Senado, Jax Wagner, do PT da Bahia, lembrou que a MP pode impedir uma alta generalizada nos preços.
1: O presidente tem que reagir para evitar que, inclusive, se comprometa a economia nacional, provocando uma inflação acima daquilo que a gente já tem da meta que está colocada.
0: Para os senadores Alci Lucas, do PL do Distrito Federal, a medida provisória será válida se houver fiscalização.
2: Só tem que ver agora o controle disso, né? Tem que controlar para ver se realmente na bomba, se o consumidor vai sentir isso.
0: A subvenção terá vigência de 2 meses e poderá ser prorrogada por ato do Executivo.
3: A Comissão de Educação voltou a debater o projeto que proíbe a venda, publicidade e distribuição de alimentos ultraprocessados no ambiente escolar.
4: Entidades da indústria alimentícia afirmaram que o projeto ainda precisa de mais discussões, mas especialistas reforçaram que alimentos ricos em açúcar, gordura e sal contribuem para a obesidade, cáries e outros problemas de saúde. Repórter Rodrigo Rezende.
5: O projeto do senador Jax Wagner, do PT da Bahia, proíbe a distribuição e a comercialização no ambiente escolar de alimentos ultraprocessados, preparações e bebidas com altos teores de calorias, gordura saturada, gordura trans, açúcar livre e sal. Bruna dos Santos Nunes, coordenadora de atenção à saúde dos adolescentes e jovens do Ministério da Saúde, defendeu a proposta.
6: Essa proposta legislativa é um instrumento que é bastante importante para a promoção da saúde, para contribuir com a saúde desses escolares, que valorizem a cultura alimentar local e que derivem de práticas que sejam ambientalmente sustentáveis.
5: Já o presidente executivo da Associação Brasileira da Indústria de Alimentos, João Dornelas, afirmou que o tema precisa de muita discussão, principalmente em relação aos conceitos presentes no projeto, caso da nomenclatura ultraprocessados.
7: É importante ressaltar que os alimentos industrializados, todos eles são altamente regulados, passam por controle rigoroso de qualidade. Quando eu escuto falar sobre comida de verdade, o que eu ouço de fato é um julgamento moral disfarçado de critério técnico.
5: A senadora doutora Eudócia, do PSDB de Alagoas, ressaltou que a questão do conceito não pode maquiar os problemas que os alimentos possam causar e lamentou o excesso de açúcar, sal e gorduras saturadas em diversos produtos consumidos pelos estudantes.
3: O senador Hamilton Mourão, do Republicanos do Rio Grande do Sul, criticou as ações do governo nas áreas de segurança pública e economia. Segundo ele, o programa Brasil contra o Crime Organizado, com previsão de investimentos de 11 bilhões de reais, representa uma reação tardia ao avanço das facções criminosas.
4: Mourão também afirmou que o governo age com foco eleitoral e defendeu ações permanentes no combate ao crime organizado.
8: O que vemos agora é uma reação tardia, feita às pressas, há poucos meses do calendário eleitoral, porque perceberam que nada fizeram e nem a narrativa na segurança pública conseguiram manter.
3: E o líder do governo no Senado, Jax Wagner, repercutiu em plenário a divulgação de uma gravação entre o senador Flávio Bolsonaro e o empresário Daniel Vorcaro, dono do Banco Master.
4: Em resposta, o vice-líder do PL, senadores Alci Lucas, saiu em defesa de Flávio Bolsonaro. Pelas redes sociais, o senador afirmou que a conversa com Vorcaro teve como objetivo buscar recursos para um filme sobre o ex-presidente Jair Bolsonaro. Os detalhes com o repórter Márcio Maturana.
9: Repercutiu no plenário do Senado a divulgação de áudios do senador Flávio Bolsonaro, do PL do Rio de Janeiro, pedindo mais dinheiro a Daniel Vorcaro, dono do Banco Master, para financiar um filme sobre seu pai, o ex-presidente Jair Bolsonaro. O senador Jax Wagner, do PT da Bahia, disse que a gravação revela uma relação próxima entre os dois.
10: O senador Flávio Bolsonaro, em diálogos muito particulares, solicitando 140 milhões de reais para terminar o filme sobre o ex-presidente e seu pai. Eu não estou dizendo que tem dolo aqui, mas demonstra que ele tinha uma relação, senão não estaria ligando para ele, dizendo, tamo junto sempre.
9: Isalci Lucas, do Distrito Federal, é vice-líder do PL e fez uma parte defendendo Flávio Bolsonaro.
11: O pedido de patrocínio é uma coisa que, se o cara patrocinava tudo, não quer dizer que houve, por parte do pedido, que houve corrupção. Muito pelo contrário, houve um pedido, como a gente recebe todo dia.

0: pedidos de patrocínio e também de emendas para determinados eventos. Então é só para colocar isso muito claro, a posição do PL.
1: Flávio falou nas redes sociais sobre o pedido de dinheiro.
2: Eu conheci Daniel Vorcaro em dezembro de 2024. Não tinha mais governo Bolsonaro, não tinha absolutamente nenhuma acusação contra ele. O que acontece é que, com o passar do tempo, ele simplesmente parou de honrar com as parcelas do contrato. Sim, tinha um contrato que, ao ele não pagar essas parcelas, tinha uma grande chance de o filme sequer ser veiculado, do filme sequer ser concluído.
1: Flávio Bolsonaro disse que é fundamental instalar uma CPI para investigar o Banco Master.
3: Produtores rurais prejudicados por enchentes, secas e outros eventos climáticos extremos poderão receber um apoio de 30 bilhões de reais.
4: A proposta, que busca amenizar os prejuízos no campo, deve ser votada na próxima terça-feira pela Comissão de Assuntos Econômicos. Os detalhes na reportagem de Maurício De Sante.
5: O projeto prevê o uso de recursos do Fundo Social do Pré-Sal para a renegociação de dívidas de produtores rurais que tiveram prejuízos nas safras em razão do clima, caso de enchente, geada e secas. O objetivo final é garantir juros baixos e prazos de 10 anos para quem comprovadamente perdeu mais de 30% da produção. O limite da ajuda aos produtores será de 30 bilhões de reais, como explicou o relator, senador Renan Calheiros, do MDB de Alagoas.
6: Com tetos de 10 milhões por beneficiário e de 50 milhões por associação ou cooperativa, com prazo de 10 anos, com 3 anos de carência e taxas de juros de 3,5 ao ano. Para o Programa Nacional de Fortalecimento da Agricultura Familiar, 5,5 ao ano. Para o Programa Nacional de Apoio ao Médio Produtor Rural e 7,5 ao ano para os demais produtores.
5: Um pedido de vista adiou a votação da proposta para terça-feira da semana que vem, dia 19, data em que também deve acontecer a votação no plenário.
3: E o governo decidiu zerar o imposto sobre compras internacionais de até $50, a chamada taxa das blusinhas.
4: A medida provisória que acaba com a cobrança já chegou ao Congresso Nacional e agora será analisada por deputados e senadores. No Senado, a decisão do governo dividiu opiniões entre parlamentares. A reportagem é de Marcela Diniz.
7: Na época de sua criação, a equipe econômica do governo Lula argumentou que a tributação de 20% nas compras de pequeno valor protegeria o varejo nacional. Para o líder do governo no Senado, o senador Jax Wagner, do PT da Bahia, a medida provisória é fruto de reavaliação interna, que considerou maior o prejuízo das famílias consumidoras do que a arrecadação com a taxa das blusinhas.
8: Na minha opinião, pela avaliação que o governo fez, a arrecadação não foi tão significativa quanto se imaginava, e prejuízo, principalmente para as famílias mais humildes do ponto de vista financeiro, ou seja, que não tem tanto poder aquisitivo, foi muito grande.
7: O senador Efraim Filho, do União da Paraíba, aponta prejuízo à produção nacional e defende emenda de compensação.
9: Quem sabe a gente pode, para que a mesma condição que está sendo dada para as compras internacionais seja dada também às empresas nacionais, às empresas brasileiras.
7: A MP que permite o fim da taxa das blusinhas será analisada primeiramente por uma comissão formada por deputados e senadores.
1: Com edição de Paula Groba e trabalhos técnicos de João Lira, o Jornal do Senado fica por aqui. Acompanhe agora as notícias da Câmara dos Deputados. Boa noite.
3: Boa noite e até amanhã.
10: Jornal Câmara dos Deputados. Câmara aprova marco legal para o transporte público coletivo urbano.
11: Plenário cria regime especial de tributação para entidades desportivas.
10: Deputados modernizam a lei das sociedades anônimas do futebol.
11: Boa noite. O plenário da Câmara aprovou projeto que deixa claro que as sociedades anônimas de futebol não respondem por dívidas antigas dos clubes. O repórter Marcelo Larche explica a nova lei.
12: A Câmara dos Deputados aprovou o projeto que muda as regras das chamadas sociedades anônimas do futebol, conhecidas como SAFs. Esse modelo foi criado em 2021 para permitir que clubes de futebol se transformassem em empresas com entrada de investidores e gestão mais profissional. O projeto foi apresentado pelo senador Rodrigo Pacheco, do PSD de Minas Gerais, também autor da lei original que deu origem às SAFs. Uma das principais alterações é deixar claras as responsabilidades do clube original e da empresa criada. A SAF não responde automaticamente pelas dívidas antigas do clube, a não ser quando isso for definido em contrato. Ao mesmo tempo, o projeto cria mecanismos para ajudar no pagamento dessas dívidas. Parte das receitas da SAF, como uma parcela do faturamento e dos lucros, deverá ser destinada ao clube original para quitar débitos anteriores. O texto também traz mudanças na gestão dessas empresas. Passa a ser obrigatória a presença de membros independentes nos conselhos e aumenta a exigência de transparência com divulgação de atas das reuniões e da lista de acionistas. Outra medida é a exigência de que administradores estrangeiros tenham um representante legal no Brasil, responsável por responder a processos na justiça. O projeto ainda prevê que as SAFs desenvolvam programas sociais e educacionais em parceria com escolas públicas, usando o futebol como ferramenta de formação. Mas o trecho que exime as SAFs de se responsabilizarem pelas dívidas dos clubes, com exceção daquelas acordadas entre as duas partes, foi criticado pelo deputado Bongás, do PT do Rio Grande do Sul.
13: Diz o seguinte: a Sociedade Anônima de Futebol não responde às obrigações, exceto quando as obrigações que lhe forem expressamente transferidas. Então, se um clube anterior não transferiu expressamente a situação de delito que tinha em relação a um jogador de futebol, por exemplo, que não foi feito o seu pagamento devido, a SAF não tem responsabilidade com isso. Mas isso nós não podemos aceitar.
12: Relator da proposta, o deputado Fred Costa, do PRD de Minas Gerais, afirmou que as mudanças fortalecem o modelo das SAFs e ajudam a atrair investimentos para o futebol brasileiro. Ele disse que responsabilizar as sociedades anônimas por dívidas antigas dos clubes é um risco para o investimento nas empresas esportivas.
14: Se um clube mal gerido tiver mais uma vez dívidas de milhões e milhões administrando-se um clube de lazer, por exemplo, a SAF vai ter que se responsabilizar? Isso é uma tremenda aberração. Isso é uma insegurança jurídica descabida, onde ninguém vai querer investir no futebol.
12: O projeto que atualiza as regras das sociedades anônimas do futebol, depois de aprovado pela Câmara e pelo Senado, seguiu para a sanção presidencial e já pode virar lei. Da Rádio Câmara de Brasília, com informações de Daniela Lessa, Marcelo Larcher.
10: Esporte. Os deputados também aprovaram um regime tributário especial para clubes esportivos sem fins lucrativos. A repórter Daniela Lessa acompanhou a votação.
15: A Câmara dos Deputados aprovou o projeto que cria um regime tributário especial para associações esportivas sem fins lucrativos, como clubes que mantêm equipes de futebol, vôlei, natação e outras modalidades. O projeto foi apresentado pelo deputado Roberto Duarte, do Republicanos do Acre, e cria o chamado RETAD, um sistema simplificado para o pagamento de tributos federais, estaduais e municipais. O novo regime será opcional e valerá para entidades esportivas certificadas ligadas aos movimentos olímpico, paralímpico, clubístico e educacional. Os clubes poderão recolher vários tributos em um único pagamento mensal, com cobrança de 5% sobre a receita bruta. Esse percentual reúne impostos federais, a nova contribuição sobre bens e serviços, a CBS, e o imposto sobre bens e serviços, o IBS, criado pela reforma tributária. Entre as receitas que não entram no cálculo dos tributos estão doações, recursos de loterias, patrocínios incentivados e contribuições pagas por associados. Na prática, o projeto cria para os clubes associativos um modelo parecido com o já existente para as SAFs, as Sociedades Anônimas do Futebol. As SAFs funcionam como empresas, enquanto muitos clubes tradicionais continuam organizados como associações sem fins lucrativos. Segundo o relator da proposta, deputado Dr. Luizinho, do PP do Rio de Janeiro, a reforma tributária poderá aumentar a carga de impostos desses clubes tradicionais, criando diferença de tratamento entre os dois modelos. Ele destacou também que os clubes poderão reduzir parte do imposto devido caso invistam em modalidades olímpicas e paralímpicas além do futebol, desde que mantenham pelo menos 6 modalidades esportivas diferentes.
16: Se a dedução fica condicionada à comprovação de investimento contínuo e da participação regular em competições oficiais de âmbito nacional ou internacional de no mínimo 6 modalidades olímpicas ou paralímpicas distintas do futebol.
15: O deputado Luiz Lima, do Novo, do Rio de Janeiro, defendeu a proposta, destacando a importância dos clubes na formação do esporte brasileiro.
17: Se a gente vê o Grêmio Náutico União, se a gente vê o Corinthians, o Pinheiros, se a gente vê o Sport Recife, se a gente vê os clubes aqui de Brasília, são eles que levam os atletas olímpicos, são eles que fazem as equipes esportivas. Então esse projeto é muito oportuno, porque eu vou repetir, no Brasil a base esportiva é realizada nos clubes.
15: O projeto, que cria um regime tributário especial para associações esportivas sem fins lucrativos, seguiu para análise no Senado. Da Rádio Câmara de Brasília, Daniele Lessa.
10: Segurança Pública.
11: Márcio Gerri, do PCdoB do Maranhão, defende o programa Brasil contra o Crime Organizado, lançado pelo governo federal. Ele explica que o plano prevê ações integradas entre os entes federados, inteligência policial e combate ao financiamento do crime.
18: O deputado sustenta que o fortalecimento das instituições de segurança é essencial para reduzir a violência e conter a influência do crime organizado. Márcio Gerri ressalta ainda a importância da cooperação entre os três poderes para fortalecer o enfrentamento às facções criminosas.
11: Na opinião de Sargento Gonçalves, do PL do Rio Grande do Norte, o programa do governo de combate ao crime organizado não é eficaz porque prioriza medidas de desencarceramento. Ele acrescenta que a flexibilização de punições enfraquece a atuação das forças de segurança.
18: Sargento Gonçalves também questiona o investimento de 11 bilhões de reais na área, ao afirmar que parte dos recursos viria de empréstimos do BNDES e de fundos já existentes. Para ele, a crise de violência no Rio Grande do Norte reflete falhas nas políticas de segurança adotadas pelo PT.
11: Já Benedita da Silva, do PT do Rio de Janeiro, celebra o lançamento do programa Brasil contra o Crime Organizado e defende os investimentos do governo federal na segurança. Ela ressalta que a iniciativa prevê recursos e ações articuladas para enfrentar as facções criminosas.
18: A deputada observa que o programa foi construído em diálogo com governadores e autoridades da segurança pública. Benedita da Silva entende que o fortalecimento das polícias e o combate ao suporte financeiro das organizações criminosas podem contribuir para reduzir a violência no país.
11: Luiz Carlos Raul, do Podemos do Paraná, questiona a demora do governo federal para lançar um programa de combate ao crime organizado. O deputado ainda alerta que a maior parte dos investimentos consiste em empréstimos que deverão ser pagos pelos estados.
18: Na opinião de Luiz Carlos Raule, o governo prioriza estratégias eleitorais em vez de soluções estruturantes para o futuro do país. O parlamentar responsabiliza gestões petistas pelo aumento da violência e pelo endividamento da população.
11: Heloísa Helena, da Rede do Rio de Janeiro, defende mais investimentos em políticas sociais e ações de prevenção à violência em áreas vulneráveis. Ela observa que a ausência de políticas públicas permanentes facilita o recrutamento de crianças e jovens pelo crime organizado.
18: Para Heloísa Helena, nenhum governo brasileiro investiu de forma adequada no fortalecimento das polícias e em políticas sociais eficazes. A parlamentar acredita que a vulnerabilidade social favorece a cooptação de jovens pelo narcotráfico.
11: Fernando Rodolfo, do PRD de Pernambuco, assinala o início dos trabalhos da Comissão Externa sobre a Exploração Sexual Infantil durante a campanha do Maio Laranja. O deputado aponta o aumento dos registros de estupro de vulnerável como sinal de falhas no sistema de proteção.
18: Fernando Rodolfo cita casos recentes de violência sexual contra crianças para defender uma atuação mais firme do parlamento. Ele explica que a comissão temporária vai apurar denúncias e promover audiências públicas para sugerir medidas de enfrentamento à exploração sexual e ao tráfico infantil.
10: Transportes.
11: A Câmara aprovou um marco legal para o transporte público coletivo urbano. O repórter Antônio Vital acompanhou a votação.
19: A Câmara dos Deputados aprovou o projeto que cria uma rede única e integrada de transporte público coletivo envolvendo o governo federal, estados e municípios. O projeto, que já passou pelo Senado, cria um marco legal do transporte público coletivo urbano, com inovações como gestão compartilhada, previsão de recursos no orçamento para cobrir os custos de gratuidades e tarifas reduzidas, metas de universalização e transição energética, além de transparência sobre custos e fiscalização. De acordo com o relator da proposta, deputado José Priante, do MDB do Pará, a integração física, operacional e tarifária é essencial para o aumento da oferta e para a melhoria da qualidade do serviço prestado à população. O projeto também separa a tarifa cobrada do passageiro da remuneração da empresa de ônibus, que ficará vinculada ao cumprimento de metas de desempenho e qualidade. A medida pretende evitar que o usuário arque com custos que não estão relacionados diretamente com a prestação do serviço. Da mesma forma, ao prever que gratuidades e descontos devem ser cobertos por recursos do orçamento, a medida impede a transferência desses custos aos demais passageiros. O projeto inicial chegou a prever regras para a criação de tributos locais para financiar o transporte, mas esse trecho foi retirado depois de críticas de diversos partidos, como o Missão e o Novo. Para o deputado Gilson Marques, do Novo de Santa Catarina, criar uma legislação única para o transporte coletivo urbano de todas as cidades não vai melhorar o sistema atual. Já o deputado Kim Kataguiri, do Missão de São Paulo, disse que o projeto não facilita a entrada de novas empresas de ônibus no setor e dificulta a operação de empresas de transporte por aplicativo ao exigir o regime de permissão no lugar da modalidade de autorização, mais simples, em vigor hoje.
20: O texto acaba com esse regime e exige, no mínimo, um regime de permissão que hoje não está sendo exigido pela NTT para esse transporte, principalmente por meio de aplicativos de ônibus. Ônibus interestaduais. Na minha avaliação, esse é um modelo que ajuda a quebrar um transporte que hoje é menos previsível, tem uma tarifa mais cara e tem ônibus de menor qualidade do que hoje são prestados por aplicativos.
19: O texto inclui diretrizes de sustentabilidade, como a redução dos impactos ambientais do transporte e o incentivo à modernização da frota com tecnologias mais limpas. O projeto foi defendido pela maioria do plenário. Para o deputado Hildo Rocha, do MDB do Maranhão, a proposta prevê repressão ao transporte ilegal, moderniza o sistema e favorece os municípios.
21: Nós temos que reconhecer que o transporte público em quase todas as cidades é um verdadeiro caos. Ônibus velho, ônibus sucateado, não tem horário de saída nem de chegada, não tem respeito aos usuários, mas tudo isso porque há, de fato, uma falta de interesse por parte dos municípios de bancar o déficit que existe, o déficit tarifário.
19: O projeto que institui um marco legal do transporte público coletivo urbano seguiu para a sanção presidencial e pode virar lei. Rádio Câmara de Brasília, com informações de Daniele Lessa, Antônio Vital.
10: Desenvolvimento Regional.
18: De acordo com Jorge Araújo, do PP, o governo da Bahia enfrenta dificuldades nas áreas de segurança pública, saúde e infraestrutura. Segundo o parlamentar, o aumento da violência na capital e no interior ampliou a sensação de insegurança no estado.
11: Jorge Araújo também acusa o governo da Bahia de fazer promessas sem apresentar resultados concretos. O deputado cita problemas na regulação da saúde, critica as condições da BR-324 e questiona o andamento das obras da ponte Salvador-Itaparica.
18: Política. Jorge Sola, do PT da Bahia, denuncia o que considera uso político da decisão técnica da Anvisa sobre o recolhimento de lotes de detergente fabricados por uma empresa de doadores da campanha de Jair Bolsonaro em 2022. Ele pede o fim dos ataques a órgãos de fiscalização.
11: Para Jorge Sola, o discurso de perseguição política e o incentivo ao uso de produtos interditados ignoram riscos à saúde, demonstram irresponsabilidade da oposição com a vida dos brasileiros e visam apenas encobrir denúncias de corrupção e falhas em privatizações.
10: Justiça.
18: Érica Cocai, do PT do Distrito Federal, associa integrantes do campo bolsonarista ao caso do Banco Master e defende o aprofundamento das investigações sobre irregularidades financeiras. Segundo ela, documentos e diálogos divulgados pela imprensa apontam relações políticas e econômicas entre investigados e aliados do ex-presidente.
11: Érica Cocai também critica o financiamento de campanhas e operações financeiras envolvendo agentes públicos e privados ligados ao Banco Master. A deputada cobra a punição dos envolvidos no que ela classifica como um dos maiores escândalos financeiros do país.
18: Padre João, do PT de Minas Gerais, apoia a decisão do STF de suspender a lei da dosimetria e critica iniciativas para alterar a legislação. Para ele, é inaceitável que mudanças aprovadas pelo Congresso possam beneficiar condenados por crimes graves e investigados por tentativa de golpe de Estado.
11: O deputado também elogia a atuação do governo federal na área de segurança pública e defende mais participação da União no setor. Padre João pede ainda mais emendas parlamentares e apoio das prefeituras para a compra de equipamentos policiais para o estado de Minas Gerais.
10: Turismo.
18: Os deputados aprovaram dedução do imposto de renda para doações ao setor de turismo. A repórter Maria Neves explica quais são os limites.
15: Aprovado na Comissão de Constituição e Justiça da Câmara dos Deputados, projeto que permite deduzir do imposto de renda doações e patrocínios para incentivar o turismo, seguiu para análise do Senado. Pela proposta, tanto pessoas físicas quanto empresas poderão descontar do tributo devido até 100% do valor doado e até 75% do investimento em patrocínio a atividades turísticas. Autor da proposta, o deputado Felipe Carreiras, do PSB de Pernambuco, argumenta que o turismo representa uma atividade relevante para a economia porque permite a entrada de capitais de forma mais rápida que outras formas de investimento. Além disso, ressalta que o setor tem potencial para a criação e manutenção de empregos, geração de renda e indução do desenvolvimento regional. Felipe Carreiras explica como o projeto, se for aprovado também pelo Senado e entrar em vigor, poderá beneficiar o setor de turismo.
0: No mundo é o setor que mais gera emprego e agora o setor turístico poderá fazer a reforma em equipamentos turísticos, publicidade institucional de regiões de interesse turístico, poderá patrocinar festas e eventos de atividades turísticas, poderá patrocinar feiras, convenções, promoção de programas para propiciar a detecção de desenvolvimento de novos potenciais turísticos, capacitação de mão de obra de interesse turístico e obras de infraestrutura turística, ou seja, toda a cadeia produtiva do setor será beneficiada com essa lei histórica.
15: Ainda de acordo com o texto aprovado, as doações serão limitadas a 1% do imposto de renda devido no ano. Além disso, as pessoas jurídicas não poderão descontar doações e patrocínios ao turismo na apuração do lucro real. O projeto ainda proíbe incentivos a atividades desenvolvidas pelo próprio contribuinte doador e o uso dos recursos recebidos para pagamento de gastos com pessoal ou de encargos sociais. Quem receber doações ou patrocínios que podem ser deduzidos do imposto de renda deverá comunicar os valores arrecadados aos Ministérios do Turismo e da Economia. Também ficarão obrigados a apresentar demonstrações financeiras anuais certificadas por auditores independentes e comparecer do Conselho Fiscal. Da Rádio Câmara de Brasília, Maria Neves.
11: Eduardo Bismarck, do PV, comemora a realização do 10º Salão do Turismo, que aconteceu de 7 a 9 de maio no Centro de Eventos do Ceará, em Fortaleza. O deputado lembra que essa é a primeira vez que o Nordeste recebe o evento.
18: Eduardo Bismarck ressalta o potencial da região no turismo, com geração de emprego e oportunidades que impactam diretamente no comércio local. Ele também aponta que o evento fortalece a circulação de recursos na economia ao reunir empresas, trabalhadores, visitantes e representantes do setor.
11: Termina aqui o Jornal Câmara dos Deputados com trabalhos técnicos de Everson Urani e apresentação de José Carlos Andrade e Luciana Vieira. Uma boa noite para você.
18: Uma ótima noite. A Voz do Brasil volta amanhã.
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7: 22 graus.
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